0: pro Fábio aqui, para a equipe do Barra, centraliza o passe.
1: Ele vem aí.
0: Quem?
1: Zacarias.
0: Zacarias
1: lá. Vendo o Raul, perdeu para o Zacarias. É. Zacarias Labiá, 52, vai ser a novidade do Corinthians.
0: Zacarias Labiá, daqui a pouquinho do Timão. Fica com a bola alemão para a equipe do Barra. Toca a bola pela linha, vai chegando, dominando e prendendo com o TT. Abre a bola para Jean-Pierre. Pelo setor esquerdo, ele parte a bola pela ponta para o da Rocha. A bola passou, caiu para o Simon, linha de fundo, lado esquerdo, invadiu a grande área, bateu para fora! A bola da rede pelo lado de fora, linha de fundo, tiro de meta, Corinthians, gol fino!
1: Que perigo com o Simon, né? Aparecendo o Simon por ali, fazendo todo esse calor dessa noite fria, jogando a bola na rede do lado de fora. Daqui a pouco mudanças também na equipe de Santa Catarina. Muita calma nessa hora, hein?
0: Isso rapaz, não é fácil não, hein? Vem o Breno Bidon, abre a bola para Caio César da ponta direita, ele leva a bola até o meio de campo, chama na tabela, recebe de volta com o Garro para Caio César. O Caio César tá, ele tá rápido por ali, tá com vontade, a rapaziada quer segurar a velocidade, fica com a bola Bidu, Bidu recepcionou pelo lado esquerdo, solta a bola recuando, aqui pela linha para Alan, na aproximação com Garro, Garro para Alan, Alan volta, a bola para Gabriel Paulista, à direita do círculo central, puxa a bola pro pé direito, avança pro campo de ataque pela meia, toca a bola por dentro para Garro, Garro conduz a bola em progressão para a equipe do Corinthians, chama a tabela e Yuri Alberto tenta enfiada de bola, quase essa bola passa pro Caio César, o Corinthians retoma a bola no pé de pressiona com Garro, abre a bola para Mateuzinho, para Garro, Garro dominou, lançou a bola, teve desvio, Yuri Alberto vai resgatar a bola, não, deixou a bola sair porque é escanteio, não, não, eu pensei a mesma coisa que o Yuri, mas eu não tô no campo, portanto tiro de meta Barra e vamos girar o tempo e o placar do Nova Brasil em campo. Chega na marca de 27 minutos da segunda etapa. Copa do Brasil, quinta fase, jogo de volta aqui em Itaquera tem. Corinthians 0, Barra também 0, Eber Lima.
2: Cleiton Gamarra, nas Alagoas, CRB e Fortaleza, intervalo de jogo 0-0 com resultado. O tricolor cearense vai avançando às oitavas da Copa do Brasil.
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0: No momento que Edson Rufino apareceu com seu boné creme ou marrom, não sei que, qual que é a cor do boné, mas tá próximo dessa cor, né?
1: Tá próximo. É. Alteração, hein?
0: Vamos lá.
1: Vamos juntos. É, o Jesse Linga, 77, saindo para a entrada do Zacarias Labiá, 52. Uma das mudanças pelos lados do time catarinense. Temos a saída do meia dúzia da Rocha e entrando o Bernabé. Bernabé, camisa número 21, aparecendo entre os titulares. E tem aí o Lazzaroni, também estava por ali.
0: Cléo Silva saiu.
1: É, o Cléo Silva foi embora e o Lazzaroni 14 entrou.
0: É, e o Lazzaroni, qual que é o número do Lazzaroni?
1: 14.
0: Lazzaroni.
1: Lazzaroni, não se perca pelas letras.
0: Ah, entendi, que beleza. E o 21 é Bernabé, é isso?
1: Bernabé.
0: Sem o A. E desce o Corinthians, Caio César, invadiu, cruzou pra área, vai pintar. Labiá fechou, pintou, toque, a bola vai pra fora. Pedido de infração na área aí, Rufino.
1: É, o pedido sim, do Zacarias Labiá. Dizendo que foi puxado, o árbitro confirma o impedimento. Ele está com o braço erguido, o impedimento, a bola favorecendo, portanto, o Barra. Time catarinense segue 0-0. E agora o momento do Poropopó.
0: É pênalti. Você acha que foi, Celso?
4: Não foi. Mas de qualquer maneira, estava impugnado o lance, né? E o Barra, o Bernardo Franco, ele não abre mão dos três zagueiros. Ele faz a substituição, ele troca o lateral, troca um atacante, mas ele não abre mão dos três zagueiros. Ou seja, muito precavido o técnico do... Eu, assim, tá aqui Itaquera, meu amigo.
0: Sim.
4: Ousa, coragem, é o que precisa ter.
0: Voltar já aguentou até agora, tá 0-0, vai pro tudo ou nada.
4: Exato, pelo menos sai de maneira digna com quem tá lutando e não só se defendendo lá atrás.
1: Quem falou 4-0, hein?
0: E vem o Corinthians lá pelo setor direito, recolheu, dominou, puxou pé direito, Mateuzinho tocou pra Bidon, aqui pelo setor ofensivo, Labiá, foi falta. Falta pro Corinthians, falta pro Timão, à direita da meia lua da grande área, falta, leva muito perigo, pro Fino.
1: E a falta cometida para cima do carro. Caído, já se levantou. Matheus Barbosa passou-lhe o rodo ali próximo da meia-lua. Falta perigosíssima favorecendo o Corinthians. A galera entende que é um bom momento. Quem sabe agora o gol do Timão.
0: Quase 1000 aparelhos conectados conosco no Jornalismo Nova Brasil. Vamos chegar a 1000. Vamos chegar a 1000. 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O jogo está parado ali, é o Garro que vem lá. É ele, né, Rufino?
1: É, o Garro está por ali para fazer a cobrança, para tentar, está ajeitando com carinho. O jogador da equipe do Corinthians, o Bidon, também estava próximo, mas vamos de Garro.
0: Você já ajeitou com carinho, Rufino?
1: Ah, já ajeitei com carinho e meti a bola pra dentro.
0: Garro preparou, bateu na barreira, quarta zaga, a bola voltou, reboteada, vem a batida pro gol, na trave! A bola explodiu no travessão, Corinthians insiste, vem Bidu, cruzou pra trás, pra pintar, Garro bateu pra fora! Nossa Senhora, quase um golaço do Corinthians, Rufino!
1: Gabriel Paulista, de longa distância, chutando. Eu fiquei observando, parecia que ia para o fundo do barbante, mas ela bateu no poste, voltou na sequência. O Garro tentou, mas escorregou no lance. Mais uma chance desperdiçada, segue 0-0.
0: Que pancada, hein? Que beleza! E vamos girar o tempo e o placar do Nova Brasil em campo! Chega na marca de 32 minutos passados da segunda etapa. Copa do Brasil, quinta fase. Jogo de volta aqui em Itaquera tem. Corinthians 0, Parra também 0, Eber Lima.
2: Cleiton Gamarra, o Atlético Paranaense, perfeito nas cobranças. Avança a próxima fase, vence por 3-0 e está na próxima fase da Copa do Brasil.
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0: E vem o Corinthians aqui pela meia. Garro lançou para Caio César. Caiu, falta! O auxiliar apontou, marcou, auxiliando o árbitro. Falta marcada a um passo da linha lateral direita da área, Rufino.
1: E a falta cometida pelo Lazzarone. Percebeu que o Caio César fugiria na velocidade e matou a jogada. O Lazzarone cometendo a falta é pela direita, ali no bico da grande área. Mais uma vez o Garro ajeitando com carinho.
0: Vem o Garro para cobrança, lado direito, pico da grande área. Garro, pé canhoto na bola. Estamos chegando a quase 1000, hein? 950. Vamos chegar a 1000 aparelhos conectados aqui no Nova Brasil em campo. Uma certa demora, o árbitro vai lá, aponta onde a barreira tem que ficar. São três da barreira protegendo o canto esquerdo do goleiro Everton. Vem para cobrança o Garro. Se fizer o gol, mata a classificação. Garro para cobrança, pé canhoto. Pode cruzar, pode bater. Preparou, calibrou, bateu de novo na barreira, Garro. Vamos mudar o batedor aí, rapaz. Vem de novo o Mateuzinho. Levantou a bola pra área, pro Labiá. Retorna a bola de cabeça aqui pro setor esquerdo. Desce a equipe do Corinthians. Recua de bola pra Matheus Bidu. Recepcionou, dominou, prendeu. Largou o passe pela ponta pra Zacaria. Labiá escapou na marcação. Chama na tabela. Bidu. Tenta o passe. Chega na cobertura. Corte da zaga. Bidon devolveu pro Bidu. Linha lateral esquerda na área. Recuou a bola pela meia. Escapou. Caio César. Grande jogada. Puxou o pé canhoto. Soltou. Cruzamento. Bate a bola na marcação. A bola vai embora pela linha de fundo. É escanteio Corinthians, Rufino.
1: Estava no lance o Matheus Barbosa. A bola tocou no corpo dele. Foi pela linha de fundo. É mais um escanteio. E mais uma vez o Garro na batida.
0: Vem o Garro para cobrança. Lado esquerdo, pé canhoto. Bola aérea do Corinthians. Olha os fixos lá para dentro da área. Vai preparando e calibrando. Pé canhoto na bola. Todo mundo lá no interior da grande área. Vem para cobrança. Certa demora. Agora sim, fatiou a bola para entrada na área, chega na cobertura, corta a zaga, a bola voltou pro Matheus Bidu no balanço defensivo. Ele lança, devolve a bola pela ponta esquerda para Garro, dominou fintando, ele puxa a bola pro seu pé canhoto, muda o lado da bola na trivelinha pela meia direita para Mateuzinho, parte a bola pela ponta, solta a bola para Caio César dominou, pé canhoto, tocou, põe a bola, pode pintar, vem a batida pro gol, defendeu Everton, chute cumprido do Bidão de longa distância, a bola sai, escanteio Corinthians, Rufino.
1: Ai, tinha endereço. endereço certo, canto direito baixo, mas apareceu bem novamente o Everton. Tapinha na bola, linha de fundo, escanteio, Zacaria Labiá.
0: Zacaria Labiá vem para cobrança, pé direito, cruzou, a bola fechada para a área. Everton de soco tira, foi atingido ali no meio do caminho, falta marcada. Jogo parado, Celso Cardoso, 35 minutos, agora 36, 0 a 0 o jogo, Celso.
4: Bom, se o Garro é o grande nome do jogo do lado do Corinthians, não tem como negar que o Everton é, sem dúvida alguma, o dono do jogo do lado do Barra. Se não, o melhor da partida, porque ele está fazendo realmente uma defesa atrás da outra, está salvando a equipe de Santa Catarina. Corinthians tem um volume muito grande. O Corinthians joga bem, mas... tá 0 a 0. Temos jogo ainda. Não tá tranquilo pro Corinthians. O Barra precisa de um gol. Então tem que tomar cuidado, Corinthians, porque tá perdendo muita chance.
0: Verdade, no momento o público e renda sendo anunciado, já já Edson Rufino vai informar pra gente.
1: Agora.
0: Vai lá.
1: Ah, confirmando 33.371 é o público pagante, 2.004.914 2.004.914,50.
0: Tá certo. E vem a equipe do Corinthians trabalhando, bola para o setor esquerdo pelo corredor, vem pela meia, Matheus, Bidu rolou a bola por dentro para Bidu escapa na marcação, toca a bola para Caio César, Mateuzinho passou, Caio César vai pra cima, rolou pra Mateuzinho, linha de fundo, estica a perna corta, tira dali a zaga, Lazzaroni manda a bola pela linha lateral, arremessou pra equipe do Corinthians, Caio César tem pressa, já cobrou, recepcionou, arremesso, vem aqui o Breno Bidon, rolou a bola pra Garro, abre a bola pela lateral direita, vai chegando pela ponta, Caio César cruzou, a bola pra dentro da área, subiu o alemão, tirou dali, corta pra equipe do Barra, que tenta puxar o contra-ataque, aqui pelo comando, vem o Simon, escapa da marcação do primeiro, conduz a bola em direção, meio de campo, solta a bola por dentro, toca a bola pela linha, vai chegando a equipe do Barra agora, tentativa de escapar da tromba, na jogada perde a bola, o Bernabé, a bola voltou na direita, desce a equipe do Barra com perigo com Fábio leva a bola para a linha de fundo, tenta escapar a marcação, chega na cobertura, Bidu, recupera a posse para a equipe do Corinthians, para Pão de 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
0: É o Nova Brasil em campo pra você. E vem de novo a equipe do Corinthians pela meia com Garro, enfiou pra Yuri Alberto, caiu, pede a falta, o Arthur não marcou, né, Rufino?
1: Não, faz o gesto que nada aconteceu. Yuri Alberto me parece já muito cansado, correu bastante e nessa caiu sem falta, não teve falta.
0: Sai jogando aqui o trabalho de bola pelo setor esquerdo do gramado para a equipe do Banca. Vai chegando, dominando o TTT, volta a bola pra Vavá domina pela linha defensiva lado esquerdo, puxa a bola pro pé, caiu, recua a bola pela quarta zaga, recomeça com o Jean-Pierre, solta a bola para TT, aperta o Corinthians na marcação, ganha a bola, Alan dominou, rolou para Caio César, carregou, enfiada de bola, pode pintar, vem a batida pro gol!

0: Timão! Roubo de bola do Alan! Aqui pela meia direita ele soltou a bola pro Garro, que achou, que pifou o Yuri Alberto dentro da área, cara a cara com o goleiro, gelado, gelado! Ele dá uma cavada na bola e empurra a bola pro fundo do gol, Yuri Alberto! A festa da torcida do Corinthians aqui em Itaquera e em todo o Brasil. O Yuri Alberto é embaçado. O Yuri Alberto é muito embaçado. Yuri Alberto sinistro marca aos 39 minutos passados da segunda etapa. Agora em Itaquera tem Corinthians 1-0, Edson Rufino.
1: E com muita competência dentro da área, tranquilo na saída do goleiro. Yuri Alberto, tapinha na bola, bola no fundo do barbante. Yuri Alberto é o dono do gol, motivo da alegria corintiana em todo o Brasil. O placar mostra, a galera faz festa. Corinthians na frente, já não marcava um tempo e agora fazendo festa, a galera comemorando o gol de Yuri Alberto. Timão 1-0, resultado que realmente o empate já o classificava. E agora com 1-0, Timão com um pezinho próximo da classificação. Mudanças, saiu Fábio, camisa número 2, entrando Marcelinho, camisa 20, saiu Vavá, número 5, para a entrada do Pablo Gabriel, número 15.
0: É isso, Celso Cardoso, Corinthians na frente, Celso!
2: Mais do que justo, porque o Corinthians tinha um volume muito grande. Posse de bola, finalização, chegando com muito perigo por todos os lados, pelo lado esquerdo, pelo lado direito. Quando o Diniz pensa em colocar o Pedro Raul e desiste, me veio a sensação de que ele desistiu porque se o Yuri Alberto sair ali, talvez fosse vaiado. E quem sabe na expectativa de que o Yuri Alberto pudesse fazer um gol, resgatar a confiança. E é justamente o que acontece. Agora sim ele vai tirar o Yuri Alberto. Deve tirar o Yuri Alberto. Para que ele seja aplaudido e receba o calor da torcida.
0: E vem o Corinthians, cruzamento para a área, vai pintar mais uma batida para fora! Lançamento do Zacaria Labia para o Garro, matou no peito, meteu o pé na bola e perdeu uma chance incrível, Rufino.
1: Exatamente, matou a bola no peito e chutou do jeito que veio, ela bateu, chute forte, a bola passou por sobre o gol, se marca, seria um golaço com certeza. E teremos mudanças, vai sair Yuri Alberto, camisa 9, para a entrada do Pedro Raul, camisa 18, o Dieguinho também preparado, pronto para participar do jogo, camisa 61, o Yuri vai saindo lentamente, camisa 9, faz o gol e agora vai descansar, porque vem aí o 18, o Pedro Raul, e outro que vai sair também, o Garro, camisa número 8, para a entrada do Dieguinho.
0: Tá certo, e vamos girar o tempo, diga, Weber.
3: Não, só, eu não sei se vocês perceberam aí, eu já não gosto de polêmica, né, eu fiquei prestando atenção na comemoração do Yuri Alberto, ele desdenhou da torcida corintiana que estava ao fundo, fez um gesto de desdém para a torcida que comemorava, ele ia caminhando, virou de costa e fez um gesto entrando em, entre aspas, em conflito com a torcida corintiana.
0: É isso, está em informação do nosso Weber Lima, né? O Edson Rufino também estava por lá.
1: É, eu vi ele fazendo o gesto, realmente. Sim. Eu achei até que ele estava brincando, porque ali tem uma a Nick da Fiel, que já falou com a gente, ela está com uma faixa com ele na seleção brasileira, de repente ele fez esse gesto para a faixa, pode até ser, porque ali são torcedores, a organizada é do outro lado e desse lado aqui, não sei.
0: Torcedor comum, né?
1: Exatamente. Ah, de repente, ele pode até ter feito isso para a faixa que está mostrando ele na seleção brasileira.
0: É isso, e vamos girar o tempo e o placar no Nova Brasil em campo. Chega na marca de 44 minutos da segunda etapa. Copa do Brasil. Brasil, quinta rodada, jogo de volta aqui em Itaquera. Tem só ver esse lance aqui, passe errado do Caio César. Aqui em Itaquera tem Corinthians 1-0, Weber Lima.
3: Cleiton Gamarra, 13 minutos do segundo tempo, lá nas Alagoas, CRB Fortaleza 0-0. E só uma correção: o Atlético Paranaense venceu nas penalidades por 3-1. Atlético Goianiense está nas oitavas da competição.
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0: Lembrando que a próxima fase da Copa do Brasil, né, Weber, é sorteio aberto, né? Isso. Tudo pode acontecer.
3: Sorteio dia 26 de maio às 11 horas da manhã na sede da CBF, e aí tá todo mundo no mesmo pote, Gamarra.
0: É, aí, meu irmão, pode sair de tudo, hein?
5: Subiu.
0: Sai jogando, sobe esse lance aqui. Recolheu lá pelo setor esquerdo, desce a equipe do Corinthians, Caio César, bateu direto pra fora, é. Pela linha de fundo, diga, Rufa.
1: Ah, subiu a placa, mostrando 4 minutos de acréscimo. Vamos até 49, Corinthians tem escanteio a seu favor.
0: Já, já, tem o Confira Comigo no Replay com o Weber Lima, repercutindo toda a vitória do Timão por aqui. O trabalho do Edson Rufino na zona mista, tem também a coletiva de Fernando Diniz, claro, desde que ele fale rápido também, né? Vem o cruzamento, o Veneroso lá pra área, o toque de cabeça pra fora do gol! Ele tava lá, era ele, peraí.
5: Era.
0: Pera, esfregar aqui meu olho pra ver se eu tô enxergando. Quase o gol do Pedro Raul, Rufino!
1: Subiu com estilo, tentando o toque de cabeça, a bola passou à esquerda do goleirão da equipe do Barra, o Everton, passou perto, hein? Quase, quase.
0: Eu quase não acreditei, Celso Cardoso.
2: É, eu também não. De qualquer maneira, o Fernando Diniz talvez fale sobre isso, mas a minha percepção é que talvez ele tenha mudado de ideia justamente para ver se o Yuri Alberto conseguiria fazer o gol para resgatar essa confiança. Porque
0: aquela desbloqueada.
2: É,
0: né?
2: Ele não marcava gol desde 9 de abril, né? Então isso vai gerando ansiedade no atacante, embora ele se entregue muito sem a bola, está faltando qualidade com a bola na definição. Agora a gente também não pode deixar de reverenciar o Garro. É a 7ª assistência do Garro sob o comando do Fernando Diniz. É algo absurdo o que o Garro subiu de produção na gestão Fernando Diniz.
0: Verdade. E sai jogando a equipe do Corinthians aqui pelo setor de ponta com Caio César. Recua a bola até Mateuzinho, levantou para Pedro Raul de cabeça. Defendeu Everton. No centro do gol faz a defesa, Rufino.
1: Mais uma vez foi a referência. O Pedro Raul conseguiu o toque de cabeça, mas não foi com tanta força assim. Facilitou a defesa do Everton.
0: É isso, você ligado conosco. 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
0: Você ligado conosco, já já o Confira Comigo no replay. 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Vem o Corinthians, Pedro Raul dominou, puxou, pé direito, bateu em cima da marcação. A bola deu amortecida e vai pro goleiro Everton Rufino.
1: E o Caio César ficou reclamando, queria a bola, estava livre de marcação, mas aí o Pedro Raul arriscou a bola amortecida, facilitando mais uma vez a defesa do Everton.
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0: É o Nova Brasil em campo para você na Copa do Brasil. Corinthians vai passando para as oitavas de final. E aí teremos o sorteio aberto. Aí pode vir de tudo, né? Se Flamengo passar hoje, pode vir Flamengo, pode vir Vasco, pode vir Palmeiras de novo.
5: É.
0: É uma repetição aí do ano passado. Inclusive tem gente aqui na equipe querendo essa revanche, que realmente ficou com o coração partido, como diria a música. 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
0: Sai jogando a equipe do Corinthians com Gustavo Henrique, rola a bola por dentro para Alan. Já já o Confira Comigo no replay com o Weber Lima. Repercutindo mais uma classificação do Timão. É o atual campeão da Copa do Brasil. Dominou Gustavo Henrique pelo setor esquerdo, larga a bola para Matheus Bidu. Recepcionou, dominou, prendeu, tocou a bola. Aqui é para a chegada do Bidon. Na perna da canhota, ele muda o lado da bola para Caio César. Caio César domina, vai para cima da marcação. Ele carrega, ataca o espaço, puxa a bola, pé canhoto, soltou pela meia. Volta a bola, organiza a jogada da equipe do Corinthians aqui pelo setor de ponta esquerda, tentativa do Zacaria Labiá, abre a bola para Mateuzinho. Mateuzinho rolou para Caio César, apontou, bateu para fora, a bola subiu e saiu, com o jogo rolando para pão de alhozinho da jogo.
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0: Foi longe, hein, Rufa?
1: Foi longe, tentativa do Caio César, que até merecia, né? Ele entrou bem no jogo, mas a finalização foi terrível.
0: Quando o nesse momento, apita o árbitro. Termina o jogo. Itaquera e deu Corinthians. Corinthians se classifica. Vai para as oitavas de final da Copa do Brasil. Dois jogos, um duplo 1-0. 1-0 lá, 1-0 aqui. Corinthians 1-0. Vamos agora, claro, com a sua participação no Confira Comigo no Replay, com toda a análise do nosso Celso Cardoso, com todas as informações do Edson Rufino a partir de agora para você. O Confira Comigo no Replay, com a apresentação dele. Ele vem aí. Vai daí, Weber Lima!
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2: 9 horas e 26 minutos, é o Confira Comigo no Replay, o melhor pós-jogo no rádio, com pão de alhozinho, resenha boa, tem pão de alhozinho, da jogo, Edson Rufino, seu destaque, com a galera do Timão aí, Itaquera, o Corinthians está nas oitavas de final, 1-0 em Santa Catarina, 1-0 aqui em São Paulo, e está na próxima fase da competição, Rufino.
9: Exato, já com a galera aqui, família Corinthians, a bandeira sendo dobrada, mas com muita alegria, porque o Corinthians está na próxima fase da Copa do Brasil, é isso?
10: Graças a Deus, com muita alegria, nação corintiana não tem pra ninguém, a gente faz a festa.
9: Torceu muito, sofreu bastante.
10: Muito, a gente torce, a gente sofre, a gente xinga. E é isso aí, vai Corinthians.
9: E essa bandeira, família Corinthians, tem muita gente da família aí?
10: Essa aqui. Hã? É a galerinha minha que fica aqui em cima, mas já subiram. E a bandeira, todos os jogos está aqui. É jogo na arena, jogos fora da arena, elas estão, as três.
9: Não deu nem tempo de sentir frio, né? Tá de manga curta.
10: Não, sinto frio. Oxe, Corinthians tem sangue quente. Vai Corinthians!
9: Seu nome e o seu pai?
10: Meu nome é Maria de Lourdes.
9: Maria de Lourdes, mora aqui em São Paulo?
10: Moro em Itaquera.
9: Ah, tá pertinho.
10: De casa, 20 minutinhos em casa.
9: Aí sim, o seu nome, amigo?
11: David.
9: Ô David, e aí, torceu, sofreu bastante com o Corinthians?
11: Isso aí é do Corinthians, né? A gente sofreu aquela famosa goleada, 1-0, mas o que importa é a classificação. Ganhamos, jogamos aí, 1-0 vai Corinthians, é assim.
9: Você imaginou que o time seria praticamente o time titular? Você imaginou que seria time reserva hoje?
11: Eu achei que ele ia com um time misto, mas acho que ele fez certo. Ganhamos, não passamos, né? Não passamos medo, então tá tudo certo. Time certinho, jogamos bem.
9: Esse Barra é Série C do Campeonato Brasileiro, mas deu trabalho.
11: É, um time, futebol, né? Não pode brincar. Se bobear com o time aí, então a gente ganhou, o que importa, né, Corinthians?
9: Beleza, um abraço ao amigo também participando conosco. E aí, garotinho, gostou do jogo?
12: Gostei, bom demais.
9: Aí sofreu bastante, hein?
12: Ah, um pouco.
9: E aí, quem foi o melhor em campo para você?
12: Garro.
9: O Garro?
12: Garro.
9: Tá jogando muito com o Fernando Diniz, hein?
12: Tá muito.
9: E esse rapaz aqui atrás de você? Aqui, ó. Não conhece, não? É que ele tá curtindo, tá vibrando que você tá dando entrevista?
12: É isso aí.
9: Parabéns, então. Qual o seu nome?
12: Daniel.
9: Daniel, você é de onde, Daniel?
12: Aqui, Tatuapé.
9: Tatuapé, tá pertinho. Um abraço pra você. Amigão, fala com a gente aqui a respeito desse jogo, dessa classificação na Copa do Brasil.
13: Boa noite. Foi um ótimo jogo. Acho que o primeiro tempo o Corinthians dormiu, né? Entrou em campo ainda dormindo, mas no segundo tempo entrou com vontade. Depois que entrou ainda mais o Caio César, deu aquela... Entrou com fumaça, caiu com garra. E com destaque aí do Garro, né? Aquele grande passo do Yuri Alberto, que aí é caixa, né?
9: O Yuri Alberto conseguiu marcar um gol depois de tanto tempo, né?
13: Né? Ele... Aquele famoso... Aquela famosa frase, né? Ele erra os gols fáceis e faz o mais difícil, né? Mas ele é consagrado na Fiel. Pra mim já é um ídolo aí na Fiel.
9: Já falaram, você é corintiano, né? Mas já falaram pra você que você parece com o Veloso?
13: Tá repreendido.
9: Nossa, não... porque o Veloso é feio?
13: Não, você comparado com o palmeirense, aí fica...
9: Ah, mas o Veloso é gente boa ali. Também trabalha com a gente na Nova Brasil FM.
13: Brincadeiras à parte, tem todo o meu respeito pelo Veloso, gosto dele, acompanho no Dono da Bola. É, gente boa.
9: Beleza, um abraço pra você.
13: Obrigado, viu? Boa noite. Vai Corinthians.
9: Vai Corinthians. E aí, amigão? Fala com a gente aqui.
14: Boa noite.
9: Boa noite, o que achou do jogo?
14: Cara, um jogo bom, esperava um pouco mais, né, com o placar já de 1-0 que começou o jogo. Esperava que fosse um jogo mais tranquilo em casa, com o apoio da torcida, mas foi dentro do esperado. Saímos com a vitória, classificados, então assim, tá valendo. Por mais que estava esperando um pouquinho mais, mas valeu a pena.
9: Seu nome, seu bairro?
14: Lincoln, Barra Funda.
9: Aí sim, beleza, Lincoln, um abraço para você. Registro feito por aqui, estamos à disposição sempre, Weber Lima.
3: Tá certo, portanto, aí o nosso Edson Rufino, trazendo aí o povo participando lá na arena do Timão, em Itaquera, participando conosco. Deixa eu ver só o pessoal aqui no YouTube, tem muita gente participando, o time de hoje foi o que ganhou do São Paulo no segundo tempo, é o Geoffrey Cordeiro, o Ayrton Salles de... Te amo, Corinthians, é o Ayrton de Porto, Piauí, Giselda Elias, um beijo para você, Davi Souza, depois de 200 gols perdidos, ele marca um, Bruno Lima, um abraço para você, o pessoal participando, um abraço para a galera dos corintianos lá de Porto, no Piauí, ótima transmissão, obrigado a todos, ele agradece toda a equipe, o Celso, o Rufino, o Gamarra, top, nota 10, é o Carlos Roberto Pinheiro, um abraço para você. E o Alex Rodrigues, um gol foi pouco, mas dá para seguir em frente rumo a

0: Mas tem jogos que são embaçados, diria um famoso narrador. Então, hoje o jogo estava embaçado, duas linhas muito próximas, uma retranca bem armada pelo Bernardo Franco. Ele meio que abriu mão, né? Ele queria achar um gol num contra-ataque. Mas o Corinthians martelou até que o gol saiu. Foi uma boa partida do Corinthians, apesar do resultado magro diante de um time da terceira divisão. Heber Lima.
1: Tá certo, rápido break, na volta muito mais pra você. O gol da partida, a polêmica de Yuri Alberto, né, que acabou fazendo um sinal pra torcida corintiana, tava bravo.
2: Viu, Heber, o pessoal aqui desse lado aqui, não sei se dá tempo agora de ouvir.
1: Dá, vamos lá então, antes do intervalo, vamos ouvir.
2: Não, só ouvindo, a torcedora estava aqui desse lado. Você percebeu o Yuri Alberto no momento do gol, ele fazendo um gesto meio estranho, assim?
3: Vi. É assim, ele fez tipo um gesto assim,
4: Sai zica.
3: Sai zica, deve ser também, né? Pode ser isso, sai zica.
2: Essa leitura que você fez?
3: É, sai zica. É.
2: Você?
5: Sai zica.
2: O que, que você é dela?
5: Esposo.
2: Ah, então ele não vai mudar. Você acha que ele vai falar errado, discordar da mulher?
3: Não pode, né?
2: e só mais um registro aqui com a Nick da Fiel, porque ela tá com a faixa, o cartaz, né? Figurinha da Copa e o Alberto. Você percebeu que ele fez um gesto assim por causa da foto dele com a camisa da seleção?
6: Não foi por causa disso, que eu sei que ele me ama também, né? Mas, ó, eu acho que ele fez ou sai zica, igual ela falou, ou ele fez 6-7, porque ele prometeu pra filha dele. Mas é um negócio de criança, vocês não vão entender muito bem.
2: Então explica.
6: Apavorou. Ah, é difícil explicar. É 6-7, né? 67, só que em inglês 6-7. Aí faz assim, ó. O Heber Lima, um abraço, meu freguês, São Paulino.
2: Ó, tá mandando
7: um prêmio pra esse torcedor aí, hein?
6: Um beijo da Nick, amo vocês. Yuri Alberto, nossa, eu tô até rouca já, gente. Gritei tanto, mas tanto, que amanhã eu vou pra escola sem voz.
2: Ainda bem que não vai ter. Não tem que falar muito na escola. Bom, né?
6: Só me aguenta. E olha que eu sou faladeira, viu?
4: Não dá nem pra perceber. Né?
2: Fala demais, né? O Tite mandou um recado pra você, sabe o que ele falou?
4: Fala muito!
6: Não acredito!
4: Falou, meu irmão, um abraço!
6: Um beijo,
4: meu irmão.
6: Viu? Tchau,
2: tchau, tchau, tchau, tchau!
1: Valeu.
2: Um abraço pra todo mundo, galera, o registro fez aqui, ó.
1: É a paixão do torcedor, né? Porque o Yuri Alberto não fez nada de 6-7, nem fez sai zica. Ele meio que tá com o saco cheio da torcida corintiana que fica falando, e com razão a torcida do Corinthians, que ele perde gols incríveis, que ele não faz gol. Aí pega o Barra, é isso que eu falo, o jogador é burro demais, cara. Aí pega o Barra, que é um time de terceira divisão. Um jogo, Corinthians não conseguia de jeito nenhum fazer um gol nesse time, nesse clube da terceira divisão. Aí o cara faz um gol, a torcida comemora, ele olha pra torcida e desdenha da torcida. Isso daí pra mim é claro, eu tô com a imagem aqui, eu voltei, porque é o streaming, né? Então eu voltei lá, né? O triste é o seguinte, a transmissão não se atentou. E nem quem foi fazer pergunta depois de entrevistar o Yuri Alberto, porque poderia ser, né, a pergunta. Fala aí, Yuri Alberto, que gesto é aquele lá que você fez pra torcida? Você tá meio cansado, meio irritado, o que que aconteceu ali? Mas não aconteceu, infelizmente, isso não aconteceu, pra gente saber o quê. Mas quem sabe o Rufino encontra o Yuri Alberto, porque hoje fez gol, né, Rufino? Hoje é capaz de ele falar lá, mas realmente deu pra ver, é visível. Né? No stream dá pra voltar, é visível que ele olha pra torcida e faz um movimento de braço pra baixo, tipo, desdenhando, sabe, a comemoração da torcida corintiana, e bravo, que ele não sorri na comemoração, tá bravo, né, provavelmente com o que ele ouve ou o que ele vê nas redes sociais. Rápido intervalo e voltamos já com o Confira Comigo no Replay, o melhor pós-jogo do rádio, com pão de alhozinho, resenha boa, tem pão de alhozinho, dá jogo!
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0: 9:42, é o Confira Comigo no replay, você no YouTube curtindo as imagens lá de Itaquera, a movimentação final, a torcida toda praticamente já saiu, tem ainda ali um público ali, ainda dentro do estádio, mas você está curtindo no YouTube as imagens lá de Itaquera, da vitória do Corinthians por 1-0. Eu enviei para a produção aí, uma imagem do Yuri Alberto, coloquei, mandei aí, veja se dá para a gente colocar na comemoração do Yuri Alberto o movimento dele com o braço. É, movimento de desdém, né, da torcida. A gente coloca no YouTube para não parecer que o Ever tá com papo de louco, né? Mas não tô, não. É, a gente vai lá pro estádio com o nosso Edson Rufino, que vai entrar ao vivaço lá da Zona Mista, na Arena do Timão. Mas antes, Celso Cardoso, em relação ao Corinthians, avança, né, neste momento, até para trazer os outros jogos. O CRB está empatando com o Fortaleza em 0-0 e o Flamengo leva um gol do Vitória. Início de jogo lá no Barradão, o Flamengo sofre o gol, Eric abre o placar lá no Barradão, no agregado neste momento. Início de partida, 7 minutos, 1-0 para o Vitória. Por enquanto, é lógico, tem muito jogo pela frente. Mas o Vitória conseguiu um gol contra o Flamengo. Celso, em relação ao Corinthians, é o que você disse, né? O Diniz parece que está botando fé nessa preparação física do time, até porque tem jogo importante domingo contra o Botafogo pelo Campeonato Brasileiro. Celso.
1: Ah, sem dúvida alguma, e o time, apesar da vantagem, né, o Corinthians poderia ter feito corpo mole, assim, não é que poderia ter feito, mas a gente já viu no futebol, ganhou fora de casa por 1-0, vai jogar contra o time da terceira divisão, dá aquela relaxada. Foi um Corinthians que correu, foi um Corinthians que se entregou, disputou, sabe, teve intensidade, e tem jogo importante contra o Botafogo no final de semana, então, realmente foi uma entrega até anormal, parecia que, claro, o Corinthians correu um risco de repente tomar um gol numa bola parada, alguma coisa, mas parece que o Corinthians estava precisando da vitória. Foi intenso, o Caio César entrou bem, e gostaria de fazer um recorte, Web, porque é importante. É, o Dorival, que está aí negociando com o São Paulo hoje, quando o Diniz chega ao Corinthians, o retrato era de terra arrasada. 9 jogos sem vencer entre Campeonato Brasileiro e outras competições. Acho que era só o Campeonato Brasileiro que o Corinthians não vencia. 9 jogos sem vencer. De repente chega o Diniz, estreia em Libertadores. A gente já tem 11 jogos do Diniz, são 7 vitórias, 3 empates e 1 derrota. E um Corinthians muito mais aguerrido, um Corinthians muito mais intenso. Claro que tem jogos que o Corinthians não mostra a mesma força, mas na maioria dos jogos que a gente tem visto é um Corinthians intenso, especialmente em Itaquera, onde o Corinthians estava com um aproveitamento muito abaixo. O aproveitamento com o Dorival aqui em Itaquera era horrível. E com o Diniz, o Corinthians tem feito bons jogos, e alguns em circunstâncias complicadas, como aquele do Palmeiras, com 2 jogos, com 2 homens a menos e tal. Então é um Corinthians diferente. Tem jogos que a equipe pode vencer por 3-0, mas você vê assim, poxa, sabe? É, não. Hoje foi só 1-0 contra um time da terceira divisão do futebol brasileiro, placar magro, mas eu devo dizer que não foi um jogo brilhante do Corinthians, claro, mas teve 2 bolas na trave, sabe, tava vendo aqui no 27 finalizações contra 5 do Barra, 10 no gol, então o goleiro do Barra, o Everton, foi o melhor da partida, o melhor do Barra, né, porque pra mim o melhor da partida foi o Garro, então foi um Corinthians que mostrou intensidade, mostrou capacidade e que é partida, mesmo considerando o adversário, mas a performance gera mais confiança no torcedor e no próprio time.
0: Tá certo, Celso. Portanto, aí o nosso Celso Cardoso, 9:47. É, vamos lá colocar a imagem aí pro pessoal ver, para não falar que eu tô tá louco. Vamos lá então, a imagem, peraí, tem que voltar lá no início, né? Olha lá. Ele vai, comemora e vira e faz um movimento com o braço e vai cumprimentar os seus companheiros, para não parecer que o Weber é louco, né? Mas ele fez um movimento realmente de menosprezo à comemoração da torcida corintiana, porque deve estar bravo o Celso, né, com as críticas da torcida. É o que a gente fala, né? Não é com o Yuri Alberto, é com o geral dessa geração, né? Eles não podem ouvir críticas, né? Não podem. Quer dizer, o cara é atacante, centroavante, fica 9 jogos sem fazer um gol, pega um time da terceira divisão, faz gol e vai fazer graça porque a torcida comemorou. É um problema dessa geração, né? Dessa turma mais nova que não gosta de ouvir críticas, Celso.
1: A sensação que eu tive também, Weber, quando o Gamarra estava voltando aqui, porque também tem acesso ao streaming, e a gente estava revendo o lance. É sutil, ele é curto, é breve, mas há realmente um movimento de tipo, não vou comemorar não. Agora, ele vai ter que explicar o que é isso. Porque pode ser realmente um desdém em reclamação à torcida, pode ser com, sei lá, me pareceu que foi com a torcida mesmo, mas pode ser também de repente no sentido de, poxa, sabe, não vou nem comemorar porque tô pé da vida com a fase, ou tô pé da vida também com repercussão negativa em relação à performance. O Yuri Alberto tá passando, e a gente falou durante a transmissão, e primeira leitura aqui de cima, obviamente, claramente por questões de confiança. Ele perdeu, ele estava afoito ali no primeiro tempo, ele perdeu uma grande chance, a bola não entrou. Mas quando ele recebe do Garro, ele finaliza até com uma certa tranquilidade. Ele dá uma cavadinha de quem está confiante, quer dizer, então, são momentos na partida, são alternâncias, ele realmente estava devendo mesmo, porque ele é o cara, ele é o homem-gol do Corinthians. Você fica 9 jogos sem marcar, 1 mês sem marcar, sem dúvida alguma, isso gera uma certa insatisfação, por mais que taticamente sem a bola ele se entregue muito para o Corinthians. Isso também a gente não pode negar. Ele briga, ele faz ali aquela marcação sob pressão na saída de bola do adversário, ele briga para recuperar essa bola quando o adversário está saindo para o jogo. Isso faz parte. Isso mostra que vontade ele tem. Mas não é só vontade, né? O cara, o atacante, ele não só desarma o adversário, ele tem que fazer gol. E tava faltando isso. Quem sabe esse gol traz a confiança necessária. Mas que a comemoração dele realmente foi uma comemoração de quem estava irritado, foi.
0: Com certeza. 9:50, falando em gol de Yuri Alberto. Vamos curtir no futebol da Nova Brasil. O gol de Yuri Alberto, o gol da vitória corintiana, na voz do nosso gerador de emoções, Cleiton Gamarra.

0: Corinthians! É do Timão! Roubo de bola do Alan! Aqui pela meia direita ele soltou a bola pro Garro, que achou, que pifou o Yuri Alberto dentro da área, cara a cara com o goleiro, gelado, gelado! Ele dá uma cavada na bola, empurra a bola pro fundo do gol, Yuri Alberto abre o placar aqui em Itaquera, Yuri Alberto faz a festa da torcida do Corinthians aqui em Itaquera e em todo o Brasil, o Yuri Alberto é embaçado.
1: Portanto, aí o gol do Corinthians na voz do nosso Cleiton Gamarra, 9:52, vamos até às 10:30 com muita informação, muita opinião para você no Confira Comigo no Replay, com pão de alhozinho da jogo. E Edson Rufino na zona mista, tá tudo ok aí, Rufino?
2: Opa, beleza, tudo ok, estamos por aqui aguardando personagens que estarão passando daqui a pouquinho, jogadores do Corinthians, geralmente três, eles separam três para falar com a imprensa, estamos nessa expectativa e daqui a pouquinho também vai começar a entrevista coletiva do técnico Fernando Diniz, Weber Lima.
1: É, então nós vamos daqui a pouquinho para a entrevista, Rufino, mas se aparecer o Yuri Alberto aí, que deve aparecer hoje aí, né, a gente passa pro Alberto.
2: Poderia,
1: mas,
2: né?
1: É, porque fez gol, né? Fez gol, aparece. É, nesses nove jogos.
2: É, mas a assessoria de imprensa, eles conversam com os jogadores para conceder entrevista coletiva. E o Yuri Alberto é o que geralmente não quer falar, mas hoje ele tem motivo para falar, né? Tem bom motivo, marcou gol, né?
1: Exato. E pelo jeito, como ele foi entrevistado logo na saída do campo e não foi citado sobre o gesto, ele vai pensar, bom, ninguém viu, tá tudo certo, porque na entrevista ele já estava mais calmo, dando risada demais, não foi questionado sobre o gesto, né? Ele deve estar pensando, ah, passou essa, ninguém percebeu, né? Mas é uma boa, né? Se ele aparecer aí, lógico que os nove jogos que ele não fez gol, ele não vai à zona mista, logicamente. Mas hoje, como fez gol, gol da vitória, gol da classificação, né? Não que é o gol da classificação, porque nós tivemos 1-0 no primeiro jogo, mas sim um gol importante, um gol que deu tranquilidade para o Corinthians, que é, como disse o Celso durante o jogo, aquele 0-0, daqui, vai para lá, e o Barra achava uma bola ali, podia complicar a vida do Corinthians, mas não foi isso que aconteceu, e o Roberto fez o gol e tranquilizou, logicamente, o time do Corinthians. 9:54, Cleiton Gamarra, em relação ao jogo, Gamarra, você falou aí, o Celso falou de jogadores que foram bem, mas o goleiro do Barra foi bem demais hoje, você gritou muito o nome do goleiro do Barra, Gamarra.
3: Verdade, verdade, Weber. O Everton, né, goleiro do Barra, isso. Bom goleiro, né? Inclusive, a informação que a gente tinha aqui de bastidor é que ele, além de ser bom goleiro, é pegador de pênaltis, né? Então, se o Corinthians, de repente, levasse essa decisão para os pênaltis, apesar do Hugo Souza também ser um bom pegador de pênaltis, nós teríamos aqui uma decisão difícil pro Corinthians. Eu falei aqui pro Celso fora do ar, viu, Weber? O Corinthians jogou pro gasto hoje. Eu tive a impressão que o Corinthians não apertou, não acelerou, porque sabe que tem um jogo importantíssimo no domingo, pra mim até mais importante que esse. O Corinthians precisa fazer pontos pra sair ali das proximidades da zona de rebaixamento. Tá muito próximo, né? A pontuação tá muito próxima. Se eu não me engano, tem um ponto do oitavo colocado até o 17º. Tá muito ali aglutinada essas posições, né? E o Corinthians vencendo o Botafogo, que tá em parafusos, né? Foi eliminado hoje pela Chape, perdendo jogadores, não tendo a confiança, não tendo nem quem, não sei nem quem está na direção do Botafogo nesse momento, né? Já que o Textor foi afastado, então o Corinthians tem que aproveitar essa má fase do Botafogo e boa fase do Corinthians para tentar fazer os três pontos, que seria muito importante para finalizar com o Peñarol mais aí uma boa partida no Uruguai, né? E aí sim, finalizar terminar uma boa participação na Libertadores da América aqui em Itaquera contra a equipe argentina posteriormente pra, com o Platense, né, para disputar a liderança. Agora, Weber, o jogo foi pro gasto. O Corinthians jogou de uma forma que a gente vê já um formato do Diniz bem claro, né, com a aproximação dos jogadores, mudança de lado do Lingard. Às vezes nós víamos o Bidon pela esquerda, o Lingard pela direita, mas esse time do Barra é muito bem armado, viu, Weber? É um time que sabe marcar, até melhor que muitos times aí de Série A, viu? Times bagunçados de Série A, a gente viu um time organizado, que se tá na Série C, é um grande candidato se manter os jogadores e manter esse bom desempenho para subir pra Série B. Gostei muito, é um time, quando a gente tá em campo, vem em loco aqui, você vê o movimento dos jogadores e cada um sabe exatamente o que fazer da função. E o Corinthians a mesma coisa, só achei que o Corinthians não se entregou totalmente pro jogo, já pensando num calendário tão difícil para todos, né? Todos os clubes brasileiros aí, a gente tá numa sequência louca, se pra gente é cansativo, você imagina pros jogadores, né? Então, o Ranieri, por exemplo, é um jogador que sequer foi pro campo hoje, porque tava muito desgastado, né? Então, o Corinthians tá pensando também nesse jogo do Botafogo, que é um jogo importantíssimo pros três pontos, e jogou pro gasto. Venceu o jogo, jogou pro gasto, acho que se apertasse, teria até uma melhor condição de fazer mais gols, mas jogou pro gasto, acho que até se preservou, vai ter uma condição física melhor aí no domingo para tentar fazer um bom resultado lá no Rio de Janeiro, que vai ser um jogo difícil. Botafogo muito pressionado em todos os sentidos, e o Botafogo também tá ali, né? Se eu não me engano, o Botafogo tá com 18, 19 pontos, alguma coisa assim. Então o Botafogo também não pode perder, se não pode entrar ali naquela zona da degola. E como eu falei, eu acho que o Botafogo, Weber, depois do meio do ano, vai ter um time muito fragilizado, porque vai perder seus principais jogadores, porque não tem dinheiro, e o principal jogador, que é o Danilo, não vai permanecer no Botafogo, evidentemente, porque deve ir pra Copa, fazer uma boa Copa e deve chamar a atenção dos clubes europeus. Então o Botafogo deve voltar após Copa um clube muito fragilizado, assim como o Corinthians aqui, que deve vender jogadores. Então por isso que é importante pontuar aí até a pausa pra Copa do Mundo.
1: É, exatamente. Weber. O Botafogo e o Corinthians jogam no próximo domingo com transmissão da Nova Brasil a partir das 15h. A diferença do sétimo colocado do Campeonato Brasileiro para o Grêmio, que está dentro da zona da degola, é de apenas 3 pontos. Fala, Rufino!
2: Ah, só para informar quem vem aqui conceder a entrevista na zona mista, Gustavo Henrique e Yuri Alberto.
1: Tô falando, o homem fez gol, pô, né? Certeza que ia falar. Certeza.
4: Só faltava não, né?
1: Exatamente, né? Nos 9 que ele ficou sem marcar, tudo bem, até entendo, mas hoje não. Hoje. Ah, então a gente vai descobrir o que foi o gesto do Yuri Alberto.
4: O Web.
1: Fala, Celso.
4: Os sorrisos ao final do jogo, na entrevista para televisão, muito provavelmente porque o Yuri Alberto faz o gol aos 38. Aos 42, o Diniz tira ele de campo, que é justamente para que ele pudesse ser ovacionado. E a torcida realmente bateu palmas para ele aqui, comemorou, vibrou com ele. Então talvez esse reencontro com o gol e com o carinho da torcida em Itaquera talvez tenha despertado esses sorrisos na entrevista pós-jogo. Mas quando ele marcou o gol, já devia estar muito incomodado realmente, porque mais de um mês sem marcar e com chances claras aparecendo, realmente é para tirar do sério.
1: Ele realmente.
4: E o torcedor.
1: Exato, Celso. 9h59 no futebol da Nova Brasil. Tem muita gente participando. Quero agradecer demais o Davi Souza. O Davi Souza falou assim: se o Yuri Alberto fizesse todo o gol que ele perde, ele tinha mais gol que o Pelé. Quem mais? Jair Macedo, um abraço para você. João Paulo Santos Paiva, o Cadu e o Thiago curtindo o futebol da Nova Brasil. Fala, Gamarra.
3: Não, mas aí tem um ponto positivo, né? Isso quer dizer que o Corinthians do Diniz cria. O problema é que o Alberto não converte.
1: Não, mas...
3: Essa é a questão, né?
1: Mas com o Dorival também ele perdia gol pra caramba.
3: Mas com o Dorival, você sabe, eu falei sempre pra você, com o Dorival, o Corinthians não jogava absolutamente nada.
1: Não, para, Gamarra. Com o Dorival é onde ele perdeu mais gol na vida dele, pô.
3: Não, esse ano aqui não. Você se referindo ao ano passado.
1: Tô falando.
3: Esse ano aqui.
1: No período do Dorival, ele perdeu gol demais.
3: Pior. O Corinthians continua com o pior ataque do campeonato ainda ou não?
1: Não.
3: Do brasileiro, eu digo? Deixa eu ver. Porque com o Dorival, o Corinthians não fazia gols, né? O Corinthians não fazia gols com o Dorival.
1: Ainda é o pior ataque.
3: Tem um fator importante também, Weber.
1: Aqui, peraí. Deixa eu ver, ainda.
3: Enquanto você vê, deixa eu só falar, ó, tem um fator importante. A melhor fase do Yuri Alberto foi ao lado do Memphis. Por quê? Porque o Memphis é o cara que fazia o arco e ele era a flecha e o Memphis chamava a atenção da marcação. Sobrava espaço pro Yuri. E era um momento que o Dorival não usava o Garro. O Garro era banco desse time, é importante sempre falar. O Dorival cometeu esse absurdo, deixar o Garro, as 9 partidas que o Corinthians ficou sem ganhar com o Garro no banco de reservas, né? Às vezes entrando, alguns minutos e tal.
1: Mas deu certo assim, no ano Memphis... passado, Gamarra. Deu certo não, mas sem o Garro no banco no ano
3: sim,
1: passado.
3: Mas foi que nós discutimos isso no jogo anterior. Deu certo ano passado, começou a não dar esse ano, e aí você vai insistir em não colocar o cara que tecnicamente é um dos melhores jogadores, aí eu acho que foi insistência errada do Dorival. Porque se tem 9 jogos sem ganhar, o que você faz? Pô, eu tenho o Garro no banco, vou colocar ele, pô. O cara já jogou. Por mais que ele, na minha gestão, não tenha demonstrado um bom futebol, mas com o Ramon ele jogou muito também. Então, eu quero recuperar esse cara pro meu time se eu tô, não tô ganhando. Se eu tô ganhando, beleza, permanece no banco. Tá dando certo o time. Mas se não tá, você mexe. O Dorival não mexia. Mas o que eu quero dizer sobre o Yuri... O Weber aqui, ele sente muito a falta, pra mim é claro isso, porque a gente acompanhou ano passado inteiro também o Corinthians e o Memphis jogou mais do que jogou esse ano, e ele e o Yuri Alberto, eles fazem uma dupla muito boa, e o Memphis é muito inteligente pra abrir esse espaço que o Yuri precisa atacar. É, não sei se o Memphis vai ficar no Corinthians, acho bem provável que ele saia, deve fazer sua despedida aí no jogo do Peñarol, mas de qualquer maneira, sem o Memphis aí ao lado do Yuri, que também, olha, vou falar, viu, Weber? Eu vou listar aqui alguns jogadores que eu acho que não fica depois da Copa no Corinthians. Yuri é um deles, Breno Bidon não deve ficar, o Memphis não deve ficar, e o que nós estamos vendo desse Corinthians aqui vai ser muito diferente lá depois da Copa, viu, Weber?
4: Agora só estava lembrando de um detalhe.
1: O André então... deve ir embora, o Mateuzinho pro Zenit da
3: Rússia. Esse aí se for é reforço.
1: É, tem o Mateuzinho agora que deve sair também pro futebol russo, enfim, um Corinthians diferente realmente. Para a segunda parte da temporada. Fala, Celso, te cortei.
4: Não, imagina, Weber, que estavam falando do Yuri Alberto. Olha só, quantas Copas a Itália está fora?
1: Está indo para a terceira, né?
4: Terceira Copa. E aí estavam falando dele ser convocado para a seleção da Itália.
1: Isso.
4: Imagina se o torcedor italiano não vai esmurrar a mesa quando o Roberto perder esses gols.
3: Até porque não tem jogador.
4: Camisa da Azurra.
3: Até porque lá não tem jogador para criar.
4: Exato. Então
3: você imagina, ia morrer de fome o Yuri lá na Itália.
1: Eu vejo o Yuri Alberto ainda como um cara que mesmo nesse ano aqui, perdeu muitas oportunidades em vários jogos do Paulista, do Brasileiro.
3: E ele está sofrendo, né, Weber, com muitas contusões diferentes, né, sim, Weber?
1: Mas
3: é apendicite. E aí o cara não consegue ter uma sequência, né?
1: Mas eu não sei, Gamarra, eu tenho impressão.
3: Porque quando ele estava bem, ele fez, acho que foi apendicite, se eu não me engano. Eu não lembro qual foi a cirurgia, inclusive com o Dr. Walter ele fez essa cirurgia. E aí ele voltou e sentiu outra coisa. Aí voltou e sentiu. Aí o cara acaba perdendo o fio da meada ali, né? Então, acho que também, não que isso seja uma justificativa plena, mas pode ser um dos motivos que atrapalha o Yuri Alberto, principalmente nesse ano, nessa sequência que ele vem aí, que acabou hoje desses jogos, 9 jogos quase, sem fazer gols, né?
1: Eu vejo, é uma coisa que eu já disse aqui, o Yuri Alberto me parece um jogador que ele se desconecta das partidas. Tem momentos de, no mesmo jogo, que ele marca um gol, mas daqui a pouquinho parece que ele está em outro planeta e aí ele perde gols ou oportunidades incríveis. Inclusive naquele jogo contra o Palmeiras, 2-0, né? 2-0, com 2 jogadores a menos o time do Corinthians, teve a oportunidade de ganhar com dois ao menos e a bola ficou no pé do Yuri Alberto, perdeu outra grande oportunidade. Ele parece que realmente se desconecta de um jogo para o outro, ou até mesmo na mesma partida, ele parece que vai para Nárnia, dentro de campo. Fala, Gamar.
3: Eu acho que nessa linha que você está falando, eu acho que nem é uma desconexão, porque ele não para de correr. Acho que é falta de leitura da jogada. Ele não tem a leitura que, por exemplo, o Memphis tem. Então, essa jogada do Palmeiras, qual que era a jogada que todo mundo falou que ele teria que fazer? Ter tocado a bola. Ele não teve essa leitura, ou ter finalizado antes, porque ele esperou chegar muito próximo do Carlos Miguel e aí deu tempo do Carlos Miguel abrir o braço e fazer a defesa. Então acho que falta leitura para ele. Eu não sei se foi falta de base ou de repente com o tempo, mas ele já tem uma idade ali que não dá para você justificar mais pela idade, né? Então acho que faltou um pouco de base. Falta para ele leitura, porque talento, você vê o gol que ele fez hoje, aquilo ali não é qualquer, apesar de estar na cara do gol e tal, mas dá uma cavada daquela, não é qualquer atacante hoje no Brasil que está escasso de bons atacantes antes que faz, mas eu acho que falta leitura pro Yuri Alberto em algumas jogadas, onde eu devo finalizar, onde eu tenho que antecipar o movimento, a hora que eu tenho que soltar a bola. Então essa leitura que, por exemplo, a gente tem esse jogador aqui que nós vemos no Palmeiras, por exemplo, o Flaco tem muito essa leitura, no Corinthians o Memphis tem essa leitura, no Flamengo o Pedro tem essa leitura. O Yuri, ele não tem, ele é o jogador mais explosivo, um cara que é mais físico, com pouca leitura em alguns momentos decisivos que o Corinthians participa e ele não consegue fechar o jogo, que foi o caso contra o Palmeiras.
1: 10:07, daqui a pouquinho a coletiva de Fernando Diniz, treinador do Corinthians, e lógico a zona mista com o nosso Edson Rufino. Como é que tá aí de momento, Rufino, a movimentação aí na zona mista em Itaquera, Rufino?
2: Estamos posicionados, aguardando a presença dos jogadores, principalmente Yuri Alberto, né? Yuri Alberto e o Gustavo Henrique são os jogadores que estarão passando por aqui na zona mista e falando com a imprensa. Estamos posicionados por aqui para ouvi-los, viu, Weber?
1: Tá certo, Rufino. Olha, terminou lá nas Alagoas, CRB e Fortaleza 0-0. Com esse resultado, o Fortaleza avança à próxima fase da competição, o time de Fortaleza avançando aí. Ontem o Ceará caiu, o Fortaleza passou, portanto, o Fortaleza nas oitavas de final entre os 16 melhores da competição. Aproveitando para trazer todos os resultados dessa noite, os times classificados, já tivemos na terça-feira o Cruzeiro, o Fluminense, né? O Fluminense também avançou, o Internacional para o Atlético Clube. Ontem tivemos as classificações do Atlético Mineiro, também do Vasco, né, que eliminou o Paysandu, o Remo, que tirou o Bahia, o Remo que faz uma campanha ruim, mas conseguiu tirar o Bahia, o Mirassol com uma equipe reserva, bateu o Bragantino, principal do Bragantino, principal que tinha, o que tinha de melhor, né, o Wagner Mancini, levou a campo, mas acabou perdendo para os reservas do Mirassol, 2-1, o Tiquinho Soares voltou a fazer um gol, o Edson Carioca, os gols que classificaram o time que está disputando Libertadores, Copa do Brasil e Campeonato Brasileiro, o Mirassol. Tivemos ontem também um atropelo do Palmeiras reserva, 4-1 para cima da Jacuipense, o Santos que tirou o Coritiba por 2-0 e o Juventude que eliminou o São Paulo por 3-1, São Paulo que deve anunciar Dorival Júnior, até porque, né, a reunião aconteceria hoje lá em Florianópolis. Rafinha e Rui Costa se dirigiram ao encontro do ex-treinador tricolor, ex-treinador do Corinthians, mas que deve ser o novo treinador do São Paulo. E hoje...
3: Só tem ele, Weber. Só tem ele de opção. O São Paulo só vai nele, é isso?
1: Então. É isso que eu falo, né? Poderia buscar uma nova opção aí no mercado, né? Mas...
3: Será que eles vão pagar a mesma coisa que ele ganhava no Corinthians ou não?
1: Não. Eles só vão oferecer
3: vai
1: menos,
3: descer,
1: né? Pra ver se ele
3: vai
1: aceita,
3: descer o salário?
1: Né? Vai. Vai descer bastante, viu? No Corinthians dizem, né? Que o Dorival recebia 2,5 a 3... No São Paulo.
3: Eu não acredito nisso, viu? Mas a informação que eu tenho é que era 1.700, mas aí foi o Maciz que falou
2: esse
3: isso,
2: valor,
3: né?
2: Mas esse valor é toda a comissão técnica.
3: É,
2: passava
3: mas,
2: aí de 2 milhões.
3: É, mas o Assis falou quase 3, né, Rufino?
2: É, falou 2.800.
3: 2 é quase 3, né? Então, acho exato. Que não ganhava isso, mas eu acho que não.
4: Mas os números que foram publicados na época da contratação giravam em torno de 3 milhões.
3: Isso aí, porque...
4: Ele veio da seleção brasileira, ele veio muito valorizado.
3: Mas vamos mesmo, supor, Weber, se ele fechar com São Paulo em 1,5... Ele tem 3 para receber ainda, vai ser diluído. Então vai dar praticamente 2 milhões, né?
1: Isso.
3: Não vai ter como correr disso aí, né?
1: É, mas é por aí, Gamarra. É mais ou menos 1,5 que estão falando
3: do. Mais a dívida aí que eles devem colocar no meio.
1: Do prêmio, dois, né? Da premiação, né? Essas premiações que não foram pagas. E aí deve
3: meu
1: ser.
3: Meu Deus.
1: Deve ser.
3: Esse é só no Brasil, hein, Weber?
1: Só no Brasil.
3: É só no Brasil. Você vai contratar o cara que você tá devendo. É a mesma coisa você ir numa loja de carro. Você não pagou o carro, você quer comprar outro carro. Você não pagou o primeiro, pô.
4: O próprio Memphis Depay no Corinthians agora, a discussão da renovação é justamente diluir a dívida no novo salário.
3: Meu Deus, é inacreditável. Ô, Weber, deixa eu só falar uma coisa aqui. O jogo terminou que horas, Weber? 9:30, não é isso?
1: Sim.
3: Estamos a 40 minutos e o Diniz não falou.
1: Isso é uma falha.
3: O CBF, e eu vou de novo cobrar, CBF tem que criar um protocolo para esse negócio. Que aqui todo mundo está trabalhando, tem gente que vai precisar fechar matéria, podia ter acabado a coletiva dele. Se ele fala em 20 minutos como o protocolo da Conmebol, ele já estava falando, já tinha terminado. Ele fala 20 minutos, em 20 minutos, em 15 ele termina a coletiva, está todo mundo indo embora aqui. Então assim, precisa ter respeito a quem acompanha, aos torcedores que querem ouvir, porque todo mundo quer ir dormir para acordar cedo da manhã para trabalhar. Precisa ter respeito. Aí, segundo o Cuca Labareda falou aqui, parece que na época do Vasco, nossos amigos aqui do uma rádio com a irmã, falou que ele ia ver jogo, ia ver os melhores momentos. É meio que o Rogério Ceni, né? Ele ia ver o jogo para depois falar com a imprensa. Tá de sacanagem, né, cara? Uma falta de profissionalismo, mas isso é culpa não do Diniz, nem do Corinthians, nem dos outros clubes. É da CBF que tem que colocar regra nisso aí. E já demorou para isso acontecer, viu, Weber?
4: O Weber requer checagens, porque a gente estava falando do Dorival, já estão pipocando nas redes sociais a informação de que o Dorival fechou.
1: Eu vi, mas como eu vi que está em tudo que é lugar, viu, Celso, em vários lugares... Mas...
3: Ô, Weber, deixa eu perguntar.
4: Tem que confirmar.
1: Aguardar,
4: sim,
1: né?
4: claro. Estou te falando.
3: Se você fosse...
4: É que é checagem, mas já estão pipocando informações.
3: Sim. Aí a pergunta para vocês dois, tanto para o Weber como para o Celso. Não São Paulo, mas se vocês fossem o Dorival, vocês iriam para o São Paulo?
4: Eu não iria.
1: Então, eu vou falar um negócio para vocês.
3: Não fica desgastado, velho.
1: Não, então, um convite...
3: Que, pô, vai dar errado, a gente sabe que vai dar errado.
1: Então, um convite
3: não tem como
1: do
3: dar
1: São
3: certo.
1: Paulo é difícil de negar, né, cara? É difícil de você recusar o convite do São Paulo, é muito difícil, cara.
4: Mas aí, o Weber, profissionalmente pensando, vamos lá. O Dorival chegou num nível que foi pra seleção brasileira, tá? Tem aquela aura, o Dorival não era a primeira prateleira, mesmo tendo sido campeão da Copa do Brasil com São Paulo, com o Flamengo.
3: Libertadores,
4: não,
3: tal.
4: Não era, tanto que ele foi demitido do Flamengo depois de uma final de Copa do Brasil, que ele foi campeão. Não era, mas se tornou quando chegou à seleção brasileira. Quando você chega nesse estágio, e o Tite fez a mesma burrada de agora, ele esperou um pouco, mas depois também só pegou o trabalho ruim, porque essa imagem se esvai muito rapidamente. Ele vai num clube que ele não vai ter material humano para brigar por título, vai ser cobrado pela competência de ser um ex-treinador de seleção brasileira, de ser um treinador que foi o último campeão com o São Paulo, e ele não tem material humano para isso.
3: Problemas políticos.
4: Então,
3: ano de eleição.
4: Exato, então a chance de dar errado é muito grande. E aí todo esse tempo que ele demorou para chegar numa prateleira de cima, olha o que aconteceu com o Tite. Tite não tá mais uma prateleira de cima. Ele não é mais visto com aquele desejo.
3: Se ele cai no mesmo ano, Corinthians e São Paulo,
4: já era,
3: ele já baixa,
4: já volta para aquilo.
3: Volta pro segundo
4: aí,
3: patamar.
4: Um cara que ganha, né? Cada um ganha o que merece, pelo amor de Deus. Mas em torno de 1,5 milhão, 2 milhões, tá com a vida feita.
3: Tá, com a
4: não
3: vida
4: precisa se submeter. Certo, fez o Felipe Luiz. não acertou, não aceitou nenhuma bronca, tá no mercado ainda sendo desejado e de repente pode ir para
3: um... Vislumbra o mercado europeu.
4: Um mercado europeu. Se ele pega aqui um São Paulo, como cogitou, e vai mal, todo aquele prestígio que ele conquistou com o Flamengo vai por água abaixo.
3: Cruzeiro na época, né? Antes do Arthur Jorge, o Cruzeiro tentou o Felipe e o Felipe não aceitou. O que você acha, Weber? Você iria, pensando no Dorival?
1: Não, eu iria, aceitaria um convite do São Paulo, não pode ser recusado. Fala, Rufino!
2: Não, só para informar que o Fernando Diniz passou, já vai indo lá para conceder a entrevista coletiva. Daqui a pouco teremos o início da coletiva do Fernando Diniz.
1: Tá certo.
3: Já não, né? 45 minutos depois. É quase um tempo de jogo, hein, Weber?
1: É verdade.
2: É que ele já passou.
4: E nós já estava 5-0 para a Alemanha.
1: E vamos conseguir ouvir muito pouco, né? Muito pouco do Fernando Diniz, porque a gente está na reta final do nosso Confira Comigo no replay, mas eu aceitaria, né? Eu entendo tudo isso que vocês estão falando. No caso do Felipe Luiz, é que o Felipe Luiz tem acertos aí com o empresário lá na Europa, que está tentando encaixar o Felipe Luiz lá. E aí eu já vejo...
3: Abriu aqui, viu, Weber?
1: E aí eu vejo mais dificuldades para um Dorival Júnior. Você vê o Tite. O Tite dirigiu por 2 ciclos a seleção brasileira e ninguém se interessou pelo Tite no exterior. Ou se interessou, a proposta acho que não foi boa. Então é muito difícil para o treinador brasileiro.
3: Segundo ele, se interessaram, mas não fechou, né? Então, lá na Inglaterra, né?
1: Então, é estranho, no mínimo estranho isso daí, mas tudo bem. Vamos lá, entrevista do técnico Fernando Diniz, para a gente ouvir um pedacinho só, que a gente já está na reta final do nosso Confira Comigo no replay. Já está o Diniz aí? Vamos lá, pode colocar o Diniz falando.
5: Sobre o setor ofensivo do Corinthians, Yuri Alberto volta a marcar depois de 9 jogos. O último gol dele tinha sido na sua estreia pelo Corinthians contra o Platense. A importância que você vê para esse gol, uma retomada de confiança por parte do Yuri. E sobre o banco de reservas, o Guinegão, também desse setor ofensivo, ficou fora. Foi uma opção técnica da sua parte ou ele apresentou algum problema físico na semana?
6: Primeiramente, boa noite. É muito bom o Yuri marcar como um prêmio. E hoje foi um gol que nos deu a vitória. Então foi muito importante. Mais por isso do que para a retomada de confiança. Porque ele não estava jogando sem confiança em nenhum momento. Tem jogado constantemente bem. Tem ajudado a equipe sobremaneira. Então, acho que foi um prêmio pelo esforço que ele tem tido em todos os jogos. E espero que ele consiga voltar a marcar gols com mais frequência, porque é muito bom para o centroavante. Para todo mundo é bom marcar, mas para o centroavante é melhor ainda. Mas, independente disso, ele sempre ajuda, ele é sempre muito útil e é importante para o nosso time. Em relação ao Guinegão, a gente tinha o Pedro no banco, tem muita gente, né? O Corinthians tem mais gente voltando, a relação não dá para convocar 28 jogadores. Daqui a pouco tem o Charles voltando, o Memphis voltando, então um ou outro vai ficar de fora. Foi uma opção que eu tive para esse jogo.
7: Diniz, boa noite, aqui à sua direita, Marco Belo, Rádio TMC, tudo bem? Vou te fazer uma pergunta que você já respondeu umas 40 vezes, mais ou menos, desde que você chegou ao Corinthians, mas eu tenho que fazer hoje porque havia uma expectativa de fora, né? Não de dentro do Corinthians, de que você colocasse um time de misto para reserva, por ser um time de Série C, pelo fato do Corinthians ter vencido de 1-0 lá em Santa Catarina, por ter um jogo do Campeonato Brasileiro no domingo, e você entrou com 9 titulares, né? Então, eu queria que você explicasse, por favor, a sua opção. Obrigado.
6: Foi porque o jogo, para mim, muito claramente, ia ser um jogo difícil. Um jogo perigoso, como foi. A gente ganhou de 1-0, jogando com quase todo o time titular. É bom quando a gente vai dar informação recortar. Esse é um time que hoje disputa a Série C, mas é o atual campeão catarinense. Um time que ganhou de 3-0 do Figueirense recentemente. Foi um time que ganhou da Chapecoense o Campeonato Catarinense. E é um time bem organizado, é um time que, desses times SAFs, que tem tudo para ter uma ascensão rápida no cenário do futebol brasileiro. E você vê o número de times grandes que tem, historicamente, que caem em fases precoces da Copa do Brasil. Hoje o Bahia já está fora, hoje o Atlético Paranaense passou nos pênaltis, o Fluminense teve dificuldade, ontem o Atlético Mineiro quase também passou nos pênaltis. E não é, a gente não pode classificar porque um time está na Série C e esse é o... Porque isso já dá uma sinalização para os jogadores, que é outra coisa que tinha aqui no Corinthians, de baixar o rendimento quando pegasse um time que não, de repente não tivesse tanta tradição. Então, para nós, era um jogo muito importante e um jogo muito perigoso. Então, a gente, internamente, a gente escolheu jogar com o time que a gente tinha mais forte, poupando um outro jogador que estava um pouco mais desgastado, mas trazer o nosso melhor. Eu acho que a estratégia não mudaria, não, para esse jogo. Eu acho que era isso que a gente tinha que fazer, e o resultado do jogo demonstra um pouco isso.
1: Portanto, a entrevista coletiva do técnico Fernando Diniz é como a gente disse, né? Não vai dar muito tempo de ouvir o treinador Fernando Diniz, precisam pensar numa regra sobre essas questões de coletivas, de entrevistas, realmente é uma pena. Cleiton Gamarra, o seu destaque final, um grande abraço, Gamarra, e até domingo com Botafogo e Corinthians, Gamarra.
3: Valeu, valeu, Weber, valeu a todos os ouvintes aqui da Nova Brasil, do Nova Brasil em Campo, Celso Cardoso, Guga Labareda, toda a rapaziada aí da interna, também aí da Nova Brasil, mais uma vitória do Corinthians, vem uma boa fase, bom trabalho do Diniz aí, né, desde que ele assumiu, o Corinthians vem realmente cada dia melhorando, né, e tem um jogo importante domingo que nós vamos conferir aqui no Nova Brasil em Campo. Boa noite, Weber, boa noite a todos vocês, um grande abraço e até domingo.
1: Valeu, mandar um abraço para um grande parceiro aqui, que ele me passou, ele tem informação de quanto recebia Dorival Júnior, e comissão, pacote Dorival, 2,7 milhões no Corinthians. Celso Cardoso, seu destaque final, um grande abraço e estaremos juntos na semana que vem, né, Celso?
4: Isso, meu querido Weber Lima, sempre uma honra muito grande. E...
3: Tá de folga final de semana aí, não, hein?
4: Rapaz.
3: Merecido.
4: Mas vamos lá. Corinthians conseguiu uma vitória importante. Gostei de ouvir o Diniz com respeito em relação ao Barra. Sabe, essa história de que escolhe jogo, pelo jeito acabou no Corinthians. Nos vemos em breve, meu querido Weber Lima. Forte abraço, sempre uma honra estar. E obrigado também ao Gamarra, narra muito, cracaço, você também, camisa 10. Enfim, toda a equipe Nova Brasil em campo, que é sensacional. Forte abraço.
1: É verdade, todos num trabalho espetacular hoje com a maior transmissão, né? A maior audiência no YouTube, né? E no rádio a gente arrebentando também, fazendo um ótimo trabalho. O Flávio Faria falando que o Yuri é fera, a Márcia Góes, ou a Tainá Vitalino, o Joel Alves de Oliveira, do Aricanduva, Zona Leste, um salve para vocês aí da região do Aricanduva, Luciano Rodrigues, vai Corinthians, um abraço para você. Edson Rufino, seu destaque final em relação ao time do Corinthians, depois a gente vai para a piada do dia, vai lá.
2: O Corinthians volta a campo agora pelo Campeonato Brasileiro, né? Vai ter o Botafogo domingo à tarde lá no Rio de Janeiro. O Gabriel Paulista, ele vai cumprir suspensão automática e no mais fica a expectativa qual o time que será colocado em campo. A tendência é o time principal, até porque o Corinthians precisa de pontos também no Campeonato Brasileiro, né, Web?
1: É verdade. Olha, só uma correção. Falei 3-1, falei 3-0. 3-1 para o Atlético Paranaense, na verdade foi 4-1 nas penalidades. Agora eu estou vendo aqui na TV realmente, às vezes a internet dá essas brechas aqui. A gente olha aqui, né, nos números, naqueles placares, né? Então 4-1 Atlético Paranaense para cima do Atlético Goianiense, avançando a próxima fase. E a piada, Rufino, para a gente fechar a nossa jornada, é sobre o quê mesmo? É sobre o quê?
2: Nova chance.
1: Ah.
2: Nova chance. É que a mulher, ela foi atravessar a rua e ela foi atropelada. E um carro jogou ela longe e ela veio a falecer, né? Ela chegou no céu lá. Aí São Pedro fazia aquela... Como chama quando você chega no hospital? É triagem, né?
1: Isso.
2: Fazia triagem. É, aí chegou a vez dela. Aí São Pedro pôs a mão na cabeça e falou: nossa, aconteceu um equívoco, não era pra você estar aqui. Ela: nossa, não tô nem acreditando, eu sou tão jovem ainda. Falou: o negócio é o seguinte, você vai voltar, não vai ficar aqui não, você vai ter uma nova oportunidade porque você veio por engano. E te digo mais, o seu futuro é muito promissor. Você vai ganhar muito dinheiro, vai ser muito rica e vai ter muita saúde. então você vai voltar. Ela, ah, tá bom, voltou feliz da vida. Aí jogou na loteria, ganhou muito dinheiro. Aí ela, sabe o que ela fez com o dinheiro? Aí ela colocou silicone, fez plástica, arrumou o cabelo, tava fazendo de tudo que podia. Você, não é que ela foi atravessar a rua, foi atropelada de novo, Weber? Foi atropelada. Aí chegou no céu, aí ela chegou brava, né? Falou pro São Pedro, você falou que eu tinha ia ter muita saúde e eu ia ter uma longa vida pela frente. E você tá aqui de novo, eu fui atropelada de novo, tô morta de novo. Ele falou, nossa, é que você tá tão diferente, não te conheci.
1: Ah, vai pra lá, Rufino, essa daí foi mais ou menos, Rufino. Um grande abraço, Rufino, até a próxima.
2: Até a próxima, Cuca Labareda, assistência técnica por aqui. Até mais, um abraço, amigo.
1: Um abraço. Olha, hoje a França convocou o Deschamps convocou a França com Mbappé e Dembélé, o que era esperado, mas deixou o Griezmann fora, Camavinga também. Para você que comprou aí o álbum de figurinha, tá o Camavinga lá, então ele tá fora. Uma surpresa, hein? Na França foi uma surpresa. E o Lacroix também, o Lacroix apareceu entre as novidades da seleção. Mas eles chamam de vilão aqui, quem é o vilão que ficou de fora, que todo mundo fala? O Ekitike ficou de fora lesionado, né, sofreu uma ruptura grave no tendão de Aquiles. Ah, o Muani, é verdade. O Muani ficou de fora, está fora da lista também da França. 10 horas e 27 minutos no Futebol da Nova Brasil. Agradecendo a sua audiência, o seu carinho. 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Agradecendo a todos vocês no Jornalismo Nova Brasil. Também no Nova Brasil em Campo. A grande audiência que tivemos nesta jornada de Corinthians e Barra que você curtiu com a narração de Cleiton Gamarra. Os comentários de Celso Cardoso e as reportagens de Edson Rufino. Na técnica do YouTube, você teve os trabalhos do pessoal que trabalhou bastante nesta jornada esportiva do futebol da Nova Brasil, né? Mas não teve chicotada não, viu, Celcinho? Não teve não. Com o nosso Celcinho Roberto na mesa de som, na técnica de YouTube de Ricardo Simões, Lucas Monteiro, Gabriel Petraço, Cezinha Martins na produção de Antônio Lima e também de Paulo Eduardo na técnica de externa, Cuca Lavaredo, nosso Ed Carlos Malafante e comigo Weber Lima na abertura, no intervalo e no pós-jogo. Voltamos amanhã às 5h30. Eu volto amanhã um pouquinho mais cedo, às 6h30 da manhã, dentro do Jornalismo Nova Brasil, e depois às 5h30 no Nova Brasil em Campo e também às 7h15 da noite, lá no TH+, SBT Interior, com SBT Esportes Interior, ao lado do Renan Teixeira. Obrigado pela audiência, pelo carinho. Fique com o gol da classificação do mimado Yuri Alberto. Fez gol, brigou com a torcida. O gol do Yuri Alberto, na voz de Cleiton Gamarra. Fiquem com Deus, até amanhã. Tchau.

0: achou, que pifou o Yuri Alberto, dentro da área, cara a cara com o goleiro, gelado, gelado, ele dá uma cavada na bola, empurra a bola pro fundo do gol, Yuri Alberto abre o placar aqui em Itaquera, Yuri Alberto faz a festa da torcida do Corinthians aqui em Itaquera e em todo o Brasil, o Yuri Alberto é embaçado.
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0: Está no ar a Voz do Brasil. As notícias do governo federal que movimentaram o país no dia de hoje.
1: Olá, boa noite.
2: Boa noite para você que nos acompanha em todo o país.
1: Quinta-feira, 14 de maio de 2026.
2: Vamos ao destaque do dia, moradia digna.
1: Mais 380 famílias são contempladas com unidades habitacionais do Minha Casa Minha Vida em Camaçari, na Bahia.
2: E já estão valendo as novas regras do Reforma Casa Brasil. Gilson Santa Fé.
3: Entre as principais mudanças estão o aumento do limite de renda familiar, que passou para R$13 mil por mês.
1: E você vai ouvir também queda do desmatamento.
2: Tudo mostra que Mata Atlântica teve o menor índice histórico de desmatamento em 40 anos.
1: E ainda na Bahia, presidente Lula participa da retomada de fábrica de fertilizantes da Petrobras.
2: A indústria amplia a capacidade nacional e dá mais segurança aos produtores rurais brasileiros.
4: O Brasil não pode ser importador de 90% do fertilizante que a nossa agricultura precisa. O Brasil precisa ser dono do seu nariz e produzir fertilizantes.
1: Na apresentação da Voz do Brasil, Mariano Jungmann e Nazi Brum.
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1: O presidente Lula participou da entrega de mais de 300 moradias em Camaçari.
2: O presidente destacou que o projeto de moradia entregue foi pensado para dar teto e também mais qualidade de vida aos novos moradores.
1: No condomínio é possível contar, por exemplo, com biblioteca, parquinho, academia ao ar livre, quadra de futebol e espaço de convivência.
5: Pela primeira vez na vida, o Gilvaldo dos Santos, de 51 anos, que está desempregado, vai morar em uma casa própria. Ele recebeu, nesta quinta-feira, pelas mãos do presidente Lula, as chaves do novo apartamento.
6: Eu estou muito feliz por esse empreendimento. A minha vida não foi fácil, como todos vocês aqui. É isso que eu venho agradecer, esse empreendimento, Minha Casa Minha Vida, e a todos que estão aqui, o respeito, a dedicação. Obrigado por essa oportunidade.
5: Gilvaldo vai morar em uma das 384 unidades habitacionais do programa Minha Casa Minha Vida, que foram entregues em Camaçari, na Bahia, onde serão beneficiadas mais de 1.500 pessoas. As moradias fazem parte dos residenciais Verdes Horizontes 1 e 2. Cada condomínio possui 192 apartamentos com 2 quartos, sala, cozinha, banheiro e varanda. E ainda contam com espaços coletivos, como academia, parque infantil, quadra esportiva e biblioteca. Áreas importantes para o desenvolvimento das crianças, como destacou o presidente Lula.
4: E é por isso que nós fazemos biblioteca agora, em cada conjunto habitacional. Nós temos que fazer essas crianças brincar, de ler, de estudar, de saber das coisas boas e não ficar perambulando por falta de lugar de lazer, que também nos conjuntos tem que ter. Essa meninada tem que ter parque para brincar, tem que ter espaço para jogar.
5: Os apartamentos foram construídos com investimento superior a R$65 milhões por meio do novo PAC e do Fundo de Arrendamento Residencial. O ministro das Cidades, Vladimir Lima, destacou que mais unidades habitacionais do programa Minha Casa Minha Vida devem ser contratadas ainda neste ano.
7: Nós contratamos mais de 2 milhões de moradias com 1 ano e 1 mês de antecedência. Não fica por aí, vamos aumentar isso. Vamos fazer 3 milhões de moradias até dezembro de 2026.
5: Os condomínios fazem parte de um conjunto de empreendimentos habitacionais em andamento em Camaçari. São 1.800 novas moradias previstas para o município. A entrega ocorre em um momento de redução histórica do déficit habitacional no país, que atingiu, em 2024, o menor índice já registrado, segundo dados do Ministério das Cidades e da Fundação João Pinheiro. As regiões Norte e Nordeste tiveram a maior taxa de redução. Reportagem Márcia Fernandes.
2: E as famílias que já possuem imóveis e querem fazer melhorias na moradia devem ficar atentas.
1: Já estão valendo as novas regras do Reforma Casa Brasil.
2: Podem participar famílias com renda de até R$13 mil por mês.
3: As novas condições do programa Reforma Casa Brasil já estão em vigor. As mudanças foram aprovadas pelo Conselho Monetário Nacional, o CMN, regulamentadas pelo Ministério das Cidades e já estão disponíveis para contratação via Caixa Econômica Federal. Entre as principais mudanças estão o aumento do limite de renda familiar, que passou de R$ 9.600 para R$ 13.000 por mês, e a redução da taxa de juros para 0,99% ao mês, considerando os encargos totais da operação. O prazo para pagamento também aumentou de 5 para 6 anos. Além disso, o valor máximo do financiamento agora pode chegar a R$ 50.000. O programa faz parte do Minha Casa Minha Vida e é voltado para famílias que já possuem imóvel, mas precisam realizar melhorias na moradia. O crédito pode ser usado em reformas estruturais, troca de telhado, instalações elétricas e hidráulicas, ampliação de cômodos e obras de acessibilidade. As famílias interessadas já podem consultar as condições e iniciar o processo de contratação pelos canais da Caixa. Saiba mais sobre o Reforma Casa Brasil em gov.br/cidades. Dilson Santa Fé, para a Voz do Brasil.
1: O Brasil avança na produção nacional de fertilizantes.
2: Eles melhoram a vida de quem planta, levando segurança alimentar ao restante do país.
1: Hoje, o presidente Lula visitou uma fábrica na Bahia que está retomando as atividades com o investimento da Petrobras.
8: Depois de anos parada, a fábrica de fertilizantes nitrogenados da Petrobras, em Camaçari, na Bahia, retomou a produção em janeiro e já opera com 90% da capacidade. A Petrobras investiu 100 milhões de reais na retomada das atividades. Durante a reabertura da fábrica, o presidente Lula destacou que o Brasil precisa ter independência na produção desses insumos.
9: O Brasil é um país agrícola. O Brasil é o segundo maior produtor de alimento, tem hora que é o terceiro. E o Brasil precisa de fertilizante. E o Brasil não pode ser importador de 90% do fertilizante que a nossa agricultura precisa. O Brasil precisa ser dono do seu nariz e produzir os fertilizantes.
8: A fábrica tem capacidade para produzir 1.300 toneladas de ureia e 1.300 toneladas de amônia por dia. Volume que atende 5% da demanda nacional de fertilizantes nitrogenados. Segundo a presidente da Petrobras, Magda Chambriá, até 2028, com o funcionamento de mais 3 fábricas, a produção deve crescer ainda mais no país.
10: Com a fábrica de Mato Grosso, com a fábrica do Paraná, com a fábrica de Sergipe e com a fábrica da Bahia, nós vamos produzir 35% do fertilizante nitrogenado que o Brasil precisa.
8: Os fertilizantes são usados principalmente em plantações de milho, café, trigo, algodão e cana-de-açúcar. Eles aumentam a produtividade no campo, o que leva a alimentos mais baratos na mesa do consumidor. Com maior produção nacional, o Brasil reduz a dependência da importação de fertilizantes, diminuindo custos para produtores rurais. Em momentos de crise internacional, o abastecimento interno também fica menos vulnerável. O ministro da Agricultura e Pecuária, André de Paula, destacou a importância dos fertilizantes num cenário de crescimento do setor agrícola.
11: No ano passado, o agro cresceu 11,7%. Então, quando nós fazemos um esforço como esse, ampliamos a nossa capacidade de produzir, o agro nos surpreende, cresce tanto que a gente já precisa de produzir ainda mais.
8: Segundo a Petrobras, cerca de 3.600 empregos diretos e indiretos foram gerados com a retomada da fábrica. De Camaçari, na Bahia, Luana Karen.
2: Pois é, a safra brasileira de grãos deve bater mais um recorde neste ano, com estimativa de 358 milhões de toneladas, segundo a Conab, a Companhia Nacional de Abastecimento.
1: Isso significa um aumento superior a 2% em relação à safra passada.
2: O IBGE também projeta uma safra recorde, com destaque para a produção de café.
12: Do campo para a mesa dos brasileiros e para o mundo, o Brasil segue consolidando a posição de potência agrícola global. Os números mais recentes do Instituto Brasileiro de Geografia e Estatística e da Companhia Nacional de Abastecimento mostram que a safra de grãos deve bater novos recordes em 2026. Pelos dados do IBGE, a produção de cereais, leguminosas e oleaginosas deve chegar a 348 milhões e 700 mil toneladas. Já o levantamento da Conab é ainda mais otimista e projeta 358 milhões de toneladas. Segundo o presidente da Conab, Silvio Porto, a soja deve alcançar mais um recorde histórico, com produção de 180 milhões de toneladas. O milho também mantém números robustos, com mais de 138 milhões de toneladas, ajudando o país a manter posição de destaque entre os maiores produtores de alimentos do planeta.
13: Nós fizemos ajustes em relação à área de soja no estado do Paraná. Nós conseguimos, então, fazer esse ajuste em relação a ultrapassar 180 milhões de toneladas. E no milho, é um ajuste principalmente de produtividade, principalmente porque o estado do Mato Grosso está com uma perspectiva de termos uma excelente produtividade.
12: O café também aparece com perspectiva histórica, superando 66 milhões de sacas, destaca Carlos Alfredo Guedes, gerente da agricultura do IBGE.
14: São 4 milhões de toneladas de café, é um crescimento de 14,9% em relação ao ano anterior, com um crescimento de 20% da espécie arábica e de 6% da espécie canela. As condições climáticas estão muito boas para o desenvolvimento das lavouras esse ano e, além disso, os preços também estão bem favoráveis nos últimos anos, né?
12: O Centro-Oeste continua liderando o mapa da produção agrícola brasileira, responsável por metade de toda a safra nacional. Mato Grosso segue como o maior produtor de grãos do país. Reportagem Pablo Mundim.
1: Agricultores familiares que produzem alimentos frescos e saudáveis chegam a quem mais precisa.
2: Assim funciona o PAA, Programa de Aquisição de Alimentos. O governo compra a produção dos pequenos agricultores, garantindo renda para eles, e distribui esses alimentos para instituições públicas que atendem pessoas em situação de vulnerabilidade.
1: Desde o início do programa, o PAA já beneficiou 47 mil associações.
15: Em Tapauá, no Amazonas, o sustento das famílias vem das águas. Com mais de 20 mil habitantes, a economia da cidade é influenciada pela pesca e agricultura de várzea. A Ana Paula Reis Lima lidera a Associação Indígena Povos das Águas, na terra indígena Paricá. Ela conta que o manejo do pirarucu tem mudado a vida das famílias da região, que só neste ano comercializaram 17 toneladas do peixe para a Conab, por meio do Programa de Aquisição de Alimentos.
16: Foi muito boa, né, a gente ter acessado essa política, né, ter chegado até a gente, porque ela valoriza e dá autonomia ao povo.
15: Pelo PAA, o governo compra a produção da agricultura familiar e destina para entidades sociais e instituições públicas que atendem pessoas em situação de vulnerabilidade. Agora, a pesca produzida pela associação que a Ana Paula pertence vai garantir uma refeição de qualidade para quem não teria acesso.
16: A gente se sente feliz pela gente ter entregado um produto de qualidade, um produto da região, né? E de ver esse produto tá chegando na mesa das pessoas que às vezes nem tem as condições de comprar um produto, né, de qualidade, e de atender as próprias pessoas do município, da região.
15: Neste ano, o Ministério do Desenvolvimento e Assistência Social, Família e Combate à Fome destinou 450 milhões para a Companhia Nacional de Abastecimento executar o programa de aquisição de alimentos. Mas, de acordo com o presidente da Conab, Silvio Porto, nos últimos 3 anos, os valores reservados ao programa superam 3 bilhões de reais.
13: Nesses 3 anos, já foram mais de 3,6 bilhões de reais que o MDS destinou para a Conab. Esse programa, ele foi muito relevante para a promoção do direito humano à alimentação, assegurando transferência de renda para essas famílias que produzem alimentos, comida de verdade, e fazendo com que a população em situação de insegurança alimentar seja atendida pelo PAA.
15: O PAA foi criado em 2003 com o objetivo de promover o acesso à alimentação e incentivar a agricultura familiar. Dados da Conab apontam que desde a criação do programa até 2024, cerca de 9 mil organizações produtoras da agricultura familiar foram contratadas por meio do programa, beneficiando 47 mil instituições em todo o país. Reportagem Graziele Bezerra.
2: Representantes do governo brasileiro e da União Europeia se reuniram nesta quarta-feira para discutir as restrições da Europa à carne brasileira.
1: Uma decisão do bloco europeu retira o Brasil da lista de países autorizados a exportar produtos de origem animal a partir de setembro.
2: Ficou definido que nos próximos 10 dias, o governo brasileiro vai enviar informações complementares sobre o uso de antimicrobianos na cadeia de proteína animal.
1: A União Europeia também informou que cada produto, como carnes, ovos e mel, será analisado separadamente.
2: O ministro da Agricultura, André de Paula, disse que o Brasil enviará todas as respostas no prazo.
1: E lembrou que o Brasil tem sólido sistema de defesa agropecuária.
2: Atlas dos remanescentes florestais da Mata Atlântica registrou o menor índice de desmatamento do bioma em 40 anos.
1: De acordo com o INPE, o Instituto Nacional de Pesquisas Espaciais e a Fundação SOS Mata Atlântica, o desmatamento caiu de 14.366 hectares em 2024 para 8.668 hectares em 2025, o que representa uma queda de 40%.
2: Para a pesquisadora do INPE, Silvana Amaral, o resultado é uma conjunção de ações para conter o desmatamento.
17: E a gente atribui isso a um conjunto de medidas que foram tomadas tanto da sociedade civil quanto das políticas públicas, né, voltadas para a contenção do desmatamento. E eu acho que existe também um aumento da consciência, sabe, das pessoas na conservação dessas áreas de Mata Atlântica. Tem várias iniciativas de produção de mudas, distribuição de mudas, de regeneração induzida para contenção do desmatamento.
1: Pelas redes sociais, o vice-presidente Geraldo Alckmin disse que o resultado reflete o compromisso do Brasil com a preservação ambiental e que mostra o retorno da fiscalização e o combate sério ao desmatamento em todas as regiões do país.
2: Atualmente, o país conta com cerca de 24% da cobertura original da Mata Atlântica. Desse total, cerca de 12% correspondem às chamadas florestas maduras, que são monitoradas pelo Atlas.
1: Cooperativas e associações da agricultura familiar que atuam no Cerrado podem inscrever projetos voltados para a produção de alimentos no edital Cerrado Mais Cooperativo.
2: Os projetos devem incluir ações de beneficiamento e comercialização e ter valor mínimo de R$5 milhões, abordando empreendimentos coletivos no bioma.
1: A iniciativa é uma parceria entre o Ministério do Desenvolvimento Agrário e Agricultura Familiar e o BNDES, o Banco Nacional de Desenvolvimento Econômico e Social.
2: A chamada prioriza a inclusão produtiva de mulheres, jovens, extrativistas e povos e comunidades tradicionais.
1: As inscrições podem ser realizadas até o dia 31 de julho e os detalhes da chamada pública estão disponíveis em bnds.gov.br.
2: Após as secas históricas registradas em 2023 e 2024 na Amazônia, o governo do Brasil antecipa ações para enfrentar o período.
1: As iniciativas querem evitar prejuízos ao transporte de passageiros, ao abastecimento de cidades e ao fluxo de cargas na região norte.
18: O governo do Brasil antecipou medidas para reduzir os impactos de uma possível nova estiagem na Amazônia este ano. Entre as ações previstas, incluem o planejamento de dragagens, manutenção de hidrovias, reforço na sinalização náutica e monitoramento contínuo das condições de navegabilidade. O objetivo é preservar o transporte de passageiros, garantir o abastecimento das cidades e manter o fluxo de cargas na região norte. A iniciativa foi motivada pelas secas históricas de 2023 e 2024, que afetaram diretamente no abastecimento e na mobilidade na região norte, como nos municípios de Manacapuru, Tabatinga, Itacoatiara e Parintins. Além dos impactos logísticos, a estiagem provocou isolamento de comunidades ribeirinhas e indígenas e aumentou os desafios de abastecimento em municípios dependentes do transporte hidroviário. Nos últimos anos, rios como Amazonas e o Solimões registraram níveis críticos, comprometendo a navegação e afetando diretamente a mobilidade e o abastecimento de municípios da região. Diante desse cenário, o Ministério de Portos e Aeroportos e o Departamento Nacional de Infraestrutura de Transportes passaram a estruturar ações permanentes para períodos de seca. As ações incluem acompanhamento técnico contínuo das cotas dos rios, definição antecipada de trechos prioritários para dragagem e articulação com operadores logísticos da região norte. Thaisa Vitória para a Voz do Brasil.
2: forma simples do governo contratar serviços de microempreendedores individuais.
1: Pela plataforma Contrata Mais Brasil, é possível encontrar serviços como pequenos reparos e jardinagem.
2: E agora a ferramenta ampliou o número de atividades disponíveis, de 47 para 107.
1: Com essa ampliação, o Ministério da Gestão e da Inovação em Serviços Públicos espera alcançar mais de 1 milhão de profissionais.
19: O pernambucano Gutenberg da Silva Ferreira é microempreendedor individual desde 2021. Ele conta que durante um tempo prestava serviços de elétrica, encanamento e pequenas obras para complementar a renda da família, enquanto mantinha um trabalho fixo. A mudança começou em 2025, quando Gutenberg se cadastrou na plataforma Contrata Mais Brasil do governo federal e começou a ter acesso a mais oportunidades de contratação. Com o aumento dos serviços, ele relembra como viu seu faturamento dar uma guinada.
20: O ano passado faturei 60 mil, só através da plataforma. Aumentei minha renda, consegui ter mais tempo com a família.
19: Desde 2025, microempreendedores individuais, fornecedores de alimentos, incluindo agricultores familiares, cooperativas e empresas de todos os tamanhos, podem oferecer seus serviços diretamente ao governo por meio da plataforma Contrata Mais Brasil. O funcionamento é simples. O órgão público abre um chamado com a necessidade de serviço ou de aquisição de alimentos e os fornecedores cadastrados podem enviar suas propostas com o preço pelo qual realizariam o trabalho. No final do prazo, o órgão escolhe a melhor proposta e fecha a contratação. O modelo tem dado tão certo que em abril o Ministério da Gestão e da Inovação e Serviços Públicos ampliou de 47 para 107 o número de atividades que integram as categorias de serviços disponíveis no Contrata Mais Brasil. Com a mudança, a medida deve alcançar mais de 1 milhão de MEIs no país, segundo o secretário de Gestão e Inovação, Roberto Pojo.
21: A gente aumentou mais 60 serviços. Você imagina, né? 107 serviços, a gente pode contratar, acho que praticamente tudo que é necessário ali para o ente público. Com essa ampliação, a gente olhando a base de cadastros de MEIs no Brasil, a gente alcança o potencial de 1,3 milhões de profissionais.
19: Em pouco mais de um ano, o Contrata Mais Brasil já movimentou mais de 20 milhões de reais em recursos públicos e gerou mais de 6.500 oportunidades, de acordo com dados do governo. Para se cadastrar, basta acessar o site gov.br/contrata-mais-brasil. Reportagem Gabriela Noronha.
2: Começa amanhã o pagamento do quarto lote do abono salarial, que beneficiará mais de 4 milhões de trabalhadores dos setores público e privado.
1: Vão receber o benefício os nascidos nos meses de maio e junho, inscrito no PIS ou PASEP há pelo menos 5 anos.
2: E aqueles que receberam até R$ 2.766 por mês e trabalharam pelo menos 30 dias com carteira assinada.
22: Trabalhadores nascidos em maio e junho começam a receber nesta sexta-feira, dia 15, o quarto lote do abono salarial do PIS/PASEP. Segundo o Ministério do Trabalho e Emprego, mais de 4 milhões e meio de pessoas têm direito ao benefício neste lote, totalizando a liberação de 5 bilhões e 700 milhões de reais. Em 2026, o calendário de pagamento do abono salarial referente ao ano base de 2024 iniciou os pagamentos em 16 de fevereiro. Os valores vão ficar disponíveis aos trabalhadores até o fim do calendário. O pagamento será feito pela Caixa Econômica Federal para trabalhadores da iniciativa privada e pelo Banco do Brasil para servidores públicos. Tem direito ao abono quem está inscrito no PIS ou PASEP há pelo menos 5 anos, recebeu até R$ 2.766 por mês, em média, no ano base, e trabalhou pelo menos 30 dias com carteira assinada. O pagamento do PIS vai ser feito prioritariamente em conta da Caixa ou pelo aplicativo Caixa Tem. Já o PASEP será pago em conta bancária via PIC, TED ou presencialmente nas agências do Banco do Brasil. As consultas podem ser feitas pela Carteira de Trabalho Digital no portal gov.br, pelo telefone 158 ou nas Superintendências Regionais do Trabalho. Lucília Araújo para a Voz do Brasil.
1: essas foram as notícias do Governo do Brasil.
2: Uma realização da Secretaria de Comunicação Social da Presidência da República.
1: Com produção da Empresa Brasil de Comunicação.
2: Fique agora com as notícias do Poder Judiciário e do Congresso Nacional. Boa noite.
1: Boa noite para você e até amanhã.
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6: STF valida a lei sobre igualdade salarial entre homens e mulheres.
23: STJ decide que é incabível mandado de injunção para pedir autorização de plantio doméstico de cannabis.
6: Tribunal Regional Eleitoral de São Paulo busca voluntários com conhecimento em Libras para as eleições deste ano.
23: Boa noite, eu sou Marcela Luiza.
6: E eu sou Arthur Filho.
23: O Supremo Tribunal Federal, por unanimidade, decidiu que é constitucional a lei que cria mecanismos para garantir igualdade salarial entre homens e mulheres.
6: O plenário declarou constitucional a Lei nº 14.611 de 2023 e julgou improcedentes as ações que questionavam a norma. Marcelo Della Libera.
24: Por unanimidade, o Supremo Tribunal Federal validou a lei que obriga empresas com mais de 100 funcionários a adotar medidas para promover a igualdade salarial entre homens e mulheres que exercem a mesma função. Entre outros pontos, a norma obriga a divulgação de critérios remuneratórios em relatórios de transparência que devem ser enviados ao Ministério do Trabalho e Emprego sob pena de multa. Uma vez constatada a desigualdade salarial, eles devem elaborar um plano de ação para mitigá-la, com metas e prazos.
23: Não cabe mandado de injunção com o objetivo de obter autorização para importação e cultivo doméstico da cannabis sativa à pessoa física.
6: A decisão é do STJ, Fátima Uchoa.
25: Mandado de injunção é uma ação usada quando a falta de norma impede o exercício de direitos previstos na Constituição. Um homem ajuizou ação desse tipo contra o Ministério da Saúde e a Anvisa, alegando omissão na regulamentação do tema. Mas a Corte Especial do STJ avaliou que, ainda que se reconheça a lacuna normativa sobre o tema, o mandado de injunção não permite que o Judiciário substitua os poderes legislativo e executivo para decidir sobre a possibilidade de cultivo individual da planta. E, segundo o relator ministro Og Fernandes, o ordenamento jurídico brasileiro não reconhece no nível constitucional direito ao cultivo particular de plantas que estão sujeitas a controle especial.
23: Justiça do Trabalho deve julgar ação contra a União sobre combate ao trabalho escravo.
6: O processo questiona a falta de recursos para a fiscalização. Larissa Batista.
26: Na ação, o Ministério Público do Trabalho alegava que, desde 2017, a União deixou de destinar recursos para o Grupo Especial de Fiscalização Móvel, responsável pelas operações de combate ao trabalho análogo à escravidão em todo o território nacional. Para o Tribunal Superior do Trabalho, é dever da Corte garantir o cumprimento das normas de proteção ao trabalhador e dos direitos fundamentais no ambiente.

0: auditiva. As inscrições vão até 1º de junho pelo formulário disponível na área Mesários no site do Tribunal. Quem participar vai receber e orientar eleitores, mostrar onde fica a sessão eleitoral e tirar dúvidas no dia da votação. Além de ajudar a democracia, os voluntários recebem R$ 65 por dia trabalhado de auxílio alimentação. Tem direito à folga em dobro pelos dias trabalhados, sem desconto no salário e podem usar as horas como atividade complementar na faculdade.
1: Justiça condena homem por apologia ao nazismo em rede social no Rio Grande do Sul.
2: A denúncia foi apresentada pelo Ministério Público Federal, Vanessa Pereira.
3: O cidadão foi denunciado à Justiça Federal Gaúcha pelo envio de uma mensagem com exaltação ao nazismo em um grupo aberto da plataforma Telegram, onde celebrava a memória de Adolf Hitler. O réu foi condenado à pena privativa de liberdade, que foi substituída por prestação de serviços à comunidade ou entidades públicas, além do pagamento de multa. Ainda cabe recurso da decisão.
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1: Uma boa noite.
2: Boa noite a você.
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6: Eu sou Paula Groba.
7: E eu sou Ricardo Nakaoka.
6: E estes são os destaques de hoje do Jornal do Senado, que começa agora.
7: Combustíveis mais baratos. Chega ao Congresso MP para reduzir preço da gasolina e do diesel.
6: Comissão vai votar proposta que destina 30 bilhões a produtores rurais afetados por eventos climáticos.
7: MP que zera taxa sobre compras internacionais de até 50 dólares divide opiniões no Senado.
6: Boa noite.
7: Boa noite.
6: Já está no Congresso Nacional a medida provisória que pode reduzir o preço da gasolina e do diesel para o consumidor final.
7: Editada como resposta à alta do petróleo no mercado internacional em meio ao conflito no Oriente Médio, a MP já está em vigor. Mas para se tornar lei definitivamente, a proposta ainda precisa ser aprovada pelo Congresso. Reportagem de Alexandre Campos.
8: Segundo o governo, a medida no caso da gasolina representará uma redução de até 89 centavos por litro. Em relação ao diesel, 35 centavos. Para isso, será pago aos produtores e importadores de combustíveis o valor correspondente à dedução de contribuição para o PIS/PASEP, da COFINS e da CID Combustíveis incidentes sobre a gasolina e o diesel. Os produtores e importadores terão que comprovar, por meio de documentos fiscais, de que o total recebido foi efetivamente repassado aos consumidores. Líder do governo no Senado, Jax Wagner, do PT da Bahia, lembrou que a MP pode impedir uma alta generalizada nos preços.
9: O presidente tem que reagir para evitar que, inclusive, se comprometa a economia nacional, provocando uma inflação acima daquilo que a gente já tem da meta que está colocada.
8: Para os senadores Alci Lucas, do PL do Distrito Federal, a medida provisória será válida se houver fiscalização.
10: Só tem que ver agora o controle disso, né? Tem que controlar para ver se realmente, na bomba, se o consumidor vai sentir isso.
8: A subvenção terá vigência de 2 meses e poderá ser prorrogada por ato do Executivo.
6: A Comissão de Educação voltou a debater o projeto que proíbe a venda, publicidade e distribuição de alimentos ultraprocessados no ambiente escolar.
7: Entidades da indústria alimentícia afirmaram que o projeto ainda precisa de mais discussões, mas especialistas reforçaram que alimentos ricos em açúcar, gordura e sal contribuem para a obesidade, cáries e outros problemas de saúde. Repórter Rodrigo Rezende.
11: O projeto do senador Jax Wagner, do PT da Bahia, proíbe a distribuição e a comercialização no ambiente escolar de alimentos ultraprocessados, preparações e bebidas com altos teores de calorias, gordura saturada, gordura trans, açúcar livre e sal. Bruna dos Santos Nunes, coordenadora de atenção à saúde dos adolescentes e jovens do Ministério da Saúde, defendeu a proposta.
12: Essa proposta legislativa é um instrumento que é bastante importante para a promoção da saúde, para contribuir com a saúde desses escolares, que valorizem a cultura alimentar local e que derivem de práticas que sejam ambientalmente sustentáveis.
11: Já o presidente

0: Executivo da Associação Brasileira da Indústria de Alimentos, João Dornelas, afirmou que o tema precisa de muita discussão, principalmente em relação aos conceitos presentes no projeto, caso da nomenclatura ultraprocessados.
1: É importante ressaltar que os alimentos industrializados, todos eles, são altamente regulados, passam por controle rigoroso de qualidade. Quando eu escuto falar sobre comida de verdade, o que eu ouço de fato é um julgamento moral disfarçado de critério técnico.
0: A senadora doutora Eudócia, do PSDB de Alagoas, ressaltou que a questão do conceito não pode maquiar os problemas que os alimentos possam causar e lamentou o excesso de açúcar, sal e gorduras saturadas em diversos produtos consumidos pelos estudantes.
2: O senador Hamilton Mourão, do Republicanos do Rio Grande do Sul, criticou as ações do governo nas áreas de segurança pública e economia. Segundo ele, o programa Brasil contra o Crime Organizado, com previsão de investimentos de 11 bilhões de reais, representa uma reação tardia ao avanço das facções criminosas.
3: Mourão também afirmou que o governo age com foco eleitoral e defendeu ações permanentes no combate ao crime organizado.
4: O que vemos agora é uma reação tardia, feita às pressas, há poucos meses do calendário eleitoral, porque perceberam que nada fizeram e nem a narrativa na segurança pública conseguiram manter.
2: E o líder do governo no Senado, Jax Wagner, repercutiu em plenário a divulgação de uma gravação entre o senador Flávio Bolsonaro e o empresário Daniel Vorcaro, dono do Banco Master.
3: Em resposta, o vice-líder do PL, senador Alci Lucas, saiu em defesa de Flávio Bolsonaro. Pelas redes sociais, o senador afirmou que a conversa com Vorcaro teve como objetivo buscar recursos para um filme sobre o ex-presidente Jair Bolsonaro. Os detalhes com o repórter Márcio Maturana.
5: Repercutiu no plenário do Senado a divulgação de áudios do senador Flávio Bolsonaro, do PL do Rio de Janeiro, pedindo mais dinheiro a Daniel Vorcaro, dono do Banco Master, para financiar um filme sobre seu pai, o ex-presidente Jair Bolsonaro. O senador Jax Wagner, do PT da Bahia, disse que a gravação revela uma relação próxima entre os dois.
6: O senador Flávio Bolsonaro, em diálogos muito particulares, solicitando 140 milhões de reais para terminar o filme sobre o ex-presidente seu pai. Eu não estou dizendo que tem dolo aqui, mas demonstra que ele tinha uma relação, senão não estaria ligando para ele, dizendo: tamo junto sempre.
5: Alci Lucas, do Distrito Federal, é vice-líder do PL e fez uma parte defendendo Flávio Bolsonaro.
7: O pedido de patrocínio é uma coisa que, se o cara patrocinava tudo, não quer dizer que houve, por parte do pedido, que houve corrupção. Muito pelo contrário, houve um pedido, como a gente recebe todo dia pedidos de patrocínio e também de emendas para determinados eventos. Então é só para colocar isso muito claro à posição do PL.
5: Flávio falou nas redes sociais sobre o pedido de dinheiro.
8: Eu conheci Daniel Vorcaro em dezembro de 2024. Não tinha mais governo Bolsonaro, não tinha absolutamente nenhuma acusação contra ele. O que acontece é que, com o passar do tempo, ele simplesmente parou de honrar com as parcelas do contrato. Sim, tinha um contrato que, ao ele não pagar essas parcelas, tinha uma grande chance de o filme sequer ser veiculado, do filme sequer ser concluído.
5: Flávio Bolsonaro disse que é fundamental instalar uma CPI para investigar o Banco Master.
2: Produtores rurais prejudicados por enchentes, secas e outros eventos climáticos extremos poderão receber um apoio de 30 bilhões de reais.
3: A proposta, que busca amenizar os prejuízos no campo, deve ser votada na próxima terça-feira pela Comissão de Assuntos Econômicos. Os detalhes na reportagem de Maurício De Sante.
9: O projeto prevê o uso de recursos do Fundo Social do Pré-Sal para a renegociação de dívidas de produtores rurais que tiveram prejuízos nas safras em razão do clima, caso de enchentes, geadas e secas. O objetivo final é garantir juros baixos e prazos de 10 anos para quem comprovadamente perdeu mais de 30% da produção. O limite da ajuda aos produtores será de 30 bilhões de reais, como explicou o relator, senador Renan Calheiros, do MDB de Alagoas.
10: Com tetos de 10 milhões por beneficiário e de 50 milhões por associação ou cooperativa, com prazo de 10 anos, com 3 anos de carência e taxas de juros de 3,5% ao ano, para o Programa Nacional de Fortalecimento da Agricultura Familiar, 5,5% ao ano, para o Programa Nacional de Apoio ao Médio Produtor Rural e 7,5% ao ano para os demais produtores.
9: Um pedido de vista adiou a votação da proposta para a terça-feira da semana que vem, dia 19, data em que também deve acontecer a votação no plenário.
2: E o governo decidiu zerar o imposto sobre compras internacionais de até 50 dólares, a chamada taxa das blusinhas.
3: A medida provisória que acaba com a cobrança já chegou ao Congresso Nacional e agora será analisada por deputados e senadores. No Senado, a decisão do governo dividiu opiniões entre parlamentares. A reportagem é de Marcela Diniz.
11: Na época de sua criação, a equipe econômica do governo Lula argumentou que a tributação de 20% nas compras de pequeno valor protegeria o varejo nacional. Para o líder do governo no Senado, o senador Jax Wagner, do PT da Bahia, a medida provisória é fruto de reavaliação interna, que considerou maior o prejuízo das famílias consumidoras do que a arrecadação com a taxa das blusinhas.
12: Na minha opinião, pela avaliação que o governo fez, a arrecadação não foi tão significativa quanto se imaginava e prejuízo, principalmente para as famílias mais humildes do ponto de vista financeiro, ou seja, que não tem tanto poder aquisitivo, foi muito grande.
11: O senador Efraim Filho, do União da Paraíba, aponta prejuízo à produção nacional e defende emenda de compensação.
13: Quem sabe a gente pode fazer uma emenda na medida provisória para que a mesma condição que está sendo dada para as compras internacionais seja dada também às empresas nacionais, às empresas brasileiras.
11: A MP que permite o fim da taxa das blusinhas será analisada primeiramente por uma comissão formada por deputados e senadores.
3: Com edição de Paula Groba e trabalhos técnicos de João Lira, o Jornal do Senado fica por aqui. Acompanhe agora as notícias da Câmara dos Deputados. Boa noite.
2: Boa noite e até amanhã.
14: Jornal Câmara dos Deputados. Câmara aprova marco legal para o transporte público coletivo urbano.
15: Plenário cria regime especial de tributação para entidades desportivas.
14: Deputados modernizam a lei das sociedades anônimas do futebol.
15: Boa noite. O plenário da Câmara aprovou projeto que deixa claro que as sociedades anônimas de futebol não respondem por dívidas antigas dos clubes. O repórter Marcelo Larche explica a nova lei.
16: A Câmara dos Deputados aprovou o projeto que muda as regras das chamadas sociedades anônimas do futebol, conhecidas como SAFs. Esse modelo foi criado em 2021 para permitir que clubes de futebol se transformassem em empresas com entrada de investidores e gestão mais profissional. O projeto foi apresentado pelo senador Rodrigo Pacheco, do PSD de Minas Gerais, também autor da lei original que deu origem às SAFs. Uma das principais alterações é deixar claras as responsabilidades do clube original e da empresa criada. A SAF não responde automaticamente pelas dívidas antigas do clube, a não ser quando isso for definido em contrato. Ao mesmo tempo, o projeto cria mecanismos para ajudar no pagamento dessas dívidas. Parte das receitas da SAF, como uma parcela do faturamento e dos lucros, deverá ser destinada ao clube original para quitar débitos anteriores. O texto também traz mudanças na gestão dessas empresas. Passa a ser obrigatória a presença de membros independentes nos conselhos e aumenta a exigência de transparência com divulgação de atas das reuniões e da lista de acionistas. Outra medida é a exigência de que administradores estrangeiros tenham um representante legal no Brasil, responsável por responder a processos na justiça. O projeto ainda prevê que as SAFs desenvolvam programas sociais e educacionais em parceria com escolas públicas, usando o futebol como ferramenta de formação. Mas o trecho que exime a SAF de se responsabilizarem pelas dívidas dos clubes, com exceção daquelas acordadas entre as duas partes, foi criticado pelo deputado Bongás, do PT do Rio Grande do Sul.
17: Diz o seguinte: a Sociedade Anônima de Futebol não responde às obrigações, exceto quando as obrigações que lhe forem expressamente transferidas. Então, se um clube anterior não transferiu expressamente a situação de delito que tinha em relação a um jogador de futebol, por exemplo, que não foi feito o seu pagamento devido, a SAF não tem responsabilidade com isso. Mas isso nós não podemos aceitar.
16: Relator da proposta, o deputado Fred Costa, do PRD de Minas Gerais, afirmou que as mudanças fortalecem o modelo das SAFs e ajudam a atrair investimentos para o futebol brasileiro. Ele disse que responsabilizar as sociedades anônimas por dívidas antigas dos clubes é um risco para o investimento nas empresas esportivas.
18: Se um clube mal gerido tiver mais uma vez dívidas de milhões e milhões, administrando-se um clube de lazer, por exemplo, a SAF vai ter que se responsabilizar? Isso é uma tremenda aberração. Isso é uma insegurança jurídica descabida, onde ninguém Vai querer investir no futebol?
16: O projeto que atualiza as regras das sociedades anônimas do futebol, depois de aprovado pela Câmara e pelo Senado, seguiu para a sanção presidencial e já pode virar lei. Da Rádio Câmara de Brasília, com informações de Daniela Lessa, Marcelo Larcher.
14: Esporte. Os deputados também aprovaram um regime tributário especial para clubes esportivos sem fins lucrativos. A repórter Daniela Lessa acompanhou a votação.
19: A Câmara dos Deputados aprovou o projeto que cria um regime tributário especial para associações esportivas sem fins lucrativos, como clubes que mantêm equipes de futebol, vôlei, natação e outras modalidades. O projeto foi apresentado pelo deputado Roberto Duarte, do Republicanos do Acre, e cria o chamado RETAD, um sistema simplificado para o pagamento de tributos federais, estaduais e municipais. O novo regime será opcional e valerá para entidades esportivas certificadas ligadas aos movimentos olímpico, paralímpico, clubístico e educacional. Os clubes poderão recolher vários tributos em um único pagamento mensal, com cobrança de 5% sobre a receita bruta. Esse percentual reúne impostos federais, a nova contribuição sobre bens e serviços, a CBS, e o imposto sobre bens e serviços, o IBS, criado pela reforma tributária. Entre as receitas que não entram no cálculo dos tributos estão doações, recursos de loterias, patrocínios incentivados e contribuições pagas por associados. Na prática, o projeto cria para os clubes associativos um modelo parecido com o já existente para as SAFs, as Sociedades Anônimas do Futebol. As SAFs funcionam como empresas, enquanto muitos clubes tradicionais continuam organizados como associações sem fins lucrativos. Segundo o relator da proposta, deputado Dr. Luizinho, do PP do Rio de Janeiro, a reforma tributária poderá aumentar a carga de impostos desses clubes tradicionais, criando diferença de tratamento entre os dois modelos. Ele destacou também que os clubes poderão reduzir parte do imposto devido caso invistam em modalidades olímpicas e paralímpicas além do futebol, desde que mantenham pelo menos 6 modalidades esportivas diferentes.
20: Se a dedução fica condicionada à comprovação de investimento contínuo e da participação regular em competições oficiais de âmbito nacional ou internacional, de no mínimo 6 modalidades olímpicas ou paralímpicas distintas do futebol.
19: O deputado Luiz Lima, do Novo, do Rio de Janeiro, defendeu a proposta, destacando a importância dos clubes na formação do esporte brasileiro.
21: Se a gente vê o Grêmio Náutico União, se a gente vê o Corinthians, o Pinheiros, se a gente vê o Sport Recife, se a gente vê os clubes aqui de Brasília, são eles que levam os atletas olímpicos, são eles que fazem as equipes esportivas. Então esse projeto é muito oportuno, porque eu vou repetir, no Brasil, a base esportiva é realizada nos clubes.
19: O projeto que cria um regime tributário especial para associações esportivas sem fins lucrativos seguiu para análise no Senado. Da Rádio Câmara de Brasília, Daniele Lessa.
14: Segurança Pública.
15: Márcio Gerri, do PCdoB do Maranhão, defende o programa Brasil contra o Crime Organizado, lançado pelo governo federal. Ele explica que o plano prevê ações integradas entre os entes federados, inteligência policial e combate ao financiamento do crime.
3: O deputado sustenta que o fortalecimento das instituições de segurança é essencial para reduzir a violência e conter a influência do crime organizado. Márcio Gerri ressalta ainda a importância da cooperação entre os três poderes para fortalecer o enfrentamento às facções criminosas.
15: Na opinião de Sargento Gonçalves, do PL do Rio Grande do Norte, o programa do governo de combate ao crime organizado não é eficaz porque prioriza medidas de desencarceramento. Ele acrescenta que a flexibilização de punições enfraquece a atuação das forças de segurança.
3: Sargento Gonçalves também questiona o investimento de 11 bilhões de reais na área, ao afirmar que parte dos recursos viria de empréstimos do BNDES e de fundos já existentes. Para ele, a crise de violência no Rio Grande do Norte reflete falhas nas políticas de segurança adotadas pelo PT.
15: Já Benedita da Silva, do PT do Rio de Janeiro, celebra o lançamento do programa Brasil contra o Crime Organizado e defende os investimentos do governo federal na segurança. Ela ressalta que a iniciativa prevê recursos e ações articuladas para enfrentar as facções criminosas.
0: A deputada observa que o programa foi construído em diálogo com governadores e autoridades da segurança pública. Benedita da Silva entende que o fortalecimento das polícias e o combate ao suporte financeiro das organizações criminosas podem contribuir para reduzir a violência no país.
15: Luiz Carlos Rauli, do Podemos do Paraná, questiona a demora do governo federal para lançar um programa de combate ao crime organizado. O deputado ainda alerta que a maior parte dos investimentos consiste em empréstimos que deverão ser pagos pelos estados.
0: Na opinião de Luiz Carlos Rauli, o governo prioriza estratégias eleitorais em vez de soluções estruturantes para o futuro do país. O parlamentar responsabiliza gestões petistas pelo aumento da violência e pelo endividamento da população.
15: Heloísa Helena, da Rede do Rio de Janeiro, defende mais investimentos em políticas sociais e ações de prevenção à violência em áreas vulneráveis. Ela observa que a ausência de políticas públicas permanentes facilita o recrutamento de crianças e jovens pelo crime organizado.
0: Para Heloísa Helena, nenhum governo brasileiro investiu de forma adequada no fortalecimento das polícias e em políticas sociais eficazes. A parlamentar acredita que a vulnerabilidade social favorece a cooptação de jovens pelo narcotráfico.
15: Fernando Rodolfo, do PRD de Pernambuco, assinala o início dos trabalhos da Comissão Externa sobre a Exploração Sexual Infantil durante a campanha do Maio Laranja. O deputado aponta o aumento dos registros de estupro de vulnerável como sinal de falhas no sistema de proteção.
0: Fernando Rodolfo cita casos recentes de violência sexual contra crianças para defender uma atuação mais firme do parlamento. Ele explica que a comissão temporária vai apurar denúncias e promover audiências públicas para sugerir medidas de enfrentamento à exploração sexual e ao tráfico infantil.
14: Transportes.
15: A Câmara aprovou um marco legal para o transporte público coletivo urbano. O repórter Antônio Vital acompanhou a votação.
1: A Câmara dos Deputados aprovou o projeto que cria uma rede única e integrada de transporte público coletivo envolvendo o governo federal, estados e municípios. O projeto, que já passou pelo Senado, cria um marco legal do transporte público coletivo urbano, com inovações como gestão compartilhada, previsão de recursos no orçamento para cobrir os custos de gratuidades e tarifas reduzidas, metas de universalização e transição energética, além de transparência sobre custos e fiscalização. De acordo com o relator da proposta, deputado José Priante, do MDB do Pará, a integração física, operacional e tarifária é essencial para o aumento da oferta e para a melhoria da qualidade do serviço prestado à população. O projeto também separa a tarifa cobrada do passageiro da remuneração da empresa de ônibus, que ficará vinculada ao cumprimento de metas de desempenho e qualidade. A medida pretende evitar que o usuário arque com custos que não estão relacionados diretamente com a prestação do serviço. Da mesma forma, ao prever que gratuidades e descontos devem ser cobertos por recursos do orçamento, a medida impede a transferência desses custos aos demais passageiros. O projeto inicial chegou a prever regras para a criação de tributos locais para financiar o transporte, mas esse trecho foi retirado depois de críticas de diversos partidos, como o Missão e o Novo. Para o deputado Gilson Marques, do Novo de Santa Catarina, criar uma legislação única para o transporte coletivo urbano de todas as cidades não vai melhorar o sistema atual. Já o deputado Kim Kataguiri, do Missão de São Paulo, disse que o projeto não facilita a entrada de novas empresas de ônibus no setor e dificulta a operação de empresas de transporte por aplicativo ao exigir o regime de permissão no lugar da modalidade de autorização, mais simples, em vigor hoje.
22: O texto acaba com esse regime e exige, no mínimo, um regime de permissão que hoje não está sendo exigido pela NTT para esse transporte, principalmente por meio de aplicativos de ônibus interestaduais. Na minha avaliação, esse é um modelo que ajuda a quebrar um transporte que hoje é menos previsível, tem uma tarifa mais cara e tem ônibus de menor qualidade do que hoje são prestados por aplicativos.
1: O texto inclui diretrizes de sustentabilidade, como a redução dos impactos ambientais do transporte e o incentivo à modernização da frota com tecnologias mais limpas. O projeto foi defendido pela maioria do plenário. Para o deputado Hildo Rocha, do MDB do Maranhão, a proposta prevê repressão ao transporte ilegal, moderniza o sistema e favorece os municípios.
23: Nós temos que reconhecer que o transporte público em quase todas as cidades é um verdadeiro caos. Ônibus velho, ônibus sucateado, não tem horário de saída nem de chegada, não tem respeito aos usuários, mas tudo isso porque há, de fato, uma falta de interesse por parte dos municípios de bancar o déficit que existe, o déficit tarifário.
1: O projeto que institui um marco legal do transporte público coletivo urbano seguiu para a sanção presidencial e pode virar lei. Rádio Câmara de Brasília, com informações de Daniele Lessa, Antônio Vital.
14: Desenvolvimento Regional.
0: De acordo com Jorge Araújo, do PP, o governo da Bahia enfrenta dificuldades nas áreas de segurança pública, saúde e infraestrutura. Segundo o parlamentar, o aumento da violência na capital e no interior ampliou a sensação de insegurança no estado.
15: Jorge Araújo também acusa o governo da Bahia de fazer promessas sem apresentar resultados concretos. O deputado cita problemas na regulação da saúde, critica as condições da BR-324 e questiona o andamento das obras da ponte Salvador-Itaparica.
14: Política.
0: Jorge Sola, do PT da Bahia, denuncia o que considera uso político da decisão técnica da Anvisa sobre o recolhimento de lotes de detergente fabricados por uma empresa de doadores da campanha de Jair Bolsonaro em 2022. Ele pede o fim dos ataques a órgãos de fiscalização.
15: Para Jorge Sola, o discurso de perseguição política e o incentivo ao uso de produtos interditados ignoram riscos à saúde, demonstram irresponsabilidade da oposição com a vida dos brasileiros e visam apenas encobrir denúncias de corrupção e falhas em privatizações.
14: Justiça.
0: Érica Cocai, do PT do Distrito Federal, associa integrantes do campo bolsonarista ao caso do Banco Master e defende o aprofundamento das investigações sobre irregularidades financeiras. Segundo ela, documentos e diálogos divulgados pela imprensa apontam relações políticas e econômicas entre investigados e aliados do ex-presidente.
15: Érica Cocai também critica o financiamento de campanhas e operações financeiras envolvendo agentes públicos e privados ligados ao Banco Master. A deputada cobra a punição dos envolvidos no que ela classifica como um dos maiores escândalos financeiros do país.
0: Padre João, do PT de Minas Gerais, apoia a decisão do STF de suspender a lei da dosimetria e critica iniciativas para alterar a legislação. Para ele, é inaceitável que mudanças aprovadas pelo Congresso possam beneficiar condenados por crimes graves e investigados por tentativa de golpe de Estado.
15: O deputado também elogia a atuação do governo federal na área de segurança pública e defende mais participação da União no setor. Padre João pede ainda mais emendas parlamentares e apoio das prefeituras para a compra de equipamentos policiais para o Estado de Minas Gerais.
14: Turismo.
0: Os deputados aprovaram dedução do imposto de renda para doações ao setor de turismo. A repórter Maria Neves explica quais são os limites.
4: Aprovado na Comissão de Constituição e Justiça da Câmara dos Deputados, projeto que permite deduzir do imposto de renda doações e patrocínios para incentivar o turismo, seguiu para análise do Senado. Pela proposta, tanto pessoas físicas quanto empresas poderão descontar do tributo devido até 100% do valor doado e até 75% do investimento em patrocínios a atividades turísticas. Autor da proposta, o deputado Felipe Carreiras, do PSB de Pernambuco, argumenta que o turismo representa uma atividade relevante para a economia porque permite a entrada de capitais de forma mais rápida que outras formas de investimento. Além disso, ressalta que o setor tem potencial para criação e manutenção de empregos, geração de renda e indução do desenvolvimento regional. Felipe Carreiras explica como o projeto, se for aprovado também pelo Senado e entrar em vigor, poderá beneficiar o setor de turismo.
6: No mundo é o setor que mais gera emprego e agora o setor turístico poderá fazer a reforma em equipamentos turísticos, publicidade institucional de regiões de interesse turístico, poderá patrocinar festas e eventos de atividades turísticas, poderá patrocinar feiras, convenções, promoção de programas para propiciar a detecção de desenvolvimento desenvolvimento de novos potenciais turísticos, capacitação de mão de obra de interesse turístico e obras de infraestrutura turística. Ou seja, toda a cadeia produtiva do setor será beneficiada com essa lei histórica.
4: Ainda de acordo com o texto aprovado, as doações serão limitadas a 1% do imposto de renda devido no ano. Além disso, as pessoas jurídicas não poderão descontar doações e patrocínios ao turismo na apuração do lucro real. O projeto ainda proíbe incentivos a atividades desenvolvidas pelo próprio contribuinte doador e o uso dos recursos recebidos para pagamento de gastos com pessoal ou de encargos sociais. Quem receber doações ou patrocínios que podem ser deduzidos do imposto de renda deverá comunicar os valores arrecadados aos Ministérios do Turismo e da Economia. Também ficarão obrigados a apresentar demonstrações financeiras anuais certificadas por auditores independentes e comparecer do Conselho Fiscal. Da Rádio Câmara de Brasília, Maria Neves.
15: Eduardo Bismarck, do PV, comemora a realização do 10º Salão do Turismo, que aconteceu de 7 a 9 de maio no Centro de Eventos do Ceará, em Fortaleza. O deputado lembra que essa é a primeira vez que o Nordeste recebe o evento.
0: Eduardo Bismarck ressalta o potencial da região no turismo, com geração de emprego e oportunidades que impactam diretamente no comércio local. Ele também aponta que o evento fortalece a circulação de recursos na economia ao reunir empresas, trabalhadores, visitantes e representantes do setor.
15: Termina aqui o Jornal Câmara dos Deputados, com trabalhos técnicos de Everson Urani e apresentação de José Carlos Andrade e Luciana Vieira. Uma boa noite para você.
0: Uma ótima noite. A Voz do Brasil volta amanhã.
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1: Olá, seja bem-vindo, bem-vinda. Márcio Melo por aqui, começando mais uma edição do Arquivo Nova Brasil, aqui na Mais Que Moderna Brasileira. Hoje, começamos com sucessos para relembrar. Coração Bobo com Alceu Valença.
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0: Nova Brasil FM, mais que moderna brasileira, Vaca Profana com Gal Costa.
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0: O rock nacional dos anos 80, em sua essência, Johnny Love, é um marco que une o talento de Léo Jaime com aquela pegada pop da banda Metrô, lançada originalmente para a trilha do filme Rock Estrela, de 1986. A canção se tornou tão icônica que acabou inspirando um longa-metragem próprio logo no ano seguinte. Confira com a gente, Johnny Love com Léo Jaime e banda Metrô.
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0: não acaba por aqui. Na sequência, tem muito mais, com mais hits para você no Arquivo Nova Brasil FM.
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1: Voltamos com mais no Arquivo Nova Brasil FM, Vira Virou e Cleiton e Cledir.
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1: Olá, ouvintes da Nova Brasil. Kid Abelha foi uma banda de rock brasileira formada em 1981 que fez sucesso no Brasil, principalmente na década de 80. Em 2016, 35 anos depois, anunciaram o final da banda. Estamos no mês de maio, considerado o último mês do outono aqui no Hemisfério Sul, fazendo a transição para o inverno. A banda Kid Abelha fez muito sucesso com a canção Maio. É um mês que simboliza a transição e encerramento de ciclos, mostrando como o tempo pode enfraquecer uma relação. Então, é preciso reconhecer quando algo chegou ao fim. Saiba mais sobre Kid Abelha e a história da canção Maio aqui na Nova Brasil e no canal do YouTube Músicas e Suas Histórias.
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0: Este é o som do Legião Urbana com Quando o Sol Bater na Janela do Seu Quarto.
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0: Extraída do álbum Memória da Pele de 1989, Tenha Calma traz um encontro magistral entre a composição de Djavan e a interpretação visceral da Maria Bethânia. Com um ritmo envolvente, a música se tornou um pilar da trilha nacional da novela Tieta. Com a voz única de Bethânia, a canção elevou a temperatura da trama e se imortalizou como um dos momentos mais sensuais e sofisticados da nossa teledramaturgia. Tenha Calma e Maria Bethânia, aqui no Arquivo Nova Brasil FM.
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0: Você curtiu Cazuza com Vida Louca Vida? Esse é o Arquivo Nova Brasil. Fique com a gente, já já tem muito mais.
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0: Arquivo Nova Brasil FM, o amor vem pra cada um com Zizi Posse. Agora chegando tarde em Itapuã, com Vinícius de Moraes.
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0: Nova Brasil FM, hora certa da moderna música brasileira. 2h49.
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9: Horas e 4 minutos, muito bom dia para você que está aqui na sintonia da Nova Brasil nesta sexta-feira. Hoje é dia 15 de maio de 2026. Por aqui, Cláudia Nakazato. Vamos juntos aqui pela Nova Brasil FM, uma empresa do Grupo Tati de Comunicação. Você pode nos ouvir pelo rádio, pelo aplicativo ou então pelo site novabrasil.com. Nessa próxima hora vai ter a participação dos nossos colunistas, a previsão do tempo e muito mais. A gente começa curtindo música boa, hein? Os Paralamas do Sucesso, Me Liga. Bom dia pra você.

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3: Bom dia, meu caro ouvinte. Se você já tomou ou ainda está tomando o seu café da manhã, te faço uma pergunta. Tem pimenta no que você está comendo? E eu não estou falando de gotinhas de pimenta para dar um grau numa coxinha ou num pastel. Eu estou falando mesmo de comer uma pimenta junto com cebola crua, limão e alcaparras. Se você levou um susto, eu também levei. A gente associa o México a um grande consumo de pimentas. Mas eu passei essa semana na Tunísia, um país fascinante do norte da África, banhado pelo Mediterrâneo, com um clima ameno, propício para o cultivo de oliveiras e uma grande paixão por pimenta, tanto que tem até no café da manhã. O tempero nacional é a harissa, uma pasta de pimenta defumada com alguns condimentos e azeite. Quando você chega a um restaurante, logo o garçom traz pão e uma porção de harissa, junto com picles de cenoura, que serve como um aperitivo enquanto o prato principal é preparado. Fora da Europa, a Tunísia é o maior produtor de azeites do mundo e é o maior do mundo na produção de azeites orgânicos. Eu rodei em 3 dias 1.500 quilômetros visitando os olivais. Foi muita estrada e muita pimenta. Deixei uma foto da harissa, além de todas as outras coisas que eu comi, no meu Instagram, @1litrodeazeite. Eu sou o Sandro Marques e este é a Pimenta na Mesa, é o Tempero na Mesa, da Nova Brasil FM.
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0: Agora são 6 horas e 17 minutos, Maria Clara Sasaki está chegando com as informações do tempo para esta sexta-feira.
2: Olá a todos que nos acompanham. A semana termina com tempo firme entre Minas Gerais, Goiás, Distrito Federal e o interior do Nordeste do Brasil. Em Brasília, a temperatura vai ficar na casa de 28 graus hoje à tarde. Já em São Paulo, o calorzinho da tarde de ontem se despede momentaneamente. Áreas de instabilidade vindas de Mato Grosso do Sul acabam formando nuvens carregadas no final do dia, então tem potencial para mudança no tempo novamente. Na capital paulista, tempo mais encoberto no período da tarde, temperatura na casa dos 21 graus. A chuva acontece no final do dia. No Rio de Janeiro também tem potencial de chuvas entre a tarde e a noite e a máxima fica na casa dos 26 graus. Em Vitória, o potencial de chuvas é menor e a máxima vai ficar em torno de 29 graus. Já nas áreas litorâneas do Nordeste, pode chover a qualquer momento, principalmente no Maranhão, Piauí, Ceará e Rio Grande do Norte, enquanto que nas áreas do litoral leste, da costa leste da região, a chuva é passageira. A máxima hoje fica na casa dos 29 graus, tanto em Salvador, Maceió, Recife e também em Fortaleza. Maria Clara Sasaki, da Tempo Ok Meteorologia, para Nova Brasil.

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2: Alô, ouvintes viajantes da Nova Brasil FM. Eu sou o Daniel Nunes e o tema da coluna Viagem Consciente dessa semana é o Templo do Turismo de Bem-Estar no Panamá. Eu sigo viagem aqui por esse pequeno país da América Central, fascinado com as surpresas da viagem, e dessa vez eu vim parar em Bocas del Toro. É um arquipélago no noroeste do país, que tem essas águas transparentes do Caribe panamenho, fantásticas para a gente praticar snorkeling, por exemplo. É um destino bastante procurado por surfistas, tem a possibilidade de a gente conhecer, por exemplo, algumas etnias e fazer turismo indígena por aqui também. Mas um dos destaques de Bocas del Toro no Panamá é que o destino acabou virando uma referência latina e até mundial de turismo de bem-estar. E o principal responsável por isso é o La Coralina Island House. Eles nem se apresentam como um hotel, mas sim como uma casa de ilha. Fica em Colón, que é uma dessas praias lindas, procuradas especialmente por surfistas. E desde que foi fundado em 2021, o La Coralina acabou virando uma referência de turismo de bem-estar pelos seus retiros espirituais. Eles não chamam nem de spa, é um centro holístico que oferece uma série de técnicas de várias vertentes para integrar corpo, alma e espírito. Para vocês terem uma ideia, no ano de 2026 eles têm 20 retiros na programação. O turismo de bem-estar é dos que mais cresce no mundo. Segundo o Instituto Global de Bem-Estar, movimenta US$ 650 bilhões por ano. E aqui no La Coralina a gente consegue ter experiências como algumas das que eu tive agora nesses 3 dias por aqui. Massagem e yoga é apenas o básico, assim, delicioso para a gente ter, mas dá para ter experiências como massagem bioemocional. O setor oriental deles tem desde massagens tailandesas até acupuntura. Eu participei de uma sauna xamânica, uma cerimônia do cacau, até leitura de tarô eu fiz por aqui. Então, recomendo para quem tem interesse nesse tipo de turismo de bem-estar, de autoconhecimento, La Coralina, em Bocas del Toro, no Panamá.
0: Essa foi a coluna Viagem Consciente com Daniel Nunes, aqui pela Nova Brasil FM. Agora, 6h25, já tem o Jornal Nova Brasil.
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9: Incêndio destrói barraca de tapioca na Orla da Pajuçara. Emoal volta a registrar estoque crítico e pede doação de sangue. Aqui no estúdio conversaremos sobre o lançamento do livro O Padrão do Feminicídio e a análise dos desafios no enfrentamento à violência contra as mulheres em Maceió. Também temos dicas de vinhos com Maria Barreiros e dicas de filmes e séries com Rony Vieira e Júnior de Melo com as novidades do futebol alagoano. Nós abrimos o Jornal Nova Brasil Maceió dessa sexta-feira, 15 de maio de 2026. Eu sou Oscar de Mello e junto com Jade Silva nos trabalhos técnicos e programação musical, com Fabiana Freitas na produção, Moab Cirino nas mídias sociais e Kleber Santos na transmissão do YouTube, vamos te fazer companhia até às 8 horas da manhã aqui na Nova Brasil Maceió. E você já pode interagir conosco por meio do WhatsApp no 99671-7352.
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9: Sol com algumas nuvens e chuva passageira durante o dia. À noite o tempo fica firme. Mínima de 23, máxima de 29 graus. Agora são 6 horas e 30 minutos. Mais uma vez, bom dia. Muito obrigado pela companhia. Tá começando o último programa dessa semana. Sextou, né, gente? Essa língua portuguesa maravilhosa, viva, né? Não normativa, como diz a minha esposa, né? Sempre viva, é o neologismo, né? O brasileiro criou aí o sextou, que simboliza para algumas pessoas aí o final da semana, para quem trabalha em escalas maiores, não, né? O cara ainda vai trabalhar no final de semana. Mas virou sinônimo de relaxamento, né? Então, sextou, gente. Você tem uma ótima sexta-feira que está só começando, mas que ela seja muito feliz e também produtiva. Vamos dar uma girada aí por algumas câmeras do DMTT, do Departamento Municipal de Transporte e Trânsito, para ver como é que está o trânsito e também como é que está o tempo, né? Nós temos imagens de uma câmera colocada na Avenida do Valdo Góes Monteiro, mais ou menos ali na altura da entrada do Jardim Petrópolis, para dizer que eu não estou fazendo propaganda, um pouco antes ali da entrada do antigo Macro, já que não existe mais, né? O antigo Macro. Mas de um lado você tem ali a Loja Imperador, do outro lado você tem a Tupã. né? E tá mostrando que tá tranquilo, viu? Tá bem tranquilo, pista sequinha, o tempo ele tá firme nesse momento, tem algumas nuvens, mas pelo menos aparentemente nessa região não mostra qualquer possibilidade, pelo menos agora, de chuva. Vamos trazer mais uma câmera, por favor, Kleber. Deixa eu ver, olha aí, finalzinho da Avenida Menino Marcelo, início da Muniz Falcão, o encontro ali, se assim podemos colocar, da Serraria com o Barro Duro, né? Um detalhe interessante, né? Nós temos aqui algumas adaptações, porque se você pegar o mapa de Maceió e você dividir por bairro, você tem a região da Serraria, que é o grande bairro da Serraria, né? E dentro desse bairro da Serraria você tem vários bairros, né? Você tem Salvador Lira mais na frente, você tem Dubelião, né? Você tem, que geralmente são incorporados, né? Esse fenômeno é muito comum na parte alta, pela dimensão, né? Pelo tamanho da parte alta. Você tem o Tabuleiro Novo que pega vários bairros. Aliás, perdão, o meu querido Jadir. Eu quis falar Serraria, mas é Cidade Universitária, né? É a Cidade Universitária que ela pega vários bairros, né? Ela pega ali Graciliano Ramos, ela pega ali o Vilagem Campestre. Aí você vai para a região do Benedito Bento, você pega também vários conjuntos que ganharam status de bairro, né? Ah, o Frei Damião, Carminha, Cidade Sorriso, né? Entre outros. Maceió, eu vou errar, você vê, eu vou errar. Mas, se eu não me engano, são 50 ou 51 bairros catalogados aqui em nossa capital. Né? É nessa faixa de 50, 51. Daqui a pouco eu vou pesquisar para não passar nenhuma informação errada. Mas o trânsito aí tá joiado, né? Tá tranquilo ou normal para o horário, né? São 6h33, já tá intenso, mas é dentro da normalidade, né? Sem nenhuma intercorrência nessa região. Me dá uma última câmera aí, por favor, para a gente fechar esse primeiro giro aí de trânsito, ver se a gente capta aí alguma anormalidade, mas não, ó, que imagem linda. Avenida Silvio Viana, região da Ponta Verde, você vê lá que o céu tá aberto, né, tem uma ou outra nuvem, mas o movimento ele é muito tranquilo de carros, né, e eu sempre coloco que nesse horário é mais comum, e a gente percebe isso, o movimento de pessoas fazendo exercício físico, né, passando ali um grupo ali de umas 6 pessoas fazendo o seu exercício, enfim. Aliás, essa faixa verde, deixa eu começar o programa com uma polêmica besta, né? Essa faixa verde que muitas pessoas ainda utilizam de forma equivocada, né? Eu falei recentemente, até numa postagem que eu fiz, eu não sou muito de postar em rede social, mas como eu faço exercício diariamente nessa região, a gente percebe que ainda acontece muitos absurdos, né? Essa faixa ela é feita para priorizar, porque na verdade, numa relação de uma cidade saudável, a prioridade sempre será o pedestre. Sempre será o pedestre, tá certo, gente? Então, eu lembro da polêmica quando diminuíram uma faixa, né? A faixa que fica na direita, que tinham 2 faixas e alguns estacionamentos. E aí o pessoal, vai ter dificuldade. Tudo é questão de adaptação. Hoje parece que nunca aconteceu. Parece que a vida inteira foi assim, a orla, né? E aí, essa faixa verde, além de ser utilizada de forma errada por algumas pessoas, porque, gente, eu já disse isso aqui, vou repetir. No Brasil, nós usamos a chamada mão francesa. Não é a mão inglesa. A mão francesa diz que você tem que caminhar ou conduzir o seu veículo pelo lado direito, né? Quem vem no sentido contrário vem do lado esquerdo. Essa é a mão francesa. São as 2 mãos que são utilizadas com maior frequência no mundo. E aí acontece de muita gente caminhar do lado oposto, né? Aí tá todo mundo errado, só essa pessoa tá certa, né? E segundo, a faixa verde, ela não foi feita para ser utilizada por ciclista. Você pode olhar, você caminha pelas faixas verdes, não só essa da Orla, mas tem outros bairros que tem faixa verde também. Você vai ver desenho de tudo. Você vai ver desenho de tudo. Você só não vai ver desenho de bicicleta. Você vê de patinete, você vê de carrinho de bebê, né? Você vê de cadeira de roda. Você vê de tudo, mas não vê. Principalmente nessa região que tem ciclovia. E um terceiro ponto, só para encerrar, é os sustos que você passa. Essa semana eu estava caminhando na praia, como faço praticamente todos os dias, quando a preguiça não me impede de ir. E o que é que acontece? Muitos carros vão parar para que pessoas desçam. Aí ele entra na faixa, pô. Ele entra na faixa só para pessoas. Ah, não, mas é coisa rápida. Só que essa semana uma menina que vinha na frente ia caminhando, de repente o carro entrou na frente dela e uma pessoa abriu a porta. Ela trombou na porta. Ela não esperava, né? Então, assim, a faixa verde, ela não pode ser invadida em momento algum por veículo automotivo. Ah, mas é rapidinho, é só para deixar a pessoa. Não, não pode. Pare na rua. Pare o carro, pare o trânsito. Mas não pare na faixa verde. Não pode acontecer de forma alguma, tá bom, gente? São 6 horas e 36 minutos e olha só, um incêndio destruiu uma barraca de tapioca na orla aqui de Pajuçara, em Maceió. O incêndio aconteceu ontem pela manhã, né? E o fogo atingiu a estrutura localizada ao lado da escultura da sereia. Imagens registradas por populares mostraram um telhado de palha sendo consumido pelas chamas, causando susto em quem passava pela região. O corpo de bombeiros foi acionado e conseguiu controlar o incêndio rapidamente. Segundo a corporação, pelo menos 6 boxes foram atingidos pelo fogo. A suspeita inicial é de que o incêndio tenha sido provocado por uma sobrecarga elétrica na fiação da estrutura. Apesar dos danos materiais, ninguém ficou ferido. As causas do incêndio ainda devem ser apuradas. E o socorro rápido aconteceu, que essa barraca fica muito próximo ao posto do Corpo de Bombeiros que tem ali na Paz.

pra caramba e tal. Mas que, infelizmente, esse outro episódio, esse novo episódio, ele nos faça rever essa questão da cobertura das barracas da Orla de Maceió. Eu tô com essa imagem, peço até a ajuda dos meninos que estão aqui no estúdio, do Kleber também. Essa imagem ao vivo, eu tô vendo que tem uma barraca que é muito famosa, uma barraca azul ali na praia, e eu tô vendo uma parte da cobertura dela. Eu confesso que eu não tô conseguindo identificar se é palha. Dá pra perceber, Jandir, de perto? É, me parece que essa já é uma nova... Tô falando sem saber, viu, gente? Eu tô vendo aqui a imagem na minha frente, tá pegando um pedacinho da cobertura da barraca. É, aí eu tô em dúvida se ela é palha. Mas é muito tradicional. É, não, se eu pudesse apostar, eu não gosto de apostar, mas se eu pudesse, eu apostaria que não é palha. Algum outro tipo de material que lembra palha, né? Até a cor. Mas enfim, mais importante. Ó, meu querido Kleber analisou as imagens e disse que é palha sim. É palha sim. É, porque ela tá colocada de uma forma que, enfim... Mas que a gente possa repensar, né? E essa barraca, por exemplo, ela funciona o dia inteiro. O dia inteiro. Porque ela pega o pessoal que vem pra praia de manhã e tal. E vai até a noite, altas horas da noite. Você imagina um incêndio numa região como essa, lotada aqui de turistas. É, agora são 6 horas e 39 minutos e o Kleber, inclusive, me manda uma foto. É, essa foto... Não, a que tá queimando é palha. É palha, isso aí é. Ah, é verdade, ó. Não é essa barraca que eu tô mostrando não é palha. Vamos lá, deixa eu tentar explicar. A gente colocou agora há pouco uma imagem da barraca queimando. E essa barraca que queimou, que tem ali tapiocas, comidas típicas e tal, a cobertura é realmente de palha. Essa sim. Só que a imagem que eu tenho ao vivo, embaixo, mostra uma outra barraca com uma coberturazinha. E essa cobertura, ela não é palha. Ela é um tipo de telha, né? A cor é muito parecida. Mas não é, provavelmente já trocaram por causa disso, tá certo, gente? Deixa eu aproveitar e abraçar o professor Cabral na Mangabeiras, ao Maxwell e Marechal Deodoro, a Eliane Barros do Prado e o Jamison de Sergipe, nosso fiel ouvinte no estado vizinho aqui de Sergipe. Obrigado pelo carinho da audiência. São 6 horas e 40 minutos e dois homens foram presos suspeitos de furtar cabos de internet no bairro da Ponta Grossa, aqui em Maceió. A prisão foi realizada por equipes da Polícia Militar após denúncias de moradores sobre a ação criminosa na região. Segundo as informações da polícia, a dupla foi flagrada com ferramentas utilizadas para o corte dos cabos e com o material já retirado da rede de internet. Os suspeitos foram encaminhados à central de flagrantes, onde ficaram à disposição da justiça. O furto de cabos tem gerado prejuízos à população, com interrupções em serviços de internet e telefonia em diversos bairros da capital. Agora são 6h41 e deixa eu te fazer uma pergunta sincera. 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E atenção, usuários do transporte público aqui em nossa capital. O Departamento Municipal de Transportes e Trânsito de Maceió vai alterar, a partir desse sábado, os itinerários das linhas de ônibus 110, Graciliano Ramos Trapiche, e 117, Village 2 Trapiche. Com a mudança, os coletivos passarão a circular pelos bairros Feitosa, Jacintinho e Centro. Segundo o DMTT, a alteração foi definida após a redução da demanda de passageiros na região por trás da estação ferroviária, na Avenida Vieira Perdigão. O objetivo é reduzir o tempo de espera nas principais paradas e ampliar o atendimento em pontos estratégicos, como o Quartel-General da Polícia Militar e a Estação Ferroviária. Os novos itinerários vão incluir trechos como Praça do Pirulito, Rua Santos Pacheco, Praça da Cadeia, Rua Barão de Penedo, Avenida da Paz e Praça Sinibu. E são linhas grandes, né? Essa linha aí, ó, você imagina, Graciliano Ramos Trapiche, você vem de um ponto da cidade a outro, né? O mesmo acontecendo com o Village. Aliás, me permita, viu, gente? Ainda existe aquela linha circular.

0: Existe ainda a linha circular. É, quando eu era mais moleque, né? Eu me lembro que eu pegava essa linha. Às vezes pegava dois ônibus para ir para o UFAL. Eu sou egresso da Universidade Federal de Alagoas. E era uma linha que você conhecia a Maceió inteira, né? Ainda existe. Você tem certeza, Moab? Olha, Moab. Passa, né? É, e você sabe qual é a linha mais longa de Maceió? É. Não, a linha mais longa de Maceió é a Ipioca-UFAL. Era o UFAL e Ipioca. Imagina, mas Ipioca é o último distrito aqui de Maceió. Depois de Ipioca já é Salaçuí, que já é... Aliás, penúltimo, né? Tem Salaçuí, depois vem Paripueira, né? Mas eu andei muito nesse circular. Dava pra conhecer Maceió de cabo a rabo, praticamente. 6h44 e atenção, porque o Hemoal voltou a registrar estoque crítico de sangue e fez um novo apelo para a população, né, realizar doações. A situação atinge principalmente os tipos sanguíneos negativos, mas todos os grupos são necessários. Segundo o Hemocentro, a baixa nos estoques compromete o atendimento de pacientes em hospitais e maternidades, além de procedimentos cirúrgicos e casos de emergência. Para doar, é necessário estar em boas condições de saúde, ter entre 16 e 69 anos e apresentar um documento oficial com foto. Menores de idade devem estar acompanhados dos responsáveis. As doações podem ser feitas nas unidades do Hemoal em Maceió e Arapiraca durante o horário de funcionamento dos hemocentros. A orientação é que os voluntários estejam alimentados e evitem consumir bebidas alcoólicas antes da doação. 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Gente, olha, o Ministério Público Federal, né, o conhecido MPF, ele pediu à Justiça Federal o bloqueio de mais de 7 milhões e 600 mil reais das contas do Estado de Alagoas para garantir o funcionamento do Hospital Veredas aqui em Maceió. Segundo o órgão, os valores cobrados já foram auditados e reconhecidos pela Secretaria de Estado da Saúde, a CESAL, mas ainda não foram repassados à unidade hospitalar. De acordo com o MPF, a dívida está distribuída em 27 processos administrativos e os atrasos estariam comprometendo o pagamento de fornecedores, insumos e da folha salarial dos profissionais de saúde. O Ministério Público também alega que o Estado descumpriu uma decisão judicial de 2025, que determinava prazo de 45 dias para auditoria e pagamento das verbas destinadas ao hospital. O pedido inclui a intimação do governo de Alagoas e do secretário estadual de saúde para que realizem um pagamento em até 48 horas ou apresentem justificativa formal. Caso isso não ocorra, o MPF solicita o bloqueio judicial do valor e a aplicação de multa diária pelo descumprimento. É um sofrimento antigo, né? Dos servidores do Hospital Veredas. Já fizeram vários protestos aqui nas principais avenidas aqui de nossa capital e não há uma regularização. Aí você trabalha numa situação de insegurança que é terrível para qualquer trabalhador, né? E o trabalhador, ele quer se planejar. O trabalhador, ele trabalha aí os seus 30 dias do mês, a renda redonda, né? É para que ao final desse período ele receba. A remuneração nem sempre justa, mas receba. Ele tem a certeza que naquele período o salário dele vai pingar na conta e ele vai tentar cumprir as obrigações. Esse caso do Hospital Veredas não é novo. E é impressionante como o governo do estado não consegue regularizar essa situação. Nós vamos continuar acompanhando. 6h47. E o hospital da cidade em Maceió ampliou o acesso da população a procedimentos cardiovasculares realizados pelo Sistema Único de Saúde, o SUS. A medida ocorre após a retomada do serviço da hemodinâmica da unidade reativada em março desse ano. Desde então, já foram realizados 50 cateterismos cardíacos, 21 angioplastias cardíacas e 22 angioplastias vasculares. Atualmente, o setor funciona das 7 da manhã à 1 da tarde, com capacidade para cerca de 100 procedimentos mensais, mas a expectativa é de expansão gradual para 2 turnos ou até atendimento em regime de 24 horas, especialmente em casos de urgência. Segundo a direção da unidade, a retomada do serviço contribui para reduzir filas de espera e garantir diagnósticos mais rápidos e precisos para pacientes com doenças cardiovasculares. O hospital também destacou o uso de tecnologia avançada e o trabalho de equipes especializadas como diferenciais no atendimento. Olha, deixa eu só cumprimentar aqui mais algumas pessoas que estão acompanhando o programa. O Diego Maxwell, do Rio Largo, está pelo YouTube acompanhando o programa. O Ozenildo, na Nova Satuba, que dá bom dia a todos aqui da Nova. E a Maria Ivone, de Rio Largo, também está sempre acompanhando a gente. Obrigado pelo carinho da audiência. Aliás, obrigado pelo carinho da audiência de todos. São 6h48. E as inscrições para o concurso da Procuradoria-Geral do Estado de Alagoas terminam na próxima segunda-feira. O certame oferece 20 vagas para o cargo de procurador do Estado. A remuneração inicial ultrapassa os R$ 35 mil reais, e as inscrições devem ser feitas pelo site do SEBRASP, que é a banca responsável pela organização do concurso. Para participar, é necessário ter graduação em Direito e registro na Ordem dos Advogados do Brasil, a OAB, né? As provas objetiva e discursiva estão previstas para os dias 11 e 12 de julho, em Maceió. Do total de vagas, parte será destinada à contratação imediata e o restante para a formação de cadastro de reserva. E o homem conhecido como serial killer de Maceió volta ao banco dos réus desta sexta-feira para ser julgado pela morte de um jovem no bairro da Ponta Grossa, na capital alagoana. O crime aconteceu em 2023 e, segundo as investigações, a vítima foi assassinada com disparos de arma de fogo. O acusado já responde por outros homicídios registrados em Maceió e é apontado pela polícia como responsável por uma série de crimes com características semelhantes. O julgamento será realizado no Fórum da Capital e deve ouvir testemunhas representantes do Ministério Público e também da Defesa. A expectativa é que o caso tenha grande repercussão devido ao histórico criminal do réu e a repercussão dos crimes na sociedade alagoana. Agora, é um crime que chamou a atenção, nós temos até com a imagem do acusado, né, que já foi acusado por outros casos também e que já foi condenado também em alguns casos. Agora, eu confesso que pela dimensão e pela quantidade de vítimas, eu achei que daria mais repercussão em nível nacional, né? A gente tá falando de um cara acusado aí de dezenas de crimes, réu confesso em alguns. A gente tá falando de um psicopata e que eu acho que não teve, se assim podemos colocar, a devida repercussão para um caso dessa envergadura, né? Vamos continuar acompanhando também esse caso. São 6 horas e 51 minutos e o Procon Alagoas aplicou uma multa de R$ 29 mil reais a uma operadora de plano de saúde após identificar um reajuste de quase 50% na mensalidade de um contrato de uma pessoa idosa. Segundo o órgão, o aumento foi considerado abusivo e em desacordo com as regras de proteção ao consumidor e ao Estatuto do Idoso. A investigação foi iniciada após denúncia do beneficiário, que relatou dificuldade para manter o pagamento do plano devido ao alto reajuste e, de acordo com o PROCON, a empresa não apresentou justificativas técnicas suficientes para o aumento aplicado. O órgão destacou que reajustes em planos de saúde devem respeitar critérios estabelecidos pela Agência Nacional de Saúde Suplementar, a ANS, e não podem comprometer o acesso do consumidor ao serviço. O PROCON Alagoas também orienta que consumidores que identifiquem cobranças irregulares procurem o órgão para registrar denúncias e buscar os direitos garantidos por lei. São 6 horas e 52 minutos e agora a gente conversa sobre o lançamento do livro O Padrão do Feminicídio, que analisa os padrões da violência contra as mulheres e os desafios no enfrentamento ao feminicídio aqui em Alagoas. Para isso eu recebo e agradeço de forma antecipada a Anne Caroline Fidelis, que é advogada e também autora do livro. Anne, obrigado, né? Bom revê-la. Já tive a oportunidade de entrevistar a Anne em outra emissora que eu trabalhei há alguns anos. E é bom te reencontrar. Como é que surgiu essa ideia de transformar essa pesquisa em livro? Muito bom dia.
1: Bom dia, Oscar. O prazer é todo meu. E apesar de ser um assunto tão tenebroso, tão ruim, mas ao mesmo tempo, que bom poder falar sobre esse assunto, porque estamos lidando com a violência que, infelizmente, ainda é normalizada, com estatísticas e dados que historicamente são muito recentes, porque é um tipo de assassinato que muitas pessoas ainda julgam como um problema menor, como algo que não deve ser objeto de políticas públicas. E é importante falar sobre esse assunto porque o feminicídio, ele não é um fato, ele é uma situação. ele decorre de um contexto, de uma série de padrões. E a partir do momento quando a gente identifica que existem padrões, nós sabemos que nós podemos atuar de maneira muito mais incisiva. E a proposta desse livro nasceu justamente diante da visão que eu entendo, que eu acho que é importante termos, de que é importante evitar. Se a gente sabe como acontece, como as mulheres estão morrendo, nós devemos, portanto, pensar de maneira estratégica em evitar que essas mulheres morram e pensar nas consequências do feminicídio, a quantidade de filhos e filhas, o impacto social dessas mortes e a forma como elas acontecem, por si só, já deve gerar essa necessidade, seja em torno da construção de políticas públicas, seja em torno do comportamento da sociedade em relação às mulheres.
0: Agora, Anne, o que é que mais chamou a sua atenção durante a análise dos casos de feminicídio aqui em Maceió, Anne?
1: Que de fato existe um padrão. Nós estamos falando de um padrão que não é só de Alagoas, mas que obviamente Alagoas também tem as suas especificidades, mas nós estamos falando de mulheres que são assassinadas muito em contexto de afetividade por pessoas conhecidas, em situações muito semelhantes de um contexto que a gente pode chamar de domesticidade, ou seja, dentro de casa ou perto de casa, e muitas com requintes de crueldade muito específicos, seja associados a contextos de violência sexual, seja a partir de padrões associados ao distintivo de ser mulher, atacando o seu corpo no que a identifica enquanto mulher, seja nas suas partes íntimas, seja no seu rosto, seja enfim, em lugares que essencialmente pertencem ao que é ser feminino.
0: Nós tivemos casos recentes, a gente está falando obviamente sobre feminicídio, que é a violência mais grave. Já tivemos casos recentes, né, de violência contra a mulher que, na minha ótica e de forma muito triste, Anne, a gente vê que o padrão cultural é muito presente nisso, né? Até algum tempo atrás, eu conversava até com um primo meu que é advogado, se falava da questão da legítima defesa da honra, né?
1: Ah, horrível.
0: E só existe a legítima defesa da honra para o homem, né?
1: Pois é.
0: Se o homem é traído, aí a honra dele foi manchada. Se ele trai, não. Enfim, foi um lapso, foi um erro. E aí nós tivemos o caso de uma mulher agredida, né, dentro de um elevador. Não, vários casos. Tivemos agora recentemente um caso que me chamou a atenção e me chocou, né, de um cara que cortou as mãos, né, de uma mulher. Foi aqui no Nordeste, eu não tenho certeza do estado. Entre outros casos de violência. E quando eu falei, e eu vou voltar só para não me perder, da legítima defesa da honra, me lembro o caso do homem que matou a esposa, aliás, matou os dois filhos e depois se matou, porque se sentiu lesado, né, pela honra. Isso. Ainda se discute em 2026 a questão da honra como uma justificativa para o cometimento de violência, Anne.
1: Ainda, infelizmente. É interessante pensar nessa questão da honra, né, que é só a honra masculina, porque isso também é uma forma de objetificação das mulheres, de tratá-las como propriedade. A partir do momento em que eu desloco a minha honra e coloco em um outro ser, eu estou, de alguma maneira, dizendo que ela não é um ser independente, que ela é uma propriedade e que, portanto, ela deve seguir exatamente como eu entendo que ela deve se comportar. Então, a partir do momento em que as pessoas, todas as vezes as pessoas precisam entender isso, que uma mulher morre e as pessoas chegam num comentário do Instagram, em uma rede social, muito mais direcionando essa discussão para o comportamento dela do que ao crime cometido por aquele agressor, elas estão matando essa mulher ainda mais e elas estão antecipando outros feminicídios. Nós temos uma realidade brasileira em que cerca de 4 mulheres são assassinadas todos os dias por serem mulheres. E quando eu falo que são assassinadas por serem mulheres, nós estamos falando do fato de que, se elas fossem homens, muito provavelmente aquele crime, aquela forma como aconteceu, não aconteceria. Porque, como você bem colocou, se as mulheres adotassem essa mesma medida para lavar a sua honra, vamos dizer assim, a partir do momento em que são traídas, eu lhe pergunto quantos homens nós teríamos na sociedade hoje, né? Pois é. Então, a partir do momento em que existem comportamentos distintos em virtude de serem pessoas de gêneros diferentes, nós estamos, a partir daquele momento, diante de uma desigualdade muito forte. E o feminicídio, ele é a ponta do iceberg. Mas precisamos refletir que ela é a ponta com várias outras camadas que começam desde a deslegitimação de uma mulher por ser mulher no campo profissional, as piadas machistas, aquelas falas agressivas em relação às mulheres no trânsito, essas situações que são normalizadas no nosso cotidiano e que as pessoas não associam à violência, mas isso também é violento. Imagine você ser tida como uma pessoa menos competente ou que não deve ocupar um espaço de poder, por exemplo, porque você é mulher. Isso já é uma camada de violência que tem como ápice o feminicídio, porque todas essas formas são formas de deslegitimação, de desrespeito, de tratamento daquele ser como um ser de segunda categoria. É a mesma lógica que diz, se você não for minha, você não vai ser de mais ninguém, que é uma forma de dizer, eu não tolero a sua liberdade, eu não tolero a sua autonomia, eu não aceito que você seja um ser autônomo, que você seja um ser livre. Então, matar uma mulher é uma forma de dizer também que não se tolera a liberdade feminina, que é algo que a gente luta todos os dias incansavelmente, e que ainda assim, e eu tenho certeza que alguém que está me ouvindo nesse momento pode estar pensando, poxa, que mimimi, que besteira, como se isso não fosse um problema. Mas essa é exatamente a raiz do problema, e é por isso que nós precisamos falar desses padrões que também antecedem o feminicídio para que ele não aconteça mais.
0: Hoje, dia 15 de maio, ontem, dia 14 de maio, o STF validou por unanimidade uma lei que pretende tornar igual, né, o pagamento de salários, né, ou promover a igualdade salarial entre homens e mulheres. Fiz questão de frisar a data, né? Estamos em 2026 discutindo igualdade salarial. Eu acho que daí já começa a questão, né, de tratamento diferente por gênero. Né? É absolutamente lamentável. Eu vou falar sobre a obra, onde as pessoas podem encontrar, como ter acesso ao livro, mas eu queria uma reflexão sua, Anne. Você que tem uma trajetória tão bonita, né, de luta, né, com relação ao tema, sobre a questão da internet. A internet, ela tem um viés positivo fantástico, porque ele abre a possibilidade das pessoas terem acesso a mais informações, mas, ao mesmo tempo, ele é um agente fomentador de opiniões que nem sempre são opiniões válidas, legais. Né? A gente fala muito sobre a cultura Red Pill, e eu sempre gosto de lembrar, gente, o que é o Red Pill? Assista o Matrix, você vai saber o que era. Uma pílulazinha era considerada a pílula da verdade. Né? Se usa essa expressão para falar sobre posicionamentos machistas, misóginos, né, que a gente vê na internet. E aí eu tomo como exemplo essa mulher fantástica do Rio Grande do Norte, Ceará, meu Deus, que foi agredida dentro do elevador com socos. Por pouco não morre. Me lembrou o que você falou de atingir geralmente, né, partes que são importantes para a mulher, o rosto principalmente, para qualquer pessoa, mas para a mulher, que ele quer atingir, né, realmente a imagem dela. E aí ela agora se filiou a um partido político, independente disso. Rapaz, eu fui olhar os comentários. Meu Deus, que mundo maluco a gente vive. E aí comentários tipo, de quem é contra a corrente ideológica que ela... Por isso que apanhou. Deveria ter apanhado mais. Merece uma pisa. Era bom que tivesse morrido. Então eu queria que você fizesse, de forma objetiva, uma reflexão sobre o papel da internet nesse mundo tão misógino e machista que a gente vive hoje, Anne.
1: É verdade. A internet, penso eu, que ela tem inúmeros benefícios em termos de comunicação, de agilidade, porém também se tornou um espaço onde as pessoas estão se sentindo absolutamente livres para destilarem a sua raiva, o seu ódio e, pior, delas se encontrarem e se fortalecerem. E essa cultura, entre aspas, muitas aspas, Red Pill, a gente enxerga como uma espécie de reação a esse mesmo movimento de liberdade. Os estudos indicam que cada vez mais as mulheres jovens, elas têm tido consciência dessa realidade e, portanto, tendo também essa postura mais livre de compreensão dessas estruturas que nos oprimem enquanto mulheres. Entretanto, entre os homens mais jovens, a gente já percebe um movimento contrário, um movimento de tentar voltar para essa onda conservadora, vamos dizer assim, que vai de encontro justamente a esse progresso, sobretudo o progresso feminino, e essas pessoas, em estado de absoluta frustração, estão buscando culpadas, né? Quem são as culpadas da minha frustração? Quem são essas pessoas que estão retirando lugares na sociedade? Eu, homem, provedor, que devo estar ali no ponto, né, do cume da sociedade. Então, esta reação, que é uma reação misógina, eu odeio mulheres. Eles podem até romantizar e muitas vezes ter um discurso muito mais de, mas é porque as mulheres devem, o lugar das mulheres é de serem protegidas. Quando nós sabemos que a sociedade e os dados indicam exatamente o contrário. Essa semana, aquele Casarré, que deveria ter ficado calado, não sei porque ele agora acha que é palestrante, ele trouxe um dado absurdo durante uma entrevista, de que mulheres matam mais homens do que homens matam mulheres.
0: Aí levou uma invertida.
1: Foi maravilhoso. Felizmente, aquela mulher ali, extremamente inteligente, conhecedora. E olha, tanto ela e o meu livro traz essa reflexão. Ainda que sejamos mulheres que lutam por outras mulheres, também por questões ideológicas, nossas pesquisas, elas são científicas. A gente trabalha a partir de dados, não é a partir de opinião pessoal. Eu não falo apenas a partir da minha vivência e, de fato, sou mulher e vivo nessa sociedade e percebo na minha pele também essa realidade. Porém, a minha pesquisa, ela traz dados reais a partir de estatísticas fornecidas pela Secretaria de Segurança Pública, o NEAC, que é o núcleo de dados aqui da segurança pública. Então, não estou falando apenas pelo que eu acho. E posso dizer de maneira contundente, seja para ele, seja para a sociedade de modo geral, que nós temos uma realidade de homens matando homens e de homens matando mulheres. Os homens, eles morrem muito mais, certo? Cerca de 94%, 95%, 96% nessa média de assassinatos na sociedade são de homens que estão sendo assassinados. Porém, quando a gente olha as especificidades, as circunstâncias de assassinato, a gente observa que os homens, em regra, são assassinados por outros homens em contextos dito de conflitos, até dessa rivalidade que culpam tanto as mulheres de possuírem. Então, são homens matando homens, seja em crimes em contextos de briga, em contextos daquela briga de bar, briga de trânsito, de assassinato, em contextos de tráfico, ou seja, contextos mais urbanos e sociais por pessoas desconhecidas. Quando a gente direciona os dados para as estatísticas de feminicídio, a gente percebe que, em regra, mulheres são assassinadas também por homens e também em contextos ditos domésticos, de pessoas do seu círculo afetivo. E aí a gente chega para uma plateia e pergunta, gente, qual é o lugar que vocês se sentem mais seguras, né? Mais seguros? As pessoas dizem, minha casa. E se eu disser, mulheres, que a casa tem se mostrado como o lugar mais inseguro para existir, porque é o cenário mais recorrente de assassinatos de mulheres. Então, precisamos falar dessas circunstâncias, porque, no final, a raiz é muito próxima, que é justamente o que a gente chama dessas formas de masculinidade. E um fato muito interessante que o próprio Casarré, que eu vou novamente referenciar aqui, falou, é que os homens, naturalmente, são, porque têm testosterona. E isso, se essa questão biológica, em tese biológica, fizesse algum sentido, né, porque não existe um determinismo biológico, deveríamos, enquanto sociedade, justamente lidar com isso, pensando também como conter esse suposto determinismo biológico. Se os homens, em tese, por terem mais testosterona indo para a cabeça dessas pessoas que socializam esse tipo de conteúdo, nós, enquanto sociedade, deveríamos pensar em formas de socialização que protegesse até mesmo esses mesmos homens, porque eles estão se matando e estão matando mulheres justamente nesses contextos de ódio. Homem não chora, homem não pode brincar de boneca. Essas falas que justamente tentam, de alguma maneira, torná-los pessoas que não sabem lidar com seus afetos, que acham que a violência é o caminho para a resolução de problemas, né? Se eu não levo desaforo para casa, né? Então, é essa ideia preconcebida do que é ser homem e do que é ser mulher que, infelizmente, está tensionando ainda mais a nossa sociedade. Sociedades marcadas por mais igualdade de gênero também são sociedades menos tensionadas.
0: Anne, eu queria agradecer. Eu queria ter mais tempo para conversar. Quero deixar a possibilidade aberta da gente continuar debatendo esse tema, infelizmente, tão presente na nossa sociedade. Mas eu quero agradecer a sua participação. Rapidinho, como ter acesso ao livro? Quem tiver interesse de ter acesso a essas informações, como faz, Anne?
1: Então, eu vou falar das minhas redes sociais, o meu Instagram, né? Falamos sobre isso, mas aí o Instagram também tem a sua, né, importância. Arroba Anne, A-N-N-E com 200, é Caroline Fidelis. E o lançamento vai ser no dia 20, às 7 horas da noite, lá na OAB em Cruz das Almas. E está todo mundo convidado, todo mundo convidada.
0: Parabéns, parabéns mesmo, Anne. E bom revê-la e bater um papo de novo com você.
1: Muito obrigada.
0: Que fique claro que eu não demonizo as redes sociais. De vez em quando só, né? Eu sempre brinco aqui que na escola de Frankfurt, às vezes eu sou Adorno e Horkheimer, às vezes eu sou Walter Benjamin. Às vezes eu sou o otimista, às vezes eu sou o pessimista. Mas que ele tem um poder fantástico para o bem, eu não tenho a menor dúvida disso. Mas também para o mal. 7:08, eu volto já.
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0: E já estamos de volta com o Jornal Nova Brasil Maceió, 7 horas e 12 minutos. 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E hoje é sexta-feira, né? Sexta-feira geralmente a gente tem um programa mais leve, né, com informações muito legais, como dicas de série e também filmes. Eu vou trazer o Rony, mas eu tenho também uma dica de uma série que não é nova, que eu não tinha assistido, eu não acredito, cara. Tô gostando bastante, viu? No final, depois do Rony, eu vou trazer. O Rony tem as dicas para os amantes do cinema nacional, para os fãs de La Casa de Papel e para os que curtem um reality show com dinâmicas que vão além da convivência. Meu querido Rony, bom dia!
10: Muito bom dia, Oscar de Mello. Bom dia aos ouvintes do Jornal da Nova. É isso, sextou e eu já tô por aqui batendo meu ponto e, é claro, trazendo dicas para o público neste final de semana. E eu começo com a estreia nos cinemas, que é um filme muito emocionante, um filme brasileiro, filme nacional, que tem o título de Perto do Sol é Mais Claro. Esse longa, né, ele acompanha o luto e as tentativas de recomeço do Regi. Ele que é um engenheiro de 85 anos, que acabou de perder a esposa, né, dentro dessa história do filme. O Regi é interpretado por ninguém mais, ninguém menos que Reginaldo Faria, o grande Reginaldo Faria. Ele que fez inúmeros personagens, grandes personagens, como por exemplo Marco Aurélio de Vale Tudo, né? É um grande vilão aí, e tantos outros que ele interpretou na TV e, é claro, também vários outros no cinema. E nesse novo filme, ele, apesar desse luto, ele vai contar com o apoio dos filhos e da própria determinação para seguir em frente. E aí, ele, para tentar escapar dessa rotina, o Regi acaba escrevendo um livro e se apaixonando por uma atriz, ou seja, o amor e o trabalho vão ajudar o Regi a sair dessa rotina solitária que é essa vida dele de luto. Essa trama, Oscar, ela vai conversar com as discussões em torno do envelhecimento enquanto é celebrado o amor, a resiliência e a arte de viver. E é um tema muito em voga no nosso país, né? Inclusive, foi tema da redação do Enem no ano passado, né? A coisa do etarismo, né? Esse preconceito contra pessoas idosas, pessoas mais velhas, né? E no Brasil a gente tem visto muito, né? Pessoas achando que só porque as pessoas são mais velhas elas não têm direitos, né? Já não podem fazer determinadas coisas e não é bem assim. Então esse filme vai tratar sobre isso, como eu disse, traz como protagonista um ator mais velho, não é? Que é o Reginaldo Faria, que já está na casa dos 80 anos. E junto dele, né, dentro do elenco desse filme, nós temos o Marcelo Faria, que também que é filho do Reginaldo, a Vanessa Gerbelli e o Candé Faria. E por incrível que pareça, esse filme foi roteirizado e é dirigido pelo Regis Faria, também filho do Reginaldo Faria, que deu uma entrevista recente dizendo que queria muito trabalhar com o pai e essa é a grande oportunidade, essa foi a grande oportunidade dele. Então, Perto do Sol é Mais Claro, está em cartaz nos cinemas, recomendo super, é um filme nacional e tenho a dizer que também ele está em cartaz no Cinearte Pajuçara. Então, se você quer saber quais são os dias e os horários das sessões do filme Perto do Sol é Mais Claro, acesse o site artepajucara.com.br ou vai no perfil do Instagram do Cine Arte Pajuçara e vê lá quais são as sessões dessa semana para o filme Perto do Sol é Mais Claro, que traz Reginaldo Faria no protagonismo dessa obra. Então, recomendo bastante. Agora, se você quer ficar em casa, assistir algo no streaming, eu trago como dica aqui uma série que traz de novo um personagem muito querido pelos fãs da série La Casa de Papel. Eu tô falando do personagem Berlim. Pois é, em 2023, o Berlim ganhou, Oscar, uma série própria pra ele, né? Depois de La Casa de Papel e do grande sucesso que foi, ele ganhou essa spin-off, né? Que é uma produção à parte da produção principal, né? Mostrando ou o universo ou a história pregressa de um determinado personagem. E aí, nessa primeira série, né, a primeira parte dessa série, a gente viu o Berlim organizando uma gangue lá em Paris para roubar joias preciosas que valiam mais de 40 milhões de euros. Só que agora a história é outra. A série, dessa vez, se chama La Casa de Papel, Berlim e a Dama do Arminho. E esse título tem tudo a ver com o que vai ser roubado dessa vez. Pois é, a Dama do Arminho é o título de um valioso quadro que foi pintado pelo Leonardo da Vinci. E aí, a quadrilha organizada pelo Berlim, eles vão ter que executar esse roubo, mas Essa série, né, essa missão vai mostrar que e o roubo dessa obra de arte é só um golpe sofisticado. Porque o Berlim, na verdade, ele está sendo chantageado pelo duque e pela duquesa de Málaga. E ele vai usar esse roubo, né, essa pintura roubada, como fachada para se vingar do casal de nobres. Essa série, La Casa de Papel, Berlim e a Dama de Armínio, já está disponível no Netflix. Chegou a madrugada de hoje, né? Na madrugada dessa sexta, e já está disponível para o público assistir. Lembrando que já tem uma primeira parte de 2023 com o Berlim, e agora essa segunda parte. É um personagem queridíssimo, viu, Oscar? O público de La Casa de Papel, os fãs gostam muito dele, porque ele tem esse jeito sofisticado, ele é cheio de referências artísticas, musicais, no mundo inteiro. E aí, na primeira temporada de La Casa de Papel, ele foi destaque e acabou ganhando aí essa spin-off na primeira parte de 2023, e agora ele ganha uma nova série, né, uma segunda parte com o título de Berlim e a Dama de Armínio. É muito bom, vale a pena conferir no Netflix. E ainda no Netflix eu trago aqui um reality show que, olha, Oscar, tem duas temporadas esse reality show, mas a segunda é muito melhor que a primeira. A primeira fica ali aquém, é boa, mas fica ali aquém. Só que a segunda é muito boa. Eu tô falando do reality show O Segredo de US$1 Milhão. Como acontece esse reality show? Um grupo de pessoas vão se reunir, vão ser chamadas para viver, né, conviver com um típico reality show. Porém, dentre essas pessoas, há um grande sortudo. Essa pessoa já vai ganhar logo de cara US$1 Milhão. E ele vai ser perseguido por outros 11 competidores que vão embarcar nessa viagem para capturar o sortudo. E aí eles vão fazendo provas, e dentro dessas provas eles vão ganhar pistas para descobrir qual dentre eles é o grande milionário que já está com US$1 Milhão. E aí essa pessoa precisa se proteger para evitar a sua descoberta e, é claro, finalizar o programa com todo o dinheiro. Pra gente saber mais, né, a dinâmica desse jogo, vale assistir. Como eu disse, já tem duas temporadas disponíveis no Netflix. A primeira não é tão agradável assim. E aí eu recomendo a você já partir pra segunda temporada, que já está no streaming. Então vai lá no Netflix, assiste O Segredo de US$1 Milhão. E aí, hein, Oscar? Seria para um reality show como esse? É diferente, né? Não é daqueles tradicionais só de convivência, né? Mas e aí? Você iria já chegar assim e seria... E se você fosse sorteado, hein? Já com US$1 Milhão. O que é que você faria? Quais seriam suas estratégias para se livrar de 11 competidores correndo atrás desse US$1 Milhão? Muito bom, né, a gente saber. Então eu recomendo super, viu? É isso, Oscar. No mais, semana que vem eu volto trazendo mais dicas, mais informações, tudo sobre o universo cinematográfico e televisivo. Um grande abraço para você, um ótimo final de semana para os ouvintes e até mais.
0: Olha, Rony, bom dia para você também, bom final de semana. Eu não iria, não. Eu não teria coragem de participar de um reality show, não. Porque, assim, eu sou meio tímido. Por incrível que pareça, apesar de fazer rádio e TV durante tanto tempo, eu sou tímido. Eu teria uma dificuldade muito grande, por exemplo, de usar banheiro. Eu não consigo, não. Para usar um banheiro que não seja na minha casa, eu tenho que estar muito agoniado. Mas muito. Eu fico imaginando, olha que babaquice minha, né? Você entra num banheiro, num local, todo mundo está olhando, sabe? E fica imaginando o que você está fazendo ali dentro. Tá assim, eu não iria. Mas acho massa quem vai. Eu acho. Eu não assisto, mas acho que é uma experiência social interessante, né? E esse programa me parece ser interessante. E, aliás, eu falei que ia dar uma dica rapidinho de série. Tem uma série na HBO que não é nova. Ela é de 2012. Mas eu não tinha assistido ainda. Ela tem só 3 temporadas. São 10 episódios na primeira, 9 na segunda e 10 na terceira. O nome da série é The Newsroom. Newsroom, né? E ela mostra os bastidores de um telejornal de uma rede americana. É com Jeff Daniels, né, tem um bom elenco e tal. E eu tô me amarrando nessa série. Eu terminei agora a segunda temporada, essa semana, e comecei a terceira. Então fica também uma dica aí, não é uma série nova, mas ela é bem dinâmica, bem legal, ter me prendido. É uma pena que eu já vou para a última temporada. Agora são 7h22. E olha, trabalhadores poderão utilizar parte do saldo do FGTS para quitar ou renegociar dívidas pelo novo Desenrola Brasil. A partir do próximo dia 25 de maio. A medida foi confirmada pelo Ministério do Trabalho e Emprego e vai permitir o uso de até 20% do saldo do fundo de garantia ou até R$ 1.000, prevalecendo, obviamente, o maior valor. Segundo o governo federal, a expectativa é movimentar cerca de R$ 8.200.000 em renegociações de dívidas. Após a consulta do saldo disponível, as instituições financeiras terão prazo de até 30 dias para formalizar os contratos e registrar as informações junto à Caixa Econômica Federal. O valor será transferido diretamente para o banco responsável pela renegociação. O novo desenrola tem como objetivo reduzir o endividamento das famílias e facilitar o acesso ao crédito. E o desmatamento da Mata Atlântica registrou queda de 28% entre 2024 e 2025, segundo dados divulgados pela Fundação SOS Mata Atlântica e pelo Instituto Nacional de Pesquisas Espaciais, o INPE. De acordo com o levantamento, foram desmatados cerca de 14 mil hectares do bioma no período, que é o menor índice dos últimos anos. Os dados apontam que a redução está relacionada ao fortalecimento das ações de fiscalização e ao aumento do controle ambiental em áreas de preservação. Mesmo com a queda, especialistas alertam que a Mata Atlântica segue ameaçada pela expansão urbana, atividades agrícolas e extração ilegal de recursos naturais. O bioma é considerado um dos mais ricos em biodiversidades do mundo e abriga milhões de brasileiros em áreas urbanas e rurais. E a taxa de desemprego em Alagoas subiu para 9,2% no primeiro trimestre de 2026, segundo dados divulgados pelo IBGE. O estado passou a ter uma das maiores taxas de desocupação do país. O levantamento aponta que cerca de 121 mil pessoas estão sem emprego no estado entre os meses de janeiro e março. Em relação ao trimestre anterior, o índice subiu 1,2 ponto percentual, passando de 8 para 9,2%. A pesquisa também mostrou que mais de 500 mil trabalhadores atuam na informalidade em Alagoas sem carteira assinada ou garantias trabalhistas. Segundo o IBGE, o aumento do desemprego no início do ano está relacionado ao fim de contratos temporários em setores como comércio, educação e serviço público. E um estudante de medicina da Universidade Federal do Estado do Rio de Janeiro, a Unirio, terá que pagar R$ 720 mil por ocupar de forma indevida uma vaga destinada ao sistema de cotas raciais. O acordo foi firmado entre o Ministério Público Federal, a universidade e o aluno, que ingressou na instituição em 2016 por meio de uma vaga reservada a candidatos pretos, pardos ou indígenas, sem atender aos critérios exigidos no edital. O valor será pago em 100 parcelas mensais de R$ 7.200. Além da compensação financeira, o estudante também terá que participar de um curso de letramento racial oferecido pela própria universidade. Segundo o Ministério Público Federal, os recursos serão destinados a bolsas para estudantes negros e a programas de combate ao racismo e de promoção das relações étnico-raciais. A única pergunta que eu faço nessa situação é como demoraram tanto para perceber, né? Porque é cota, né? E independente da polêmica de qualquer um, eu sou a favor, mas muito a favor. O cara estudava presencialmente, pô. Será que ele, no momento da matrícula, se é matrícula, pode ser que ele tenha feito online. Enfim, mas demoraram tanto para perceber que ele não era negro ou pardo. Né? E aí a lapada foi grande, 720 mil conto, hein? R$ 7.200. Poderia ter procurado o financiamento. Primeiro seria mais justo, né? A gente discute tanto sobre corrupção no Brasil, né? Eu não vou me aprofundar muito hoje, não, porque o tempo está bem corrido, né? Mas como a gente, como a sociedade, ela comete corrupções consideradas pequenas no dia a dia e acha isso normal, né? Furar fila, usar a costa. Oscar, mas não se compara. Não. Você querer levar vantagem sobre alguém de forma irregular, isso aí são as pequenas corrupções do dia a dia, né? A pessoa que erra o truque, você acha que está sendo esperto e fica com um dinheiro. É você receber um benefício social que você não tem direito. Né? É furar fila, é pegar o acostamento. Eita, que a minha mulher fica doida. Porque às vezes eu estou num lugar, um trânsito da gota. Aí quando eu vejo o cabo no acostamento, me dá uma raiva. Mas eu fico num abuso. Aí o que, é que eu faço? Eu boto o carro um pouquinho pro lado de cá. Aí ele não passa nem a pau. Ela vai, pare com isso. Eu digo, não vou, que raiva. Eu não tô aqui na bexiga da fila, esperando horas. O cara se acha mais sabido que o outro. Esse é o grande problema, né? Tem um livro chamado A Crítica da Razão Tupiniquim, de Roberto Torres. Esse livro é do começo da década de 80. Crítica à Razão Tupiniquim. E olha o tempo que esse livro foi lançado. E lá atrás, esse jornalista já dizia, o grande problema do Brasil é o jeitinho brasileiro. A gente se acha muito sabido, né? Qualquer dia eu vou falar mais sobre esse livro. É um livrozinho pequeno, acho que tem 100 páginas, tá? Mas muito, muito atual, apesar de ser da década de 80. 7h28, eu volto já já.
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14: 7 horas e 33 minutos. Imagens e informações do cruzamento, ou um dos cruzamentos mais movimentados de Maceió, Cleto Campelo, Afrânio Lages, a nossa querida conhecida Leste-Oeste. E surpreendentemente, viu, às 7h33, né, um horário que já é de pico, bem tranquilo, viu? Movimento bem leve aí na região, né? Para quem vai circular, nenhuma intercorrência registrada. 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E ontem o Clube de Regatas Brasil jogou pela Copa do Brasil, foi eliminado num jogo bem disputado, 0-0. O CRB lutou muito, mas o resultado acabou beneficiando, né, o Fortaleza, principalmente pelo resultado da primeira partida, já que Fortaleza venceu por 2-1. E tem a expectativa para a Série D, tem jogo entre alagoanos no final de semana e o CRB jogando contra o vice-líder pela Série B. Mas quem traz as notícias esportivas é o nosso querido Júnior de Melo. Bom dia, Júnior!
15: Adeus, Copa do Brasil! O sonho acabou! Bom dia, Oscar! Bom dia, Nova Brasil FM! CRB está eliminado da competição mais rica do nosso país, a Copa do Brasil. Galo, que tentaria chegar nas oitavas de final, caiu ontem para o Fortaleza. O placar foi de 0-0. O tricolor ainda teve um pênalti que perdeu, poderia ter vencido o jogo, mas o CRB não teve a competência de fazer pelo menos um golzinho para levar para os pênaltis, já que lá em Fortaleza, no primeiro jogo, perdeu por 2-1. E esse placar de 0-0 ontem no estádio Rei Pelé decretou a eliminação regatiana. Então, o chamado dinheiro novo, o recurso de 3 milhões de reais que o CRB estava sonhando, não veio, não vai vir, e agora é só o Campeonato Brasileiro da Série B. E o presidente do clube falou alto e claro: só vamos contratar se tivermos dinheiro novo, algum recurso extra que possa aparecer. Um deles era o da Copa do Brasil, essas cotas milionárias. E agora, como é que vai ser, hein, presidente? Vai contratar, não vai contratar? A janela vai abrir agora no meio do ano. Domingo tem jogo da Série B. O Galo vai para Recife encarar o Sport Recife, que é o líder da competição, e vai ter que superar todos os obstáculos, desafios e tentar uma vitória, mais uma, no Campeonato Brasileiro. Esse jogo acontece no finalzinho do domingo, viu, Oscar? 8h30, 20h30, lá na Ilha do Retiro, em Recife. E a delegação regatiana já embarca hoje para Recife, já fica por lá, já treina por lá, fica o sábado e domingo, joga diante do Sport. Esta é a realidade do Galo e o torcedor nessa expectativa de que o time possa dar uma virada, uma nova postura e sair das últimas colocações da Série B. Falando de Série D, amanhã tem jogo do Asa, viu? Neste sábado, em Arapiraca, o Asa encara a Juazeirense, que tá vindo lá de Juazeiro com as derrotas do CSA, tá meio mordida, vamos falar assim, e vem encarar o Asa aqui em Arapiraca, esse jogo, sábado, 5 horas. Fechando o Azulão contra o CSE, o jogo alagoano da Série D, do grupo A10, CSA e CSE jogam domingo lá em Palmeira dos Índios, lá no estádio Juca Sampaio, e o CSA querendo se consolidar na liderança do grupo A10. O CSA, que vai com força máxima, deve ter mudanças com a volta do Camacho, que é o capitão do time, é o meio-campista ali que tem uma liderança no grupo, estava suspenso, cumpriu e volta ao time. O Fabrício Bigode é que tomou o terceiro amarelo e está fora do jogo. E o Lucas Lima, o atacante que fez o gol da vitória lá em Juazeiro na semana passada, pode ser a novidade entre os titulares do Moacir Júnior. Essa semana teve coletiva lá no CSA, onde falou o presidente, falou o executivo Bonatelli, falou o Moacir Júnior, cada um colocou ali na mesa as suas ideias, o presidente principalmente, Robson Rodas, pedindo apoio ao torcedor nesse jogo em Palmeira dos Índios, uma invasão azulina lá em Palmeira, o que ele quer, que a torcida vá apoiar o time. E um detalhe para a fala do Moacir em relação ao assédio de outros clubes a jogadores do CSA. Nesse momento que o CSA está se destacando, alguns clubes da Série C, até da Série B também, já começam a despertar.

0: do Campeonato Brasileiro da Série D. Bom dia para você, um ótimo final de semana. Nossos clubes em campo, hein? Série B, Série D. Vamos torcer para que todo mundo possa trazer ponto e aí continuar buscando essa classificação. Bom dia!
1: É, Júnior, promete ser um bom final de semana para a Série D, né? Este jogo do Asa amanhã com a Juazeirense é decisivo. E o clássico, né? CSA e CSE. Detalhe é que, matematicamente, o CSA pode garantir a classificação já nessa rodada. O que não significa muita coisa. Ah, não significa? Oscar? Tipo assim, entendo o que eu tô querendo dizer. Caso ele vença, chega a 16 pontos, tropeços do quinto e do sexto colocado, ele poderia não ser mais alcançado. Só que é bom a gente lembrar que se classificam 4. E o objetivo dos clubes é sempre ficar ou em primeiro ou segundo para ter uma certa vantagem no jogo da segunda fase. Então, entenda assim, pode classificar, está garantindo entre os 4, mas vai continuar lutando para ser ou primeiro ou segundo colocado. Em relação à desclassificação do CRB, absolutamente normal, gente. O futebol é fantástico por causa disso. O CRB enfrentou um grande adversário, que é a equipe do Fortaleza, fez um jogo de igual para igual, né? E acabou não conseguindo marcar o gol. Você vê ontem o exemplo, o poderoso Flamengo foi até Salvador e levou pisa da equipe do Vitória. Chutou 50 vezes, Vitória chutou 5, fez 2-0. Futebol é fantástico justamente por causa disso. E olha só, a Confederação Brasileira de Futebol anunciou a renovação de contrato do técnico italiano Carlos Ancelotti com a seleção brasileira até a Copa do Mundo de 2030. O novo acordo foi oficializado e garante a permanência do treinador por mais um ciclo completo à frente da amarelinha. Ancelotti assumiu o comando da seleção em 2025 e terá como principal grande desafio a disputa da Copa do Mundo de 2026, que será realizada nos Estados Unidos, México e Canadá. Em nota, o treinador agradeceu à CBF pela confiança e destacou o objetivo de recolocar o Brasil no topo do futebol mundial. A renovação foi tratada pela entidade como um passo importante para garantir a estabilidade e continuidade ao projeto da seleção brasileira. Gosto do Ancelotti. Expectativa para segunda-feira, né? Segunda-feira agora, viu? É a convocação definitiva para a Copa do Mundo. Vamos ver. Eu acho engraçado, se discute sobre jogador A, jogador B. Né? Mas pelo que eu percebi até agora, o critério do Ancelotti é absolutamente técnico. Tá bem, vai. Não tá bem, não vai. Né? Porque há uma forçação de barra para levar certos jogadores que é impressionante. Chega a ser chato, né? Só que aí o Ancelotti tem tamanho, né? Ele é grande. Para muitos é considerado o maior técnico de todos os tempos. O cara foi campeão de 5 países diferentes, ou em 5 países diferentes, né? Foi campeão na Espanha, Inglaterra, Alemanha, né? Foi campeão na França, foi campeão em todo canto. O homem é o raio da Cilibrina. Mas enfim, vamos aguardar. 7 horas e 42 minutos e o Banco de Leite Humano do Hospital Universitário, o professor Alberto Nunes, em Maceió, está operando com apenas 25% da capacidade de estoque. Diante da situação, a unidade vai realizar na próxima segunda-feira uma campanha para incentivar a doação de leite materno e reforçar o atendimento a recém-nascidos internados. A ação acontece em alusão ao Dia Mundial da Doação do Leite Materno, celebrado em 19 de maio. Segundo o hospital, cerca de 40 bebês prematuros ou de baixo peso são atendidos mensalmente nas unidades neonatais e a maioria necessita de leite humano pasteurizado. Atualmente, o estoque é de aproximadamente 25 litros, volume considerado insuficiente para suprir a demanda. Durante a campanha, serão distribuídos materiais informativos e realizadas ações educativas para orientar as mães sobre a importância da doação. O hospital também informou que dispõe de serviço de coleta domiciliar para facilitar a participação das doadoras. Agora são 7 horas e 43 minutos e um ex-funcionário da operadora Vivo foi condenado pelo crime de estelionato após utilizar dados de clientes para realizar fraudes em Alagoas. Segundo a decisão judicial, o homem usava informações pessoais de consumidores para contratar serviços e realizar transações sem autorização das vítimas. As investigações apontaram que o acusado tinha acesso aos dados durante o período em que trabalhava na empresa e se aproveitou da função para praticar crimes. O caso foi descoberto após clientes identificarem cobranças e contratos irregulares em seus nomes. A justiça considerou que houve uso indevido de informações sigilosas e prejuízo financeiro às vítimas. O ex-funcionário foi condenado ao pagamento de indenização e ao cumprimento de pena pelo crime de estelionato. E 3 acusados pela morte da adolescente Ana

0: Clara Firmino da Silva, de 12 anos, foram condenados a mais de 50 anos de prisão pelo crime ocorrido durante uma festa no município de Maravilha, no sertão de Alagoas. O julgamento foi realizado pelo Tribunal do Júri e teve grande repercussão na região. Segundo o Ministério Público de Alagoas, o crime aconteceu em janeiro de 2025 e teria sido motivado por vingança, após um dos acusados não aceitar a rejeição da adolescente. De acordo com as investigações, Ana Clara foi atacada a facadas durante a festa da padroeira da cidade. Um outro adolescente também foi ferido, mas conseguiu sobreviver. Durante o julgamento, o Ministério Público sustentou a tese de feminicídio e homicídio triplamente qualificado. A decisão foi recebida com comoção por familiares e moradores do sertão alagoano que acompanharam o caso desde o início. 7h45, nós vamos ao último intervalo comercial. Daqui a pouco a gente volta. Ainda tem dicas com a Maria Barreiros, tem muita informação. Não saia daí, eu volto já.
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0: Já estamos de volta às 7 horas e 47 minutos, Maceió, 7h47. 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Deixa eu só retificar uma informação que eu passei há um tempo atrás. Eu falei sobre um livro que eu adoro, que é o Críticas da Razão Tupiniquim, que aliás é da década de 70, viu? Foi lançado pela primeira vez em 77. E eu errei o nome do autor. Eu disse que era Roberto Torres. Não é, é Roberto Gomes. Mas a obra é fantástica, viu, gente? A obra é fantástica. Ela vai muito mais do que essa avaliação do jeitinho brasileiro, como eu falei. Ela fala sobre a influência, principalmente europeia, do nosso modo de pensar e a dificuldade que a gente tem de criar a nossa própria filosofia no Brasil. A leitura é muito gostosa e é atemporal. Ela vale muito para o tempo de hoje, apesar de ter sido escrita há tantos anos. Gente, olha, a nossa colunista de vinho, Maria Barreiros, vai falar sobre os vinhos da região de Borgonha. Sextou, hein? Muito bom dia, Maria!
7: Bom dia, Oscar! Bom dia, queridos ouvintes! Hoje estamos retomando nossa série de clássicos do mundo do vinho. E olha, existe uma frase muito famosa entre sommeliers e críticos que fala: Bordeaux faz grandes vinhos, mas Borgonha faz vinhos inesquecíveis. E talvez nenhuma outra região do mundo desperte tanto fascínio, desejo e obsessão quanto a Borgonha. Estamos falando de uma região, gente, relativamente pequena da França, mas que conduz aí vários e vários clássicos para o mundo. A produção dos vinhos mais disputados e caros do planeta, tenho certeza que está na Borgonha. É lá que nascem os rótulos lendários como Romane Conti, Montrachet, Clos de Vougeot e Chambertin. Vinhos que muitas vezes ultrapassam facilmente dezenas de milhares de reais por garrafa. São aí super disputados em leilões e estão na adega de grandes milionários do mundo. Para se ter ideia, uma garrafa do Domaine de la Romane Conti pode ultrapassar hoje facilmente os 100 mil reais no mercado internacional. Não, você ouviu corretamente, 100 mil reais. E exemplares raríssimos já foram leiloados por centenas de milhares de dólares. Já o Montrachet Grand Cru, de produtores cultuados, pode custar entre 15 e 50 mil reais, dependendo do produtor e, claro, da safra. O mais interessante é que a fama da Borgonha não nasceu da força ou do excesso. Ela nasceu da elegância, da delicadeza. Desde lá dos monges cisticienses, a Borgonha é considerada o templo do terroir. Lá acredita-se que pequenas diferenças de solo, inclinação, microclima conseguem transformar completamente um vinho. E talvez nenhum lugar do mundo tenha estudado tanto essa relação entre o solo e o vinho quanto os monges lá da Borgonha, como eu falei para você. Eles começaram lá na Idade Média. E existe outro detalhe impressionante. Uma das regiões mais sofisticadas do mundo do vinho trabalha basicamente com apenas duas grandes uvas. Quais são? Chardonnay e Pinot Noir. Basicamente, é isso que nós temos na Borgonha. Você nunca vai ver um Cabernet Sauvignon na Borgonha, você nunca vai ver um Merlot na Borgonha. Só que ali, essas uvas atingem níveis quase artísticos de qualidade e complexidade. Começa lá em Chablis, lá no norte da Borgonha, por exemplo, mostrando um Chardonnay extremamente mineral e elegante, com bastante acidez. Já os grandes brancos de Montrachet e Poulain-Montrachet ganham textura mais cremosa, as notas amanteigadas, flores brancas, avelãs e uma profundidade impressionante. Nos tintos, a Pinot Noir da Borgonha é quase um exercício de sutileza. Não são vinhos de potência exagerada. O encanto está nos detalhes. As cerejas frescas, as rosas, os cogumelos, terra úmida, folhas secas, tudo isso são descritores de grandes Pinot Noir da Borgonha. Uma textura sedosa que poucos lugares conseguem reproduzir. E talvez seja exatamente isso que faz a Borgonha ser um clássico absoluto. Porque alguns vinhos impressionam pela força, mas os maiores vinhos, gente, impressionam pela profundidade e complexidade. Esse é um dos maiores exemplos. Então, não é fácil comprar Borgonha, não é fácil ter na sua adega um Borgonha bom por ali na casa dos 500 reais. Essa é a grande verdade, mas se você encontrar e gostar de vinho, você precisa ter para conhecer esse grande terroir. Na semana que vem a gente volta com mais novidades e grandes clássicos do mundo do vinho. Um ótimo final de semana, bons brindes e até sexta que vem.
0: Muito obrigado, minha querida Maria. Sempre muito interessante, né, o material da Maria. E eu confesso que não, o vinho não é a minha bebida preferida. Não é. É longe disso. Ah, Oscar, vai ter uma farra. Só tem vinho. Bora. Vamos embora. Agora, tá, você pode escolher beber. É, eu sou cervejeiro. Eu gosto de cerveja. É, apesar de eu achar fascinante. Acho fascinante mesmo. Essa questão de safra, essa questão... Então, assim, quem pode, quem gosta... Vou dizer um negócio aqui baixinho para a Maria não me ouvir, senão ela vai dizer, meu Deus, não é vinho não. Primeiro que eu só gosto de vinho doce. Quando vem com vinho seco, não entra. Trava aqui e tal. Mas para quem sabe apreciar. E vinho doce, dizem, e o pessoal, vinho doce não é vinho, né? Enfim, eu acho fascinante, acho de verdade. São 7 horas e 53 minutos e olha, ninguém acertou as 6 dezenas do concurso 3.008 da Mega Sena, que foi sorteado ontem, né, quinta-feira, e o prêmio principal acumulou novamente. Com isso, a estimativa da Caixa Econômica Federal é de que o próximo sorteio pague cerca de 65 milhões de reais. Atenção para os números sorteados. Rapaz, a Mega Sena lasca todo mundo cada vez. Olha a sequência de números, viu? 11, 12, 14, 20, 42 e 44, né? Segundo a Caixa, 50 apostas acertaram 5 dezenas e cada uma vai receber mais de 43 mil reais. Outras 3.762 apostas fizeram a quadra e terão direito a prêmios de mais de 960 reais cada. O próximo sorteio da Mega Sena está previsto para o sábado e as apostas podem ser feitas até dia 8, aliás, até as 8 horas da noite, nas lotéricas ou pelos canais digitais da Caixa Econômica Federal. E Maceió vai receber uma missão internacional voltada ao combate do lixo plástico marinho. A ação reúne representantes da Organização Marítima Internacional do Porto de Antuérpia, na Bélgica, e da Agência Nacional de Transportes Aquaviários. A visita técnica acontece entre os dias 18 e 20 de maio e faz parte de um programa internacional que busca reduzir a poluição plástica nos oceanos. O Porto de Maceió foi o único da América Latina escolhido pela Organização Marítima Internacional para participar desse projeto. Durante a missão, especialistas devem realizar inspeções, reuniões técnicas e estudos para ampliar a capacidade de gerenciamento de resíduos portuários e evitar o descarte irregular de plásticos no mar. Segundo o Porto de Maceió, o volume de resíduos plásticos recebidos no terminal passou de 36 metros cúbicos em 2023 para 73 metros cúbicos em 2024. E olha, a gente fala muito de aquecimento global, a gente fala muito do derretimento das geleiras e tal, mas equiparado a isso, um dos maiores problemas do nosso planeta Terra é a questão do plástico. Para você ter uma ideia, né, e principalmente o microplástico, para você ter uma ideia, já foi encontrado microplástico em gotículas de chuva, né? Provavelmente em vários momentos você bebeu plástico, né? São chamados microplásticos, sem sequer saber. Então é um problema seríssimo essa questão do plástico na conjuntura atual do nosso planeta. E uma última informação, agora cultural, porque projetos alagoanos voltados à valorização da herança afro-brasileira e da história do Quilombo dos Palmares serão lançados hoje em Maceió. As iniciativas são desenvolvidas pelo Centro de Formação e Inclusão Social, INAE, e têm como foco a cultura, a educação e a gastronomia, além da inclusão social em comunidades quilombolas e áreas de vulnerabilidade. Entre os destaques estão o Memorial Oxum Dangue, com exposição virtual em 3D de peças sagradas de matrizes africanas, e o projeto O AG1 da Liberdade, que vai levar capacitação e cozinhas comunitárias a quilombos de 7 estados do Nordeste. Outra ação é o Encontro com Palmares, que vai promover experiências culturais e educacionais em diferentes regiões do país. A programação também inclui projetos de educação antirracista e cursos profissionalizantes para pessoas inscritas no CadÚnico. O lançamento acontece às 7 da noite no Conjunto Village Campestre 2, aqui em Maceió. E com essa dica, a gente vai chegando ao final do nosso Jornal Nova Brasil Maceió dessa sexta-feira. Já remarcando nosso encontro, viu? Segunda-feira, 18h30, ao vivo, no som da 106.5, Nova Brasil Maceió. Obrigado pelo carinho da audiência, bom final de semana. Segunda eu tô de volta. Se eu não voltar é porque eu estarei com Deus, mas se eu voltar é porque Deus estará comigo. Tchau, gente! Bom dia!
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1: 8:05, bom dia para você que tá aqui na sintonia da Nova Brasil nesta sexta-feira, 15 de maio de 2026. Por aqui, Cláudia Nakazato, vamos juntos até às 11 horas da manhã e tá começando Sob Medida, uma hora com o melhor da música brasileira. A gente vai ouvir 14 Bis, Djavan, Luciana Mello e a gente começa muito bem com Marisa Monte, a sua. Música.

Nova Brasil e a gente ouviu Fábio Júnior, Só Você, também teve Luciana Mello, Prazer e Luz. 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Agora são 8h26, a gente curte Djavan, Meu Bem Querer.

Nova Brasil e o som do Barão Vermelho, o poeta está vivo. A gente ouviu também Maria Rita com Cara Valente. 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Faltando 14 para as 9, Vanessa da Mata e João Gomes. Comentário a respeito de John.

0: Nova Brasil e o som de Marina Lima, Eu Te Amo Você, fechando muito bem esta edição do Sob Medida, uma hora de músicas direto, sem intervalos comerciais.
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0: Eu tô chegando com atualizações do noticiário nesta manhã de sexta-feira. A Polícia Federal cumpriu na manhã de hoje um mandado de busca e apreensão contra o ex-governador do Rio, Cláudio Castro, do PL. A ação faz parte da Operação Sem Refino, que investiga suspeitas de fraude fiscal e lavagem de dinheiro envolvendo a refinaria de Manguinhos, a Refite. A Justiça também determinou o bloqueio de cerca de 52 bilhões de reais em ativos e incluiu o empresário Ricardo Magro, dono da refinaria, na lista vermelha da Interpol. E os trabalhadores nascidos em maio e junho e que receberam até R$ 2.760 por mês com carteira assinada em 2024 recebem hoje o abono salarial. Neste lote, o governo libera cerca de R$ 5.700 milhões para mais de 4,5 milhões de beneficiários. O valor pago varia de R$ 130 a R$ 1.620, dependendo do número de meses trabalhados no ano passado. 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Nova Brasil FM, faltando 3 para as 9.
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0: Nova Brasil FM, o som do Milton Nascimento, Caçador de Mim, agora 9h17. 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
3: Mais de 14 mil estudantes em Alagoas podem renegociar dívidas do FIES com descontos de até 99% através do programa Desenrola FIES. A medida é destinada a contratos firmados até 2017 e que estavam em fase de amortização em maio de 2026. A renegociação visa reduzir a inadimplência e permitir que os beneficiários regularizem sua situação financeira diretamente pelos canais digitais bancários.
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0: De volta com Maria Bethânia, gostoso demais.

0: Nova Brasil, Ana Carolina, Elevador.
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0: E agora a gente ouve Só Chamei Porque Te Amo, a tradução para I Just Call to Say I Love You, do Stevie Wonder, na voz de Gilberto Gil, que traduziu com perfeição a essência romântica dessa música original para o balanço brasileiro. Você vai ouvir que essa versão de Gilberto Gil respeitou a melodia original e ainda fez com que ela se tornasse um clássico das rádios e dos bailes aqui do nosso país. Bora curtir então no Arquivo Nova Brasil, Gilberto Gil, Só Chamei Porque Te Amo.

0: Brasil e o destaque do Arquivo Nova Brasil, Gilberto Gil, só chamei porque te amo. Agora 9h37, bom dia pra você. 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

0: Brasil e esse sucesso de 1983, Lulu Santos, O Último Romântico.
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0: Tô de volta com atualizações do noticiário. A CBF anunciou a renovação do contrato do técnico Carlo Ancelotti até a Copa do Mundo de 2030. O italiano assumiu a seleção brasileira em maio do ano passado e em 10 jogos soma 5 vitórias, 2 empates e 3 derrotas. Em nota, Ancelotti agradeceu a recepção no Brasil e disse que o objetivo é recolocar a seleção no topo do futebol mundial. E a Anvisa julga hoje o recurso da Química Amparo sobre a suspensão da fabricação e venda de produtos líquidos da marca IP. A agência confirmou que recebeu denúncias da Unilever meses antes da decisão. Em fiscalização feita em abril, foram encontradas irregularidades em uma fábrica de São Paulo. A orientação da Anvisa é para que consumidores evitem usar produtos do lote com numeração final 1. Nova Brasil FM, mais que moderna, brasileira, faltando 3 para as 10. 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

0: Nova Brasil FM, Roberta Campos, Minha Felicidade, agora 10h17.
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0: De volta com Djavan Esquinas.
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0: Nova Brasil FM, Gal Costa com Luiz Melodia, Pérola Negra, aqui na Mais Que Moderna Brasileira, agora 10h38.
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0: Nova Brasil e Zeca Veloso, Salvador.
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0: A eterna musa da bossa nova, Nara Leão, mostrava sua versatilidade no álbum Romance Popular com a canção Amor nas Estrelas, de 1981. Essa música foi composta por Roberto de Carvalho e Fausto Nilo e traz uma sonoridade leve e encantadora, perfeita para a voz suave de Nara. A música é um convite ao romantismo, misturando a sofisticação da MPB com um toque de modernidade que marcou o início dos anos 80. Bora curtir então no Arquivo Nova Brasil, Nara Leão com Amor nas Estrelas.

0: do nosso arquivo com Nara Leão, Amor nas Estrelas.
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0: Quem tá chegando com atualizações do noticiário é a Duda Travalim. Bom dia, Duda.
2: Bom dia, Cláudia. Bom dia, ouvinte da Nova Brasil. A Câmara dos Deputados aprovou hoje, em regime de urgência, dois projetos de lei. Um deles quer a identificação e a padronização visual de tornozeleiras eletrônicas, como, por exemplo, a cor rosa. E o outro busca garantir a entrega de merenda em casa para aluno em sistema híbrido de estudo, destinando recursos do Programa Nacional de Alimentação Escolar. E a Defesa Civil do Estado de São Paulo deu início ao processo de demolição de 5 imóveis interditados definitivamente em decorrência da explosão no bairro do Jaguaré, na capital paulista. Até o fim da tarde de ontem, 112 residências tinham sido vistoriadas, das quais 27 foram interditadas e 85 liberadas para retorno dos moradores.
0: Obrigada, Duda. Agora, faltando 2 minutos para as 11, eu, Cláudia Nakazato, estou indo embora. Volto amanhã. Amanhã é sábado, né? Amanhã é sábado. Então, eu estou de volta amanhã a partir das 9 horas da manhã. Te deixo na ótima companhia da Ana Pellicer. Um beijo e até lá. Tchau.
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9: O programa Digitaliza oferece vagas gratuitas para capacitar empreendedores criativos de Maceió em estratégias de marketing digital e vendas online. A iniciativa da Secretaria Municipal de Ciência e Tecnologia visa fortalecer a presença das redes sociais e o posicionamento de pequenos negócios locais. As inscrições são feitas pela internet e as vagas são limitadas, sendo uma oportunidade de qualificação para o crescimento da economia digital.
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11 horas mais 3 minutos. Bom dia! Sextou! Chegou a sexta-feira e chegou também meio do mês, hein? Já estamos aqui no dia 15 de maio de 2026. Como que você tá? Tudo bem? Que alegria enorme ter essa companhia. Que bom saber que você escolheu a Nova Brasil para fazer parte da sua vida, viu? Bem-vindo, bem-vinda sempre. Eu sou a Ana Pellicelli e seguimos juntos e juntas até as 16h. Para você que ouve aqui a Nova Brasil pelo rádio, pelo aplicativo que você baixa gratuitamente aí no seu celular ou então pelo nosso site novabrasil.com. Aqui na Nova Brasil FM, uma empresa do Grupo Tati de Comunicação, abrindo muito bem meu horário com bons momentos. Tim Maia.

0: Nova Brasil, 11h36.
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0: Agora a gente vai recordar um dos grandes sucessos do Guilherme Arantes, Amanhã. Essa música foi lançada em 1977 em seu segundo álbum, Ronda Noturna. A canção se destacou pelo tom otimista e esperançoso, trazendo uma mensagem de superação e renovação.

0: na Brasileira, 20 para o meio-dia.
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0: Nova Brasil com Podres Poderes, Caetano Veloso fechando essa hora aqui pela Nova Brasil. Teve também Isabela Rocha, solta pelo mundo.
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0: O Supremo Tribunal Federal validou por unanimidade a lei que garante igualdade salarial entre homens e mulheres que exercem a mesma função. A norma obriga empresas com mais de 100 funcionários a divulgar relatórios de transparência salarial e prevê multa em casos de discriminação por gênero. E o diretor americano Oliver Stone desmentiu que o documentário Lula teria recebido recursos do banqueiro Daniel Vorcaro. Em nota, os produtores afirmaram que nunca receberam investimentos do Banco Master ou de empresas ligadas ao empresário e disseram que podem adotar medidas judiciais contra informações falsas. Mais que moderna, brasileira. Agora faltando um minuto para o meio-dia e já já, hein? Tem sob medida, depois do intervalo.
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Obrigada pela companhia. A gente está aqui começando mais uma edição do Sob Medida, onde a gente vai curtir o som do Seu Jorge. Tem também o encontro do Jorge Benjor com os Paralamas do Sucesso, Cazuza e muito mais. A gente abre com o mestre Djavan, correndo.

Nova Brasil com o encontro do Jorge Benjor e Paralamas do Sucesso. Que maravilha! Teve também Melim, Ouvi Dizer. E ó, e o que eu te falo é que o final de semana já tá chegando, ó, batendo na porta. E com ele, sabe quem chega aqui na Nova Brasil? 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Agora, meio-dia e 25, a gente continua aqui no Sob Medida, curtindo uma hora de músicas direto, sem intervalos. E quem chega agora é o Cazuza, faz parte do meu show.

0: Cidade Negra com o Lulu Santos. Lembrando aí que sábado à noite tem festa nova aqui na Nova Brasil.
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0: E agora a gente vai recordar um grande sucesso da Nana Caymmi, Resposta ao Tempo. Marcou a carreira de Nana, garantindo seu primeiro disco de ouro. Ela foi lançada no álbum homônimo do ano de 1998. Ela fez um grande sucesso também por ser tema da abertura da série Hilda Furacão da TV Globo. Então bora recordar aqui no Arquivo Nova Brasil, Nana Caymmi, Resposta ao Tempo.

0: Nova Brasil com Camila, nenhum de nós fechando essa edição de Sob Medida. A gente curtiu uma hora de músicas direto, sem intervalos. Teve também a Adriana Calcanhoto, mais feliz.
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0: A Anvisa manteve por unanimidade a suspensão da fabricação e venda de detergentes, sabões líquidos e desinfetante da IP com final 1 nos lotes. Os diretores citaram histórico recorrente de contaminação microbiológica e classificaram o risco sanitário como alto. Apesar da decisão, a agência retirou a obrigação de recolhimento imediato dos produtos e determinou que a empresa apresente um plano de análise de risco para eventual retirada gradual das gôndolas. E agora a gente muda de assunto. Mesmo após receber 61 milhões de reais do banqueiro Daniel Vorcaro, o filme Dark Horse, que vai tentar contar uma parte da história de Jair Bolsonaro, foi alvo de denúncias de condições precárias nas gravações. Bom, segundo publicou o G1, um relatório do Sindicato dos Artistas e Técnicos em Espetáculos de Diversões de São Paulo, cita relatos de comida estragada, alimentação insuficiente, atrasos de pagamento e revistas consideradas abusivas contra figurantes e técnicos. O documento reúne 15 denúncias registradas no ano passado. Mais que moderna, brasileira, agora uma hora em ponto.
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aceitação e esperança. A canção convida a baixar a guarda diante das incertezas e confiar no fluxo do tempo. A letra lembra também que, por mais que a gente tente controlar tudo, a vida guarda uma lógica própria e soberana.

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0: Som acústico, eu tive um sonho. Teve também Ney Matogrosso com Poema, mais que moderna, brasileira, 20 para as duas.
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0: Nova Brasil, 1h48. Chegando agora, João Marcelo Boscoli com a coluna O Novo Sempre Vem, trazendo as novidades da música brasileira. Vamos ouvir.
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3: No Novo Sempre Vem, vamos ouvir uma colaboração, dois artistas da nova música brasileira, Pedro Emílio e JP, em Aprende Coração. O Pedro Emílio já esteve aqui nos nossos estúdios, fez uma apresentação com várias gravações ao vivo. Em breve, você vai ouvir uma dessas faixas desse material. Hoje, Pedro Emílio e JP em Aprende Coração, que traz a produção do Matheus Stirmer. Então agora, para todo o Brasil, Pedro Emílio, JP, Aprende Coração. 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

Marcelo Boscoli, que volta durante a nossa programação. E lembrando em que todo domingo, a partir das 8 da manhã, João traz uma hora completa com artistas novos da nossa música em O Novo Sempre Vem, só aqui, na Mais Que Moderna Brasileira, 1h52.

0: com Ana Vitória, Ai Amor. Teve também som do Skank, Te Ver.
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0: A Polícia Federal apreendeu mais de R$500 mil em dinheiro vivo na casa de um dos alvos da Operação Sem Refino, realizada nesta sexta-feira. A investigação apura suspeitas de fraudes fiscais e lavagem de dinheiro envolvendo a Refit, antiga refinaria de Manguinhos. Entre os investigados estão empresários, policiais civis e o ex-governador do Rio, Cláudio Castro, do PL. A justiça também determinou o bloqueio bilionário de bens e contas dos envolvidos. Bom, agora a gente vai falar de saúde e uma boa notícia, viu? Um estudo brasileiro trouxe novos avanços no tratamento do glaucoma com o uso de laser de micropulso. A pesquisa mostrou redução da pressão ocular e diminuição da necessidade de colírios em pacientes com a doença, que é considerada uma das principais causas de cegueira irreversível do mundo. 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

0: Ela faz o sucesso onde quer que eu vá, aqui na Mais Que Moderna Brasileira, 2h22.
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4: E as obras de ampliação da Avenida Duval de Góes Monteiro avançaram para a fase de acabamento no trecho da etapa 2A, sentido centro. Com a pavimentação concluída, os serviços agora focam na construção de meio-fios, calçadas, iluminação e paisagismo, com previsão de sinalização horizontal para junho. O projeto total prevê 6 quilômetros de vias laterais, ciclovia e acessibilidade para otimizar o trânsito na região.
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0: Mais que moderna brasileira. A gente volta agora com o Caetano Veloso e a Maria Gadu, Nosso Estranho Amor.
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0: Nova Brasil com a Marisa Monte não é fácil. Teve também Colomi com Causas Naturais. 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É só aqui na Mais Que Moderna Brasileira, agora 20 para as 3. 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

0: Maria Maria, um sucesso do Milton Nascimento. Jota Quest também passou por aqui, sempre assim.
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0: A Procuradoria-Geral da República denunciou 4 pessoas suspeitas de atrair brasileiros para o Camboja com falsas promessas de emprego. Bom, segundo a investigação, as vítimas acabavam submetidas a condições análogas à escravidão e eram obrigadas a aplicar golpes pela internet. 2 investigadores estão presos na China e o Brasil já pediu a extradição deles. Bom, e ouça essa aqui, ó. Cientistas descobriram na Tailândia uma nova espécie de dinossauro gigante com peso equivalente ao de 9 elefantes. Consegue imaginar isso? Pois é. O animal herbívoro viveu há cerca de 130 milhões de anos e os fósseis foram encontrados durante escavações no nordeste do país. A descoberta ajuda pesquisadores a entender melhor a evolução dos dinossauros na região. 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
1: Em 1983, o britânico mais brasileiro de todos, Ritchie, dominava as paradas com o clássico Voo de Coração. Faixa título de seu álbum de estreia, a música se tornou um fenômeno imediato, vendendo milhões de cópias e defendendo o som de uma geração, com uma sonoridade pop rock moderna e sintetizadores marcantes. A canção transporta a gente para uma atmosfera romântica e tecnológica típica do início dos anos 80.

0: Nova Brasil com Nath Roots, liberdade pra dentro da cabeça, aqui na Mais Que Moderna Brasileira, 13h41.
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0: Rael fechando horário aqui pela Nova Brasil. Teve também Titãs, Marvin.
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1: Oi, boa tarde para você, bom fim de semana, sexta-feira chegou e aqui na Nova Brasil FM você continua sempre curtindo muita música. Márcio Melo por aqui e a gente vai começar essa hora curtindo Sob Medida com o som da Cássia Eller. Mas ao longo dessa hora tem muitas outras músicas incríveis que você não pode esquecer, não pode deixar de curtir com a gente. Por exemplo, Gilberto Gil, Marisa Monte e muitas outras. Então chega mais, Sob Medida, começando!

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Uma ótima tarde para você. Esse é o som do Cidade Negra Uerê, 4h19. 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Nova Brasil, mais que moderna, brasileira, 4h20.

Nova Brasil FM, mais que moderna brasileira. Boa tarde para você. 4h47, você curtiu Roberta Campos e o Leãozinho. Agora tem Guilherme Arantes.

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1: Nova Brasil FM, mais que moderna, brasileira, o que de abelha não vou ficar. Ótima tarde para você ligado aqui na Rede Nova Brasil. Você curtiu aqui mais uma edição do Sob Medida? Você sabe, né? Com uma hora de música direto, sem intervalos. E é muito bom ter você ligado com a gente aqui em pleno finalzinho de sexta-feira e já um início de final de semana.
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1: E o governo federal anunciou um investimento recorde de R$2,2 bilhões para expandir o tratamento oncológico no SUS. O pacote, ele garante o fornecimento de 23 medicamentos de alto custo para 18 tipos de câncer, também o destravando terapias e que aguardavam a distribuição há anos. Uma excelente notícia, né? O montante também, ele financiará de forma permanente cirurgias robóticas para próstata e vai ampliar o acesso a procedimentos de reconstrução mamária na rede pública. 5:02, Nova Brasil FM, mais que moderna, brasileira.
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0: Nova Brasil FM, mais que moderna, brasileira, Lulu Santos, Sereia. Já 5h25, ótimo final de tarde para você. Contagem regressiva, porque daqui a pouquinho, ao vivaço aqui, o Weber Lima e equipe em mais uma edição do Nova Brasil em Campo. Então, fica com a gente. Programaço de hoje começa em instantes, a partir das 5h30 da tarde, para você ligado por aqui. 5h25, bom fim de semana para você. 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
1: 5 horas e 30 minutos. Boa tarde para você ligado na Nova Brasil. Está começando Nova Brasil em Campo, que você curte no rádio, no YouTube, também no aplicativo da Nova Brasil. 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Beleza? Tá começando o Nova Brasil em Campo comigo, Weber Lima, ao meu lado, Renan Teixeira, Luiz Ademar, nos trabalhos técnicos no YouTube, Ricardo Simões, Lucas Monteiro, Gabriel Petraço, Cezinha Martins, na mesa de som, Celcinho Roberto, na produção de Antônio Lima e de Paulo Eduardo. Vamos até às 7 da noite, de cara com as manchetes do programa de hoje, dia 15 de maio. Maio de 2026, com Edson Rufino, Lucas Basílio, Felipe Camargo, Felipe Oliveira e Antônio Lima.
2: O Corinthians ontem venceu o Barra na Arena pelo placar de 1 a 0 e está garantido na fase oitavas de final da Copa do Brasil. Foco agora passa a ser o Campeonato Brasileiro. Terá o Botafogo domingo no Rio de Janeiro. Gabriel Paulista suspenso, é desfalque certo.
3: São Paulo oficializa Dorival Júnior como novo treinador da equipe. Ele vem para substituir Roger Machado com contrato válido até o fim de 2026.
4: Titulares retornam e Palmeiras deve ter reforços importantes para o duelo deste sábado, diante do Cruzeiro, pelo Campeonato Brasileiro.
5: O Santos, o foco a partir de agora é Campeonato Brasileiro. Neste domingo, às 11 da manhã, o Peixe reencontra o Coritiba, precisando da vitória. João Schmidt e Gabriel Menino, entregues ao departamento médico, só devem retornar depois da parada do Campeonato Brasileiro.
6: Flamengo é eliminado precocemente da Copa do Brasil pelo Vitória, que não avançava às oitavas de final desde 2021.
1: 5 horas e 34 minutos, portanto, aí as mensagens que chegam, as manchetes, né? E agora também as mensagens que chegam no chat do YouTube, youtube.com/ Nova Brasil em Campo. Tá sem enquete, hein, o Nova Brasil em Campo. Tem que colocar a enquete lá no Nova Brasil em Campo também. Está apenas no jornalismo Nova Brasil, para o pessoal lá votar também. A enquete de hoje é a seguinte: o comportamento de Fernando Diniz será um problema para o Corinthians? A gente já vai falar sobre isso, porque a enquete de hoje é essa. Porque na segunda-feira, você já sabe, né? O nosso programa especial, a partir das 5 horas da tarde, direto do Museu do Amanhã, no Rio de Janeiro, com a convocação de Carlo Ancelotti, a lista final dos atletas que representarão o Brasil lá na Copa do Mundo, nos Estados Unidos, México, Canadá. Então, na segunda-feira, você já sabe, né? Neymar estará na lista, sim ou não, até a hora da lista, e depois a gente vai montar outra enquete durante o programa. Mas a de hoje é o seguinte: o comportamento de Fernando Diniz será problema para o clube? Isso porque ontem ele confrontou o Gabriel Paulista, zagueiro. Né? Acabou ali numa discussão tal, a gente vai mostrar daqui a pouco aqui essa discussão. Mandou o Gabriel Paulista tomar suco de caju, falou pro Gabriel Paulista, baixa essa mão aí, que se você não baixar, você vai ver o que vai te acontecer, sabe aquelas ameaças e tal? A gente quer saber a sua opinião. E o Gabriel Paulista não ficou quieto, não. Falou, você me chamou de burro, me mandou tomar caju, eu não posso falar então com você, eu sou burro, tal. Rolou esse negócio lá, esse entrevero à beira do gramado. Luiz Ademar, boa tarde, Ademar, tudo bem?
7: Boa tarde. Primeiro eu quero falar o seguinte, a Nova Brasil tá dando... É Alexa, né?
1: É Alexa.
7: Eu dei uma pra minha mulher, rabaixando do meu pé. Tava no meu pé, ele gritou, joga a bola, então... Dei... Participa, hein, gente?
1: É.
7: Uma patroa, ó, fica...
1: Fica bom.
7: Saiu do meu pé.
1: Ô, Ademar, a gente vai mostrar, mas só uma manchete. Você acha que vai atrapalhar esse comportamento do Diniz?
7: São Paulo perdeu um título, Diniz e Tietê. Atrapalha.
1: Atrapalha. Renan, boa tarde. E a enquete, tarde. Renan?
8: Boa tarde, Weber. Boa tarde. Ademar. A todos que nos acompanham. Não, atrapalha. Assim, no futebol a cobrança, ela existe e no calor do jogo, na atmosfera do jogo, você não pede por favor, né? Por favor, Ademar, você poderia marcar, você poderia fechar o espaço? Não. É uma cobrança, só que a cobrança do Diniz, ela extrapola um pouco. Sim. Ela exagera. Você mandar o cara tomar
1: suco de caju...
8: Isso aconteceu no São Paulo e a partir daí o São Paulo começou a cair demais o rendimento e perdeu o título brasileiro ali no período da pandemia. Agora, recentemente, no Vasco, teve também...
1: Do Nuno.
7: Foi embora.
8: Coutinho foi embora por causa disso. Uma cobrança muito ríspida em cima do Nuno...
1: Nuno Moreira.
8: Né? Então, cara, porque o companheiro tá do lado, ele fala assim, pô, não é legal a forma que ele tá tratando o meu companheiro. E se eu errar, ele vai me mandar também tomar suco de caju? E se eu não fechar um espaço corretamente? É dessa forma que... Isso vai incomodando o elenco aos poucos. E à medida que o resultado não chega, Weber, essa... Porque ele deu entrevista com uma vitória. Então, ele deu entrevista com uma vitória, certo?
1: Então, a gente...
8: No contexto de vitória.
1: Isso.
8: No contexto de derrota, isso aí potencializa demais, sabe?
7: Vamos lembrar rapidinho. Mano Menezes e Yuri Alberto?
8: Isso, bem lembrado.
7: Vocês viram a entrevista do Yuri Alberto e o Mano não caiu rapidinho?
1: Sim.
7: Ele falou, cara, fiquei mal no campo. Fiquei mal. Cheguei em casa, fiquei mal.
8: Pô, parece que o Yuri Alberto fala que até coisa é um pouco de tratamento psicológico ele teve que fazer depois disso daí.
1: Exatamente. Bom, ó, então é o seguinte, a gente vai falar muito mais sobre isso. O Renan vai trazer uma visão do que ele já viveu, né, nessa relação com o treinador, que tem muito a ver com isso que o Ademar está falando, né? O treinador arrebenta o jogador publicamente, arrebenta mentalmente o jogador, arrebenta. A gente vai falar sobre isso a partir de agora. Só lembrando que Dorival Júnior já foi anunciado pelo São Paulo, é o novo técnico do Tricolor até o final do ano, a gente vai falar sobre isso também. Você participa conosco através do WhatsApp também no 11 943 805 100, com pão de alhozinho. Cadê o pão de alho aqui pra gente já servir o pão de alho enquanto a gente vai curtir as informações do Timão? A gente vai curtir as informações do Corinthians, que tem muita polêmica, inclusive, Ricardinho, segura aquela sonora do Diniz, né? A sonora do Diniz para que ele fala, né, do caso do Gabriel Paulista. Essa é boa pra gente colocar também, porque no boletim do nosso Edson Rufino tem a explicação de Yuri Alberto, né, que ontem desdenhou da torcida corintiana, fez o gol e desdenhou da torcida, fez um sinal que a gente vai colocar daqui a pouquinho na tela, desdenhando da torcida, menosprezando a comemoração da torcida corintiana, e acho que explica muito a fala dele de ir embora do clube na próxima janela. As informações do Timão com o nosso Edson Rufino. E aí, Rufino, beleza?
9: E aí, beleza, Weber? Tudo certo? Salve, salve, amigo torcedor. Vamos juntos com detalhes e informações do Timão. O Corinthians ontem preservou apenas 3 titulares. Teve os demais todos em ação na busca pela classificação na Copa do Brasil. Até com empate estaria garantido, mas venceu por 1-0 Barra de Santa Catarina e, portanto, agora aguarda o sorteio na CBF para definir qual será o seu próximo adversário na competição. O único gol do jogo jogo foi marcado por Yuri Alberto, que não marcava desde abril. Aliás, o Yuri Alberto é o nosso convidado, falando a respeito da falta de comemoração com o torcedor após o gol marcado, elogiando bastante também o técnico Fernando Diniz e deixando claro que a intenção é deixar o Corinthians na janela no meio do ano. Vamos acompanhar atentamente o que disse Yuri Alberto.
10: Não tinha mais energia, velho. E teve uma jogada ali que até o Caio veio pelo lado direito e ele viu que eu não fiz o facão, aí ele sofreu a falta, depois ele olhou pra mim e falou, você tá morto, né? Eu falei, bom, tô cansado pra caramba, velho. Mas graças a Deus por mais um gol em casa, junto da nossa torcida. E uma vitória muito importante, né? A gente sabia da classificação, só classificar já era muito bom pra nós, mas ganhar dentro de casa nos dá muita confiança pra importância do jogo que a gente tem no domingo agora. E eu tô tendo que me encaixar no estilo de jogo dele. Graças a Deus tá dando certo, porque era uma característica minha que, tipo, não batia, acho que com o Luxemburgo, com alguém que precisava fazer esses pivôs, assim, de sustentar um pouco mais a bola, não dava certo. Mas com ele, graças a Deus, tá dando muito certo, porque quando eu recebo essa bola, eu tenho muito apoio, eu tenho muita opção para eu já descarregar de frente. Então, eu tô muito feliz com o grupo. Lógico, fiquei alguns jogos sem fazer gol, mas a gente estava ganhando, meus companheiros também estavam fazendo o gol ali, o Gustavo que estava querendo roubar minha posição ali, eu acho, e ainda tá. Mas muito feliz por todos nós, assim, como grupo, e vamos continuar ganhando. E a gente vai resolver agora, a gente vai tomar a melhor decisão agora no meio do ano, a gente vai esperar para ver quais propostas vão chegar ou não, e junto do presidente e do meu empresário a gente vai tomar a melhor decisão. Teresa do Vila procurar novos objetivos.
9: Muito bem, acompanhamos atentamente o que disse Yuri Alberto, deixando claro o interesse de deixar o Corinthians na janela do meio do ano. O futuro deve ser lá no futebol italiano. Ele tem cidadania italiana e sonha em defender a seleção da Itália. O foco agora passa a ser o Campeonato Brasileiro. O Corinthians no domingo visitando o Botafogo lá no Rio de Janeiro. O Gabriel Paulista suspenso é o desfalque, certo? Então é isso, falei do Corinthians. Até mais, um abraço, amigo.
1: Um abraço, Edson Rufino. Mas jogar essa bolinha que o Yuri Alberto joga aqui no Brasil, não consegue jogar na Europa. Esquece isso daí, gente. Esquece isso daí. Vai pra algum clube lá e vai sofrer. Se jogar na seleção italiana, é porque a coisa lá tá muito mal. Realmente, terceira Copa do Mundo que a Itália não disputará, não estará presente, né, na sequência. Bom, vamos pra outra sonora, que é a do Fernando Diniz, da treta com o Gabriel Paulista. Primeiro, uma vergonha aí o Yuri Alberto falar que a comemoração lá, que ele estava cansado e tal. Os caras não assumem nada hoje em dia, né? Esses dias o Gabigol saiu lá no jogo do Ricoleta, lá no Paraguai, pé da vida, não ficou nem no banco de reserva, depois falou que estava com problemas estomacais, abdominais e tal, né? E tomou um gelo do Cuca e colocou ele no banco. E ontem o Roberto fez esse gesto para a torcida corintiana, não assume nada, não. Os caras não assumem absolutamente nada do que eles fazem. Mas vamos ouvir a treta de Fernando Diniz e Gabriel Paulista. Na verdade, não vamos ouvir a treta, né? Fernando Diniz xinga lá o Gabriel Paulista, e aí na coletiva Fernando Diniz falou sobre o assunto, falou que já foi resolvido. Vamos ouvir.
11: De lado.
1: Aí é a treta, né? Não, aí é a treta. Aí é a treta. Aí é a treta que ele está ameaçando. É a coletiva. Vamos para a coletiva do Diniz aí. Vamos lá.
12: Consigo evitar, é melhor. Né? Mas esse jeito que eu tenho é um jeito que muito mais beneficia os jogadores que prejudica. E no caso de hoje, beneficiou. Vou falar o porquê. O Gabriel, ele tem um temperamento um pouco parecido com o meu. Ele é um jogador mais explosivo. Então ficou uma discussão. Mas levando em consideração o que vale na vida o essencial não teve erro. É que podia ter uma repercussão diferente. Às vezes você perde o jogo, como aconteceu uma vez no Vasco, aí as pessoas fazem aquele tipo de coisa. Mas a gente se acertou assim que terminou o jogo. Assim, não tem dolo ali, não tem erro. É bom evitar. É bom evitar, eu que tenho esse temperamento, e o Gabriel também. É bom a gente evitar. Mas se nunca mais vai acontecer. E quando acontecer como internamente a gente resolver de uma maneira muito rápida. Porque se você perceber, depois que aconteceu, o Gabriel ele passou a jogar muito melhor.

0: Aí, o Fernando Diniz, começando com você, Ademar, em relação a tudo que aconteceu sobre o comportamento de Fernando Diniz com o Gabriel Paulista. Ademar.
1: Eu posso falar para você não conheço o Gabriel Paulista, ele disse que eles são iguais e tal. Precisa ver como que ele vai. Isso, no próximo jogo ele está suspenso, nem vai jogar, mas enfim. O Tietê estava em alta no São Paulo.
0: São Paulo líder.
1: São Paulo líder, São Paulo caminhando para o título. Acabou com o Tietê, porque emocionalmente o Tietê não jogou mais bola. O São Paulo internamente meio que implodiu. E o São Paulo perdeu um título, que é só vocês pegarem aí, estava um título que caminhava para ser um título tranquilo.
0: Tranquilaço.
1: Então, o ambiente ali quebrou. O Diniz está falando que ele saiu mais fortalecido, o Gabriel Paulista e tal. Eu sempre tenho essa preocupação. Cara, eu sou um cara temperamental também, mas eu não funciono com porrada. Eu não funciono com porrada, porque daí eu quero dar porrada também. Entendeu? E aí a coisa, eu estou falando particular. Então é muito individual. É muito individual. Se ele achar que isso é bom pro grupo, eu particularmente acho que é ruim. Porque eu não ia encarar com naturalidade o cara me xingar como ele xingou e exacerbar. E ele é meu comandante, mas se ele é meu comandante e acha que ele vai falar isso comigo, não vai. Então nós vamos tretar.
0: E um treinador de futebol. Ó, e só um negócio, Renan. A gente está falando aqui, não é só daquilo que a gente ouviu ontem, não. O Gabriel Paulista, numa leitura labial, que hoje tem muito, né? Um pessoal que faz leitura labial. O Gabriel Paulista fala, pô, mas você me mandou tomar caju, pô. Você quer? Eu sou burro. Né, o Gabriel Paulista fala, tá bom. Aí ele fala, mas o Diniz fala alguma coisa. Ele falou, tá bom, né, tá bom. Tipo, faz uma menção de, tá tudo certo, mas você manda eu tomar caju e eu sou burro e não sei o quê. Só pra trazer isso, porque senão o pessoal tá muito achando que é só aquela fala dele à beira do gramado. Ó, se você falar, baixa essa mão, senão você vai ver esse
2: você
0: tipo de coisa.
2: Levantar a mão de novo,
0: você vai ver o que acontece.
2: E o Ademar tocou num ponto que é importante, né? Um treinador de futebol, ele dirige ali 30 jogadores ou até mais. E ele é formado em psicologia, certo? Ele tem que ter a sensibilidade de entender o cara que funciona à base de porrada, do cara que funciona de outra forma. E você vê, com estilos completamente diferentes, com comportamentos e temperamentos completamente diferentes, ele age da mesma forma. Com esporro, com xingo, né? Repito, no futebol, né? Não é, por favor, vai ali. Não. A cobrança, ela tem que existir. A cobrança, ela tem que existir. Só que o Diniz, ele exagera demais.
0: Algum treinador te conversou com você dessa forma?
2: De mandar tomar suco de caju, não.
0: Não, né?
2: Cobrança pesada já teve.
0: Tem.
2: Já teve. E a gente até debate.
0: E você, volante, ainda que tem mais cobrança.
2: E a gente pode até debater numa discordância de opinião. Pô, você não fechou o espaço. Não, mas porque o outro tava passando ali, não sei o quê. Mas chegar no ponto aí, pra mim, já faltou respeito. Quando eu mando alguém tomar naquele lugar, aí já faltou respeito. Você discordar aí no ambiente do futebol, com 40 mil na arena, você tem que gritar, você tem que falar alto, é normal isso daí. O que eu tô falando é que ele exagera na forma de tratar, na forma de tentar orientar. Ô, Gabriel, acho que ele tava orientando o Gabriel a achar um passe vertical.
0: Mais rápido. Mais rápido.
2: Gabriel, mais rápido. Não precisa o Gabriel, vai, toma. Não precisa disso. Isso. Né? E aí ele vem me falar que o Gabriel melhorou após o esculacho dele. Que jogador que melhora, né? Que pessoa que melhora depois de... Vai tomar, você melhorou por causa disso, cara. E um detalhe, e o mais importante de tudo isso. Sempre essa entrevista no contexto o quê? De vitória.
0: Sim.
2: Eu queria ver se fosse num contexto de derrota, eliminação pro Barra em casa. Eu queria ver qual que seria a fala dele.
0: Né?
2: Detalhe importante, né? Aí tá fácil.
0: Tá fácil.
2: Só que daqui a pouco vai acontecer a mesma coisa num
0: contexto de derrota.
2: Aí eu quero ver o que vai acontecer.
0: Olha, não sei, se conselho, né, fosse bom. Primeiro conselho que eu vou dar pra vocês. Passem longe dessa faculdade de psicologia que o Fernando Diniz se formou. Fiquem longe dessa faculdade. A segunda coisa. Há duas semanas, quem acompanha o programa aqui, as nossas jornadas, o pós-jogo, teve uma frase que eu falei aqui na coletiva do Diniz, já

0: no Corinthians. Falei, gente, vocês viram esse final de frase? É o típico da pessoa que acha que ele está sempre certo e o mundo está errado. Ele está sempre certo e o mundo está errado. A atitude do Diniz ontem foi ruim? Foi ruim. Não está acabando o mundo por causa disso, mas foi ruim. Mas você viu a frase dele? Ah, vocês viram que depois que eu fiz aquilo o cara melhorou? É típico, gente, o cara não muda, ele não evolui. O caso Tietê há quanto tempo já faz? Já faz um tempo.
1: Seis, sete anos.
0: Seis anos?
1: Foi na pandemia.
0: Foi na pandemia, né?
1: Seis anos.
0: O do Vasco, há pouco... ele não muda, gente, ele não evolui. Inclusive, eu sempre digo isso, quando ele treinou lá o primeiro clube dele, se não me engano, foi o Votorantim. Em 2009, é isso, Ademar? 2009, mais ou menos?
2: Mais ou menos isso aí.
0: Ele não muda o esquema do jogo dele. Nós estamos em 2026. Ele não muda. Futebol mudou, mas ele não muda. Por quê? Porque o Diniz tem esse problema. Ele acha que está certo sempre. Foi naquela coletiva há poucos dias do Corinthians, na coletiva de ontem. É isso. Por isso que não vai. Corintiano, não estou secando, não. Mas vai acontecer o que aconteceu nos outros clubes. O final eu já conheço. Ontem, quando eu vi isso daí, eu falei, já conheço o final disso daí.
1: Corintiano,
0: já conheço. Corintiano,
1: domingo, você só não ficou pé da vida porque o time de São Paulo foi um time de frouxo. Porque se o jogo tivesse acabado 1-1
0: com aquele gol,
1: por causa de um erro, de uma saidinha de bola ali, a lá Diniz, você já ia estar pé da vida com o treinador.
0: Já certeza.
1: Ia. Então, o discurso vai Corinthians, tá muito legal, porque tá no contexto de vitória. Só que não vai ganhar para sempre, Weber. Daqui a pouco vai começar a oscilar e vai perder jogos, naturalmente, né? Aí eu quero ver como é que vão ser as reações dos jogadores, da torcida, da diretoria em relação ao Diniz. Rapidinho, Weber. Em 2015... eu joguei contra um time do Diniz, ele dirigiu o Audax.
0: Você estava jogando por quem?
1: Era a Série B do Campeonato Brasileiro, eu jogava pelo Tupi, no estádio ali em Osasco. E, rapaz, tinha umas 30 pessoas no estádio. E ele discutindo com o atacante dele, né? Seu filho da... eu vou te pegar depois do jogo. E o atacante lá dentro também falou, eu vou te pegar, você não tem...
0: Olha isso.
1: Sabe, cara? E aquela discussão, só que o estádio vazio, aquele... Eu cheguei pro atacante, me fugiu o nome dele agora, cara. Ricardo Bueno. Eu falei, Ricardo, você tá louco, cara? Para com isso, olha que coisa feia, mano. Estádio vazio. E assim, mesmo assim, o jogo transmitido, certo?
0: Sim.
1: Jogo transmitido, Premiere, aquelas coisas. Eu falei, vocês estão malucos, cara? Para com essa discussão. Não, esse arroba tá louco, cara. Aquela discussão, um mandando o outro. Mas eu só tô falando de...
0: nossa.
1: Mais de 10 anos atrás.
0: Caraca.
3: Fiz um jogo desse, São Paulo e Audax. O São Paulo perdeu de 4-2 o time do Diniz. E foi na Arena Barueri. Também não tinha, assim, só torcida do São Paulo e tal.
0: Sim.
3: Aí, o time do Diniz fez 2-0. Duas saídinhas ordinárias, 2-2 do São Paulo. Meu Deus, ele falava pro meu zagueiro. Burro! Você é burro! Cala a boca! É burro! Cala a boca! Nem questiona! Burro! Cala a boca, burro! Rapaz, eu ria. Eu tava transmitindo o jogo. E o repórter, o senhor André Hernan, abriu o microfone. Eu falei, meu Deus do céu, o cara consegue orientar. Só que o time dele ganhou, depois não dá nada, né?
0: Não dá nada.
3: Ele falava isso pro zagueiro, você é burro, burro, cala a boca.
0: Aí, ó, olha esses casos, ó, são casos do passado, gente, né? Quando o Renan jogava, quando o Ademar estava trabalhando pelo Grupo Globo, já faz um tempinho, quer dizer, não muda.
1: Ele não vai mudar,
0: ó,
1: joga na conta da imprensa.
0: Sempre.
1: Externamente, internamente a gente resolve, o problema é o que vão fazer desse história externamente, querendo dizer de
0: que a culpa imprensa, é nossa.
1: De vocês da imprensa que arrumam um problema onde não tem. E na verdade a gente já sabe que não é, né?
0: Olha, enquanto vamos ouvir o WhatsApp agora, pode abrir a câmera que eu vou servir pão de alhozinho pra Luiz Ademar e Renan Teixeira. Vamos lá pros áudios do WhatsApp enquanto eu vou servindo aqui. O WhatsApp que você participa no 11 943 80 5100. Vamos lá. Cadê o áudio? Cadê o áudio no WhatsApp aqui, ó? Deixa eu colocar aí pra vocês o pãozinho de alhozinho. Pão pão de alhozinho, com pão de alhozinho da jogo. Ah, travou aí o nosso WhatsApp. Enquanto isso, eu vou com o pessoal do YouTube, youtube.com/jornalismo Nova Brasil, youtube.com/Nova Brasil em campo. Cadê o Weber? Cadê? Paulo Sérgio, vocês antes gostam de ver o Corinthians em confusão para atrapalhar o ambiente. É a gente, viu? É a gente que tá xingando lá o Gabriel Paulista. Não é o Diniz.
1: Não é o Diniz.
0: Cadê aqui? Não mandou o nome. Ele tá aqui. Leuvi, é isso? Gonzales, o Gonzales aqui falando que o melhor programa esportivo do rádio. Obrigado, o Gonzales. Mafei Marques, qual o problema de vocês? O Diniz falou que é melhor evitar e vocês não estão tratando o assunto dessa forma. José Geraldo, é a torcida, né, que defende, não tem jeito.
1: E eu tô vendo que ele tá tentando evitar, né?
0: Tá tentando.
1: Já contamos aqui quantas histórias do Diniz que ele tá tentando evitar, não sei onde.
0: Quem mais? José Geraldo Palmeirense de Pedra Bela, queria ver o Diniz fazer a mesma coisa com o Memphis. Será sessão com pipoca pra mim. Henrique Guitarra, um abraço pra você. O Rodrigo Ávila, vamos ver o relacionamento do Diniz quando as derrotas começarem a chegar. Se a felicidade dele e da torcida será a mesma. É o Rodrigo São Paulino de Bragança Paulista. O São Paulino já sofreu na pele isso daí. Chovendo em Americana, mas ouvindo vocês, dá-lhe peixão, Reinaldo, Vicente Gonçalves, esses jogadores de hoje são as estrelas de Hollywood. É futebol, gente, pelo amor de Deus. Quem mais? Celso Gomes, do Jardim São Bernardo, em São Paulo. Luizão, do Parque Peruche, um abraço pra você.
1: Peraí, Web. Então, futebol pode tudo. Em qualquer lugar do mundo, não pode. Eu não posso chegar aqui e mandar o Luiz Ademar
0: tomar. Não pode.
1: Claro que eu não posso, nem você, nem vice-versa. Agora, no futebol, pode. Se a gente estiver jogando futebol, eu posso mandar você tomar...
3: A gente acha que o futebol é um...
0: Não pode. Boa tarde, Weber. Eu acho que o Fernando Diniz briga com, olhando pro espelho dele mesmo. Eu também não duvido, não, viu? Rick Teodoro. Todos os times que o Diniz treina costumam derrubá-lo no final das contas, pois o cara é rígido demais e chega a abusar das broncas. São algumas das opiniões. E aí, WhatsApp, vamos lá? Vamos lá com o WhatsApp no 11943, vamos lá.
2: Aleber Lima, Márcio Oliveira, tricolor de Sorocaba, grande abraço pro Renan e pro nosso querido Ademar. Tricolor arrumou dinheiro agora pra contratar o Dorival Júnior? Tem que mandar Rafinha, Rui Costa e toda essa laia embora. Time desorganizado, tamo lascado esse ano, um abraço.
4: Acredito. Bloqueado pela Leila, Luciana aqui de Jundiaí. Isso aí, o Diniz, segundo a psicologia, é ansiedade, irritabilidade. Quando o cara começa a perder, ele vai no grito. É assim que funciona.
5: O homem voltou. Agora vou dar play no filme A Espera de um Milagre, parte 2. É o Paulo de Vinhedo. Abraço, Weber.
6: Alô, boa noite, aqui é Wagner do Espírito Santo. Levanta o braço não, hein? Fernando Diniz já falou tudo aí. Levanta o braço não.
7: Boa noite, é Berlima e equipe. Recado a Yuri Alberto. Yuri Alberto, vai embora. Vai com Deus, você já deu o que tinha que dar. Você é todo atrapalhado. Você chuta a perna na outra e toda hora cai dentro de campo. Vai embora, Ivan Carlos de Mauá.
8: Boa noite, Nova Brasil FM. Aqui é o Luiz Paulo, falo de Santana de Parnaíba, São Paulo. Excelente programa. Um final de semana abençoado para vocês. Repleto de muito amor, muita paz, muita saúde. Sou fã de vocês.
9: Tardo Weber, Ademar, Celso. Já não bastasse as expulsão do Corinthians, agora vem essa também. Ai, meu Deus do céu. Esse Corinthians só me dá dor de cabeça. Ai, Corinthians.
10: Éder Lima, meu amigo Antônio de Serra, Espírito Santo. Rapaz, vou falar pra você, hein? Se Ancelotti levar Danilo, levar Alessandro, levar Richarlison, levar Paquetá e não levar o Neymar, ele tá de brincadeira, viu? Pelo amor de Deus, esses homens estão tudo mortos. Um abraço, gente. Bora.
11: Ontem um ouvinte disse que o Vitória passaria pelo Flamengo e o Weber Lima caçoou dele dizendo, para. E agora, Weber Lima, o que me diz? Ricardo Sorocaba.
0: Continua do mesmo jeito.
12: Fala, velho da lancha, cabeça branca. É. Diniz já começou com estrelinha dele, pai. Daqui a pouco pega o beco também, você entendeu? E por que é que o Tricolor não esperou pra poder contratar o Dorival? Renan, tamo junto. Marcou lá pra almoçar quanto?
13: Oh, meu Deus do céu, vamos problematizar o técnico começar a brigar com o jogador. Gente, pelo amor de Deus, o futebol tá muito mimizento pra gente comentar um esporro, né? Forte abraço, Ricardo de Jundiaí.
14: Boa tarde, Weber Lima. Boa tarde, Nova Brasil. Aqui é o Vicente, motorista de aplicativo de Taboão da Serra. Ô, Weber Lima, o que você achou aí do Dorival, Weber Lima? Mais uma vez, essa palhaçada dessa diretoria. Ô, Weber Lima, o Diniz, é o problema, que o Diniz, você sabe como que ele é, né? Daqui a pouco os caras derrubam ele. Um abraço.
15: Fala, Weber Lima. Boa noite, tudo bem? E aí, galera? Marco aqui da freguesia do Ó. Pô, graças a Deus, aquele Roger Machado foi embora e agora temos Dorival de novo, hein? E com relação ao Fernando Diniz aí, começou a cavar a saída dele do Corinthians já com essas brigadas dele aí. Valeu, abraço a todos aí.
16: Boa noite, Uber Lima. Tudo bem? Daniel aqui de Sorocaba. Ô, Uber Lima, se o Diniz terminar do jeito que você tá querendo que ele termina, ganhando um título igual o Dorival ganhou, tá bom, não tem problema.
17: Oi, a Thelma, de São Paulo. Você já pensou, técnico do Santos falando pro Neymar? Cai, cai, levanta pra você poder jogar.
18: Boa noite, Weber Lima. Qual é a faculdade melhor? Do Diniz ou do Abel Ferreira? Antônio de Valinhos.
19: Fala, Weber, boa noite. Ô, Fernando Diniz é um psicólogo em evolução, pô. Pega as coletivas, as últimas coletivas dele aí no, após os jogos do Corinthians. O cara é uma paz de espírito só. Tranquilidade total, tá em evolução. Um abraço, aqui é o Eberson da Vila Inhocuné. Um abraço.
0: Opa.
20: Quase, boa noite, cara. Weber Lima. Boa noite, pessoal da Nova Brasil. Edson do Grajaú. Poxa, Weber, a gente pensávamos que só o São Paulo iria fazer feio, mas pelo tamanho do investimento do Flamengo, acho que a feiura do Flamengo foi maior ainda.
0: Foi. Foi realmente. Inclusive, a gente vai falar sobre isso. Daqui a pouco a gente vai trazer o Flamengo aí com o Leonardo Jardim, com o Jorginho.
3: É. E uma coisa, hein? Ninguém quer o Neymar, né? Muita gente quer o Neymar. Sim. Mas vocês querem o Danilo.
0: É. Não.
3: O Alexandre.
0: Danilo, Alexandre e Léo Pereira, Paquetá. Quatro. Olha, ontem, Léo Pereira, Danilo e Alexandre, se você assistisse o jogo, você ia falar, esses caras vão pra Copa do Mundo?
1: Esse pode ser a linha defensiva do Brasil?
0: É, você é louco. É, não segura Eric, Marinho, Kaiser, vai segurar quem na Copa do Mundo? Ah, para com isso. Por isso que eu falo, tem uma perseguição com o Neymar, cara. É perseguição com o Neymar. Porque se você começar a analisar esses caras que estão convocados, e o Danilo foi o primeiro convocado à Copa do Mundo.
3: E não é nem titular, hein?
0: Nem titular, não joga nem no Flamengo. Agora, se você acompanhar o jogo do Vitória... Ó, então, Danilo vai pra Copa, não consegue segurar os caras do Vitória. Vitória tá lá embaixo no campeonato, uma vergonha. A gente vai falar sobre...
1: Weber.
0: E sobre a minha opinião, da próxima vez eu quero apostar com você. Da próxima vez, seu ouvinte aí, a gente vai apostar no Cascalho. É assim, ó, você confia no Vitória, que o Vitória ia bater o Flamengo? Eu aposto no Flamengo e contra quem você quiser. E aí você aposta no Remo, nos outros, a gente vê quem ganha mais. Fala, Renan.
1: Até agora não é descer uma porrada no Diniz, né? Mas eu quero fazer um elogio pra ele. Ele resgatou um jogador do Corinthians, o Rodrigo Garro. Porque o Rodrigo Garro, ele sem limitação clínica, né? Sem dor, bem fisicamente e com a confiança que o Diniz deu pra ele, cara, ele jogou bola ontem.
0: Sim.
1: O Garro jogou bola ontem. Não tô falando da assistência pro gol do Yuri, não, que foi uma assistência, entre aspas, simples. Mas ele, porra, ele tem uma visão de jogo, uma leitura de jogo em passe vertical. No primeiro tempo ele deu um lançamento de uns 60 metros pro Yuri. O Yuri fez bem o movimento. Ele deu uma descascada que ela foi comer na grama. Pô, espetacular, velho. Então, isso é mérito do Diniz. Que ele tava muito embaixo, né? Querendo ou não...
3: O grande problema é isso que você falou, ele estava embaixo. Porque, com todo o respeito, se eu sou o treinador, eu faria isso também, cara.
1: Não, sim, mas...
3: O cara tem qualidade mesmo para colocar a bola onde quer e tal, é ele. Aconteceu alguma
0: coisa... É que o Dorival, O Dorival não colocava.
1: A primeira atitude do Diniz como treinador do Corinthians foi chamar chamar o Garro de lado, passar confiança, porque a partir do primeiro jogo do Diniz, que foi aquele contra o Platense lá na Argentina, ele já fez duas assistências.
3: Confiança é só o seguinte, Renan. Você vai deixar ele esquentar o banco. Eu tô chegando. Você é meu...
1: Comigo? Cara. Você vai ser... Você é meu 10. 10, entre aspas, né?
3: Você é meu meia. Jogador.
1: É isso.
3: E um cara que sabe jogar, que ele sabe jogar.
1: Foi exatamente isso que eu falei. A confiança que o Diniz trouxe. Ele bem fisicamente, clinicamente, sem sentir dor. O Garro é um baita de um jogador, cara.
0: Sim, com certeza. Olha, o Ranieri Wagner, de Cabo de Santo Agostinho, falou o seguinte aqui. Tô doidinho pra fazer uma consulta com o doutor Diniz.
3: É uma loucura!
0: Loucura! Rápido break, voltamos já para falar do São Paulo, que tem novo treinador, Dorival Júnior, com pão de alhozinho. Resenha boa, tem pão de alhozinho. 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

0: Voltamos com Nova Brasil em campo na Nova Brasil FM, com pão de alhozinho, com pão de alhozinho da jogo. Vamos falar das coisas do Tricolor, o São Paulo, com o nosso Felipe Oliveira.
1: Um abraço, Ebro, um abraço, amigos ligados na Nova Brasil em campo, todo mundo sintonizado na Nova Brasil FM. O São Paulo oficializou a contratação de Dorival Júnior como novo treinador da equipe. Contrato válido até o final de 2026. Uma informação importante para o pessoal que está acompanhando Nova Brasil em campo. Dorival Júnior não terá multa rescisória em caso de demissão nesta temporada. O ponto crucial do São Paulo demorar, postergar a demissão do técnico Roger Machado foi justamente a falta de dinheiro para pagamento de multa rescisória. O Dorival Júnior queria muito ser treinador do São Paulo. Na noite de ontem, uma reunião que durou de 4 a 5 horas entre Rafinha, Rui Costa, staff do Dorival Júnior e o próprio Dorival, foi dito que ele gostaria de um salário semelhante ao que ele recebia no Corinthians, que era cerca de 2 milhões e meio por mês. O São Paulo não tinha essa bala na agulha, esse dinheiro para pagar pelo Dorival, pensava em algo semelhante ao que recebia Hernán Crespo, de 1 milhão e meio. E aí o São Paulo conseguiu, na manhã dessa sexta-feira, chegar num denominador comum. O Dorival, por querer muito ser técnico do São Paulo, aceitou a redução salarial, aceitou ceder um pouco do que gostaria de receber, e o São Paulo, obviamente, teve que abrir mão do 1 milhão e meio e pagar cerca de 2 milhões de reais à comissão técnica de Dorival Júnior. Esse será o salário mensal do novo treinador do São Paulo. Ele já foi anunciado oficialmente, chega em São Paulo na próxima segunda-feira, não comanda a equipe tricolor neste final de semana contra o Fluminense, chega na segunda-feira e a partir da próxima semana inicia seu trabalho à frente do São Paulo Futebol Clube. Dorival Júnior teve que ceder, São Paulo teve que ceder e ele é o novo técnico do São Paulo. Vem para sua terceira passagem no clube. A primeira em 2017, naquele ano que o São Paulo quase foi rebaixado. Ele era o treinador quando o Hernanes e companhia conseguiu salvar o São Paulo do rebaixamento. E, obviamente, a última passagem dele em 2023, quando conquistou o título inédito da Copa do Brasil à frente do São Paulo Futebol Clube. Expectativa da torcida muito grande, que retoma um treinador que tem um carinho muito grande por parte da torcida tricolor, e o Dorival Júnior retornando depois do São Paulo, que saiu para a seleção brasileira, e no Corinthians, no seu último trabalho, conquistou Copa do Brasil e Supercopa ainda nessa temporada. Volto com vocês aí do estúdio, mas queria saber de você, Weber, e de todo mundo da bancada. Vai dar certo? Não vai dar certo? Gostam do nome do Dorival no tricolor? Grande abraço.
0: Um abraço, Felipe Oliveira. Bom, na minha opinião, eu já disse ontem aqui, não é que o problema do São Paulo não é treinador, é o elenco é muito fraco, o Dorival provavelmente vai pedir reforços aí no meio do ano, mas é duro, né, para um time que não, um clube que não tem dinheiro, né, mandou embora novamente um novo treinador, vai ter de pagar a multa do Crespo, agora do Roger, e contrata uma comissão por 2 milhões de reais. Não tem dinheiro, não sei de onde está surgindo esse dinheiro do São Paulo. Vai ver que plantam lá e eles dão frutos, né, em árvores, né, o dinheiro aparece em árvores lá no São Paulo, porque realmente não dá para entender. Se vai dar certo ou não, depende do que é dar certo. Títulos, esqueça. Inclusive, quem fez a pergunta lá no domingo, lá em Itaquera, para o Luciano, tem de cobrar, falar: ô Luciano, agora só sobram duas competições, hein? Você falou que era para ser cobrado no final do ano, que esse elenco era bom. Só tem Sul-Americano e Brasileiro agora, porque a Copa do Brasil vocês conseguiram perder do Juventude, time da segunda divisão. Então, sobrou o Campeonato Brasileiro, que São Paulo não será campeão. Sobrou Sul-Americana, a segunda divisão do futebol sul-americano. Então é isso, depende do que é dar certo. É classificar o São Paulo para Libertadores? Quem sabe, né? Quem sabe? Mas conquistar títulos, esqueçam, é só milagre. E outra, o Dorival no Campeonato Brasileiro não costuma ir bem, pelo menos nos últimos aí, nas últimas duas experiências com o Flamengo, ele foi bem, né? Mas nas últimas, não, no Flamengo, no Flamengo também não foi bem, não, eu ia falar, ele ganhou a Copa do Brasil, é verdade.
2: E a Libertadores.
0: É verdade, é verdade. Então não é muita praia do Dorival Júnior, mas vamos lá, Renan Teixeira, em relação à chegada de Dorival Júnior, é duro, né? Vai dar certo, depende do que é dar certo, né?
2: E pior do que tava com o Roger, difícil.
0: Impossível, ficar, né?
3: Então... Por isso que eu discordo do Weber, que o problema de São Paulo era técnico. problema.
0: Ah, elenco.
3: Era técnico.
0: Elenco.
2: Tá, não só. Não só
3: mas
2: técnico.
3: O maior problema do São Paulo era técnico. Não ter técnico.
0: O ano passado.
3: Quem assistiu o clássico contra o Corinthians, o São Paulo não tem técnico. Não tinha técnico.
0: Ô, Ademar.
3: Uma bagunça.
0: Ah, é verdade. Ô, Ademar. Campo. Mas e o ano passado?
3: Hã?
0: O ano passado. O ano passado era o Crespo. E também não foi bem.
3: Sim, mas eu te falo, mas o que, que é, a gente tem que entender o seguinte, o que, que é bem no São Paulo? São Paulo hoje não é um candidato a títulos de nada.
0: Não, mas pelo menos brigar para uma vaga de Libertadores.
3: Então, fundamentalmente, eu acho que o elenco do São Paulo não é ruim, tanto que é um dos cinco mais caros do brasileiro.
0: Sim.
3: É elenco para brigar para o G5.
2: Eu não acho fraco, só... eu acho limitado.
3: Tudo bem, aí é outra coisa, mas assim, em relação aos 20 times que disputam o brasileiro, ele tem condições de estar entre os cinco, esse limitado do São Paulo. Ele tem condições de estar entre os cinco.
2: Com todo mundo em forma. Quando machuca 3, 4, já limita demais. Não, mas
0: machucou um, já foi.
3: Você já viu o banco de reservas do Palmeiras? Benedetti. Só moleque da base. Pega aí. Pode pegar o banco de... E o Palmeiras é candidato. Por que que São Paulo colocar o Osório lá? Se colocar vários jogadores desses bons... que tem na base, o São Paulo não pode melhorar o seu elenco e não melhorar a sua limitação. Eu entendo que pode.
2: É, mas daí você... Aí...
3: Sabe, aí que tá. Aí você tem que ter treinador. O São Paulo não tinha, ponto. Será que o Beraldo não pode... O Beraldo não pode ser o Osório do por exemplo, do...
2: O Osório ser o Beraldo.
3: É, do Dorival agora? Então eu acho o seguinte, o problema do São Paulo era treinador. Não tinha, tinha um incompetente... Quem assistiu o jogo de São Paulo, eu tenho um grupo falando com meu pai, falando com meus irmãos e tal. Acabou. Com essa porcaria, desculpa o Roger, sinceridade. Com uma porcaria de treinador...
2: O clássico, ele foi muito mal.
3: Você viu a bagunça que tava... Você, pô, fiquei com dó. Aí você vai pra lá e ele fez a mesma coisa contra o Juventude. A mesma coisa, você não tinha treinador. Você tem um treinador agora, então São Paulo já tem um acréscimo, pra mim, né? Aí agora, o treinador prometeram para ele que vai ter uma reformulação na janela. Reformulação, parto do princípio, que tem que ser de 5 para mais. Concorda ou não?
2: Se vender, senão não tem dinheiro, sim, Luiz.
3: Mas você tem.
2: Se vender.
3: Você tem o Arboleda para vender. Se precisar, eu acho que tem que... O
0: Marcos Antônio.
3: O Bobadilha vai para a Copa
0: Bobadilha.
3: Do Brasil.
0: Bobadilha. Tem de vender.
3: Se o Flamengo quiser pagar os 23 milhões...
0: Paga, vende.
3: Sabe?
2: Isso.
3: E aí, você tá, por que que dá certo no Palmeiras? Você pega o banco de reserva do Palmeiras, de 9 jogadores, 5 são da base. E o Palmeiras é candidato.
0: Sim.
2: Uma coisa que eu gosto no Dorival é o seguinte, ele não tem aquela convicção em modelo de jogo. Ele consegue se adaptar às características dos jogadores do time que ele treina. Ele fez isso no São Paulo em 2023, ele fez isso no Corinthians agora, ele fez no Flamengo, quando ninguém conseguia colocar o Gabriel Barbosa e o Pedro para jogar junto, ele conseguiu e ganhou Copa do Brasil e ganhou Libertadores. Então, para um elenco que eu vejo como limitado do São Paulo, treinador com essa característica é importante. O que me pega um pouco, Ademar, é a questão do dinheiro, do valor, né? Até, é só até o fim do ano, mas a questão do valor me pega muito. E ele veio também para ser aquele cara sem rejeição, que a diretoria resgata o torcedor, o seu maior aliado, que estava sem, o São Paulo jogava em casa, mas a torcida não estava junto. Então ele resgata o torcedor, acho que é muito nesse sentido, do que correr o risco com um treinador mais barato. Por exemplo, a gente ouviu muito falar aí nesses dois dias, o Vojvoda. Imagina se tem uma rejeição também quanto ao Vojvoda e perde a... Então, como não tem grande rejeição, não é que é unanimidade o Dorival no São Paulo pela torcida.
0: Mas que conquistou o título.
2: Mas conquistou o título e não tem rejeição, então a torcida...
3: E só para finalizar uma informação, aí a informação, o São Paulo não vai pagar a multa do Roger, tá? O Roger tinha pedido demissão contra o Juventude.
0: Sim, aí seguraram.
3: Aí eles vão... houve um acordo... São Paulo vai fazer um acordo, não sei se era 3 salários, vai ficar por 1 ou 1,5, tá? Então aquela, todo mundo tá falando de multa, porque ele ia embora depois do jogo no Morumbi.
2: O primeiro,
3: quando São Paulo perdeu o pênalti, a torcida vaiou, ele falou, pô, não tem clima, gente. Os caras não estão comigo e eu não vou estar. E aí, vamos tentar ver se a gente classifica. E aí realmente, por isso que ele foi tal. Mas ele já tinha até pedido para sair. Então a multa dos 3 salários não será. Vai ser 1 ou 1,5. Eles estão fazendo uma composição para também não prejudicar o Roger, que saiu do jeito que saiu, e o Roger não ficar com as três multas, porque ele sabia que ele tinha que sair.
2: É, e mesmo, mesmo assim, dois meses é mais de 2 mil.
0: É.
3: Era 800 mil, né, a comissão técnica?
0: É, 800. Vai dar...
3: 16, 24?
0: Vai dar um...
2: Não, o que eu tô querendo dizer, em dois meses, juntando salário e mais a multa de um salário, dá, mais, de dois, dá mais de um milhão.
0: Dá mais de 2 milhões, né? Olha, é o seguinte, e o Dorival vai ter um tempo curto aí, gente. Essa gordura aí de ganhar o título da Copa do Brasil vai durar pouco tempo.
2: Mas vai ter tempo na Copa do Mundo pra trabalhar,
3: falar,
2: né?
3: Eu vou falar
0: uma coisa pra você. Vai ter tempo.
3: Se o Dorival souber comandar com esse elenco, São Paulo consegue ganhar a Sul-Americana. Aí eu também vou discordar, que esquece título pro São Paulo. A Sul-Americana, se o São Paulo levar a sério, ele é favorito.
2: Se o São Paulo classificar... Se o São Paulo classificar...
3: São Paulo agora tem 2 jogos no Murumbi e Babinha, com todo
0: respeito.
3: É. Classifica aí. E aí depois você vai pros... É só você, na hora que você for jogar na Sul-Americana, você põe reserva no Brasileiro.
2: Ademar,
3: você tem que ter inteligência.
2: O momento do São Paulo, até a parada da Copa, não tem nada Babinha.
0: Não tem nada. Babinha.
2: Porque, o mental, a pressão da torcida, a torcida dando o dedo na cara de jogador, que aconteceu ontem. Então, não estou falando que o São Paulo é mais fraco que o Milionários ou que o Boston River, então nem se fala. É muito melhor do que os dois. Mas o momento mental, psicológico do jogador
3: mas
2: de São Paulo...
3: Mas eu acho que isso daí vai amenizar...
2: Agora com o Dorival?
0: Dorival,
3: tomara. Sabe aquela situação que você reseta e vamos começar do zero?
2: Ele é tomara.
3: Lá pro torcedor, você vai ver como vai encher esses dois jogos.
0: Com certeza. São Paulo... Paulo, que antes da parada tem um jogo contra o Fluminense fora, Botafogo no Morumbi e o Remo lá no Mangueirão.
3: O não comanda, tá?
0: Não, ontem não, amanhã não,
3: Mas ele deve estar no Maracanã.
0: Ah, no Maracanã.
3: É um acerto que ele vai estar no Maracanã.
0: E aí assume no Morumbi.
3: Tem dois que estão treinando, Milton.
0: E tem mais um, que era do Coritiba, se não me engano.
3: Aí eles vão estar, o Dorival vai...
0: Vai lá assistir. E aí assume na terça-feira. Terça-feira contra o Milionários. É o adversário perfeito.
3: Esse é bom.
0: Pra assumir.
3: Por isso que eu falo,
0: receta. Boa.
3: Com respeito, o Fluminense se empatar, tá bom.
0: Tá bom também. Tá bom.
3: E aí a coisa é feia.
0: 18 horas e 23 minutos. Vamos para um rápido break. Na volta, sua participação pelo WhatsApp, pelo youtube.com/jornalista. Jornalismo Nova Brasil, youtube.com/Nova Brasil em campo, a sua participação pelo WhatsApp, tudo isso depois do intervalo para Pão de Alhozinho, jogo rolando, Pão de Alhozinho da jogo.
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0: 5:29. Voltamos com o Nova Brasil em campo para Pão de Alhozinho. Resenha boa, tem Pão de Alhozinho. Dá jogo. Vamos falar das coisas do Palmeiras, mas antes, a sua participação pelo WhatsApp 11 943 805 100. Como fez o Everson de Jundiaí. Weber, por que o Diniz com os medalhões ele não tem a mesma postura? Não, o Gabriel Paulista é como se fosse um medalhão, viu? Um jogador de
1: Europa, né, Weber?
0: É.
1: Medalhão, sim.
0: É um medalhão. Deixa eu ver quem mais aqui. Boa tarde, parabéns, Nova Brasil, pela bela programação. Quero concorrer a Alexa, é o Paulo de Ribeirão Preto. Sextou, quero a Alexa. É, rapaz, vocês fiquem ligados aí na programação, vocês estão ouvindo a voz. Rapaz, me fugiu o nome. Me fugiu Márcio Seixas. Do Márcio Seixas, uma voz espetacular. Vamos ver quem mais aqui. Celcinho, calma o coração. Calma o coração. A voz é de Márcio Seixas. Tá bom? Márcio Mello é o que trabalha aqui. A voz é de Márcio Seixas. Deixa com o velho aqui, Celcinho, que o velho sabe. Vamos lá. Júlia, é ou não é Márcio Mello? Olha lá, o Márcio Mello tá falando. Márcio Mello conhece, pô. Pra vocês que não sabem, né, essa voz que vocês ouvem na programação falando da Alexa é do Márcio Seixas, que fazia versão brasileira Herbert Richards. rapaz. Vem comigo, Celcinho, que você ganha. Rapaz. Deixa eu ver quem mais aqui. Estão querendo arrumar um problema no grupo do Corinthians. O Marcelo. Chorem mais alto, ser cadeira. Vocês estão certo, todo mundo tá errado. Passa o número da Mega. Ricardo Jundiaí. Vamos passar nada, se eu soubesse.
2: Ó, o Dorival bidou, hein? Então, se quiser, se quiser. Ele trabalha amanhã.
0: Pode, né?
2: Bidou, hein?
0: Bidou, mas já falaram que vai ser o Milton mesmo, é. Cadê? Vamos lá então com os áudios, Celcinho, manda bala.
3: Fala, meu amigo Weber Lima, meu amigo Renan, Adriano Fofo aqui de Caieiras.
1: Opa!
3: Não, o Diniz tá fazendo um bom trabalho no Corinthians.
2: Milton.
3: Tá ótimo. Eu acho que não vai ter confusão lá. Tamo junto, Rê.
4: Boa noite, Weber. Boa noite, 89. Levi Pedro do Zona Norte.
0: Ô, Levi!
4: Você fala que o Santos não tem torcida. Acabou os ingressos, ninguém conseguiu ingresso. Tá uma correria lascada. Abraço a todos.
5: Fala, galera da Novo Brasil FM. Meu nome é Mascarenhas, de Porto Feliz. Aí, Weber Lima, por que você não defende no lugar do Alessandro na esquerda o Biduzinho e na lateral direita, no lugar do Danilo, o Mateuzinho? Vai, Gurica!
6: Boa noite, Weber Lima. Maurício de Santo Antônio de Pós. Weber Lima, eu quero que o Harry Macis ligue para qualquer conselheiro aí, pode ser agora. E fala para todo mundo assim, o Maurício não tem dinheiro, o Maurício não tem dinheiro, que amanhã eu vou acordar rico. Não é possível uma coisa dessa, rapaz.
7: Fala, Hebe, Ricardo Zona Sul, beleza? Ô, Hebe, Dorival tá na área, hein? Fizeram uma resenha com ele lá, meu, deve ter sido aquela resenha, hein? Pra acertar tudo, meu, aquele Shangri-La e vamos São Paulo, um abraço.
8: Na seleção, pra quem viu Roberto Carlos chutando gol, Branco chutando gol, e agora nessa seleção, quem que chuta no gol? Abraço.
9: Ô Ancelotti, leva o Neymar, porque senão o Weber Lima vai infartar. Ô Ancelotti, leva o Neymar.
1: Essa foi melhor, grava aí, gente.
9: Porque senão o Weber Lima vai infartar. Ô Ancelotti, leva o Neymar.
1: Ô, vai, tá louco,
9: porque senão o Weber Lima vai infartar.
0: Vai te lascar, vai.
10: Weber, boa noite. Ah, Diniz foi mal. Agora, o jogador do Flamengo aí, eu não sou fã dele, mas assim, se eu estivesse no lugar deles, também não ia jogar nada também, pô. A véspera da convocação, pô, vai que leva uma porrada lá e se machuca. Carlos de Jundiaí.
11: Oi, Nova Brasil, sou fã de vocês. Manda um salve pra Zona Leste de São Paulo.
0: E o seu nome?
11: Vila Nova Curuçá.
0: E o nome? E o nome? Carta sem remetente não adianta.
12: Boa noite, Nova Brasil em campo. Weber, esse Fernando Diniz é um desequilibrado.
0: Sim.
12: Ele deve ter comprado esse diploma de psicólogo lá na Praça da Sé. Chicão Disciplina, freguesia do ó.
0: Boa. Ai, ai. Vamos lá, mais
13: fala,
0: um.
13: Fala, Heber Lima, pessoal da Nova Brasil em Campo, Luciano Rosa de Piracicaba. Citem aí 5 jogadores que não estão sendo convocados, que deveriam ser convocados para ir para a Copa representar o Brasil. Um abraço, tudo de bom para vocês aí.
0: Um abraço.
11: Oi, Nova Brasil.
0: Ah, e olha, só um negócio... Já foi, né? Olha, o Juan de Juan Santos de Campinas falando, Weber, boa parte da imprensa brasileira está de luto hoje devido à eliminação do poderosíssimo Flamengo para o Vitória. São Paulo de jeito nenhum pode perder para o Vitória, imagina o Flamengo, isso é verdade, a gente vai falar sobre isso. Sobre a lateral esquerda, eu sempre pensei no Alex Telles, o Botafogo, viu? Acho que era um bom nome, mas...
2: Ele estava na última Copa, né? Na última,
0: Tava, na última, né? Na última acho que ele foi. E apareceu...
2: Ele machucou o joelho?
0: Ah, eu não lembro.
2: Depois foi cortado?
0: Teve
14: meu
0: uma...
14: favorito é o King Naldo.
0: Alex Telles. O Alex Telles é melhor, pô.
14: Naldo,
0: pô. Meu favorito. Tá de sacanagem, Ademar. Vamos, bola.
14: Falta, bate escanteio, bate pênalti. King Naldo e mais 10.
0: Ó, enquanto a gente vai pro boletim do Palmeiras, vamos pensar em 5 nomes. Você pensa em 5.
14: 5 o quê?
0: Não, ele falou em 5 nomes que vocês não estão convocados na lista. E você também, Renan, eu também vou pensar. Aqui um seria o Alex Telles, já um dos meus nomes seria o lateral esquerdo Alex Telles, mas vamos lá então para as informações do Verdão com o nosso Lucas Basílio. Grande tarde, grande noite, Lucas.
15: Grande tarde, grande noite, Vinho. Grande abraço para você, Weber Lima. Abraço especial para quem curte o futebol Nova Brasil em Campo. Falamos do Palmeiras. Está classificado a próxima etapa da Copa do Brasil, né? Garantiu a sua vaga nas oitavas, superando o Jacuipense no último meio de semana, mas agora vira a chavinha novamente e volta a pensar em Campeonato Brasileiro. Afinal de contas, é o líder da competição, 5 pontos à frente do Flamengo, segundo colocado, e precisa, no mínimo, manter essa diferença, né? Se possível, ampliá-la, mas para isso... Tem um compromisso complicado no próximo sábado, também conhecido como amanhã, com total cobertura do Futebol Nova Brasil em Campo. O Verdão mede forças com o Cruzeiro, partida a ser disputada na Arena Barueri. E como era esperado, para esse jogo tão complicado, os titulares vão estar de volta no time comandado pelo técnico Abel Ferreira. Contra o Jacuipense, um time repleto de reservas, né? Só o Gustavo Gomes começou jogando, o Murilo e o John Arias entraram no segundo tempo jogando alguns minutos, mas de fato o time principal vai estar em campo novamente diante da Raposa. E nesse time principal, 3 jogadores que estão se recuperando de lesão já devem estar à disposição novamente. São eles o lateral Arthur, o meio-campista Andreas Pereira e também o meio-atacante Alan. Todos treinaram normalmente ontem e hoje na academia de futebol, sem nenhuma limitação, e devem, ou pelo menos poderão, ser utilizados no time titular. Também está à disposição Paulinho, ele que ficou de fora do jogo pela Copa do Brasil pelo famoso controle de carga, né? Foi preservado também pela comissão técnica Alviverde e pode jogar contra o Cruzeiro. Antes de projetarmos uma escalação palmeirense, vamos ouvir um garoto da base, Eric Belé, que contra o Jacuipense na quarta, marcou seu primeiro gol entre os profissionais do Palmeiras. Vamos ouvir a sensação do Belé.
16: Ontem foi um dia muito marcante, né? O primeiro gol como profissional, a classificação na Copa do Brasil. Estou muito feliz por isso. Eu cheguei no vestiário, já mandei mensagem para minha família. E muito feliz, agradecer a eles também por ter me ajudado até aqui. É uma vitória muito, muito boa, né? Onde a gente controlou a maior parte do jogo. A gente pôde fazer um excelente jogo com bastante gols. E é isso, só manter agora. O Felipe Anderson me ajuda muito, me dá muito conselho ali durante o jogo também. Ele me ajuda muito, o Maurício, o próprio capitão, né? E é muito bom estar ali com eles jogando. Eles ainda nos ajudando muito, somente agradecer a eles.
15: Esse então o Eric Belé, né? Marcando seu primeiro gol, um momento muito especial com a camisa do Palmeiras. Ele que vem sendo utilizado com mais frequência pelo Abel. Claro que na medida do possível, dentre ao estrelado elenco palmeirense à disposição do treinador português. Treinador português que deve escalar a seguinte formação diante do Cruzeiro amanhã. No gol, o Carlos Miguel volta. Na direita, o Giai. Dupla de zaga formada por Gustavo Gomes e Murilo. Na lateral esquerda, o Arthur ou o próprio Kelvin, né? Improvisado. O Arthur recuperado deve recuperar também a titularidade. No meio-campo, Marlon Freitas, Andreas Pereira e Maurício. Na frente, John Arias, Alan e Flaco Lopes.
0: Vamos lá, antes da gente falar do Palmeiras a partir de amanhã com transmissão da Nova Brasil, lembrando para você que a partir das 18 horas, rodada dupla no futebol da Nova Brasil, a gente começa com Fluminense e São Paulo e na sequência com tudo de Palmeiras e Cruzeiro direto da Arena Barueri. E vamos lá, os cinco nomes, Ademar, você pensou aí?
14: Juba. É. O Matheus, camisa 10 do
0: Cruzeiro, Matheus Pereira.
14: O Pedro, posso colocar o Pedro?
0: Pedro, que pode.
14: Eu, pra mim é claro, um cara pode, que não faltaria claro. De jeito nenhum.
0: Sim.
14: O Tigrinho do Palmeiras é um atacante que a gente não tem.
0: Vitor Roque.
14: Né? O Tigre.
0: Se tivesse bem, né? Se
14: claro,
0: tivesse
14: claro,
0: bem.
14: É. Fala assim, inteiro
0: sim,
14: e tal.
0: Sim.
14: O Tigrinho do Palmeiras, que acho que é um atacante que a gente não tem como característica
17: né? É verdade.
14: Em nenhuma deles. E aí, por último, eu vou dar minha traulitada, eu vou do King Naldo também. King Naldo!
0: E você, Renan?
17: Carlos Miguel, goleiro do Palmeiras.
0: É.
17: Nenhum goleiro da seleção tem passado confiança. Então, Carlos Miguel, Murilo, zagueiro do Nottingham Forest. Andreas Pereira, do Palmeiras, não levaria o Fabinho, levaria o Andreas Pereira. Jogador muito bom, bate bola parada, bem demais. Neymar e Pedro.
0: Ah, o Neymar não tá aparecendo na lista também, é verdade.
17: Não, o ouvinte falou que não tá sendo convocado.
0: Não tá sendo convocado.
14: Você
0: convocaria o Neymar?
14: Eu acho que o Neymar vai estar convocado.
0: Ah, tá.
14: Na minha cabeça, eu tô falando dele na lista.
0: Tá.
14: E o Pedro, eu tenho dúvida, porque com o Neymar, pra mim, vai ser que ele pode jogar até de falso centroavante, falso 9. Então, como na minha lista eu acho que o Neymar tá, por isso que eu não coloquei o Neymar.
17: Ah, então, nessa teoria do Ademar aí, eu sem o Neymar. O Matheus Pereira. Esse eu já teria levado faz muito tempo.
0: Eu ficaria com Hugo Souza, Alex Telles, Vitinho, os dois laterais do Botafogo, o Matheus Pereira e levaria o Pedro também. Pedro ou Caio Jorge, né? O Caio Jorge é mais novo, né? Poderia ser uma possibilidade aí pro
14: Caio outro. Jorge, eu até pensei, mas eu deixaria pra próxima.
0: É muito novo mesmo, tem muita oportunidade aí pela frente. 18 horas e 41 minutos. Em relação ao Verdão, rapidinho pra gente fechar o bloco do Palmeiras, Renan, amanhã partida importante, até porque o Palmeiras sabe agora que o adversário que quer tomar a liderança tem agora apenas mais duas competições só para jogar no ano, e o Palmeiras não, Renan.
17: Importante e difícil, né? Mesmo sendo em casa, jogo difícil contra o Cruzeiro. O Cruzeiro vem num momento de crescimento, né? De resultado e principalmente de desempenho ali no trabalho do... Como que é o nome do treinador? Que era do Botafogo, me fugiu.
0: Arthur Jorge.
17: Vem num trabalho de crescimento. O Palmeiras contestado muitas vezes pela torcida, mas é um jogo importantíssimo.
14: E na Arena Barueri, porque... né?
17: Hã?
0: Isso.
17: Barueri. Arena Barueri.
14: E quer queira ou quer não, tudo bem que é o mesmo, mas não é a mesma coisa.
17: Não.
0: Sim. A torcida do Palmeiras não gosta de ir lá.
17: E o jogo 9 horas da noite.
0: Não vai.
17: Pra piorar o jogo
0: 9 horas da noite. Frio lascado. Torcida do Palmeiras compra o ingresso e não vai pra pontuar lá no sócio-torcedor.
17: Pra piorar o jogo 9 horas da noite, né? E é tão importante a vitória que domingo que vem tem o quê? Domingo seguinte?
0: Tem Flamengo.
17: É o Flamengo e Palmeiras lá.
0: Ou Maracanã.
14: Tem que manter pelo menos essa
17: distância para o empate ser seu lá naquele jogo. E o Flamengo nessa rodada tem um jogo muito difícil.
0: Que é o Atlético Paranaense
17: fora de casa.
14: Principalmente pelo piso,
17: no gramado além sintético da horrível.
14: Horroroso, é.
17: Num gramado sintético horrível e que agora tem em cima deles um alvo muito grande, né? A pressão da torcida em relação aos resultados, já que foi eliminado ontem da Copa do Brasil, né, Weber?
0: E Ademar, você acredita que o Cruzeiro será um adversário complicado amanhã?
14: Eu vejo assim, o Cruzeiro não entrou em momento nenhum no G5. Aliás, nós estamos com o mesmo G5. Quando o Bahia sai a três rodadas, o G5 vem sendo o mesmo. Né? Palmeiras em primeiro, Flamengo em segundo, Fluminense estabilizado em terceiro.
17: Você esqueceu que o São Paulo foi primeiro, pô?
14: Não, tô falando assim, três rodadas.
0: Que mas fica, não tá com essa cara aí.
14: E tá assim, Palmeiras sempre, Flamengo sempre, Fluminense sempre, São Paulo sempre. E o Atlético roubou a vaga do Bahia faz umas três rodadas.
0: Sim.
14: Então, só que nessa rodada aí você tem São Paulo e Fluminense. Quem perder vai sair, pode sair do G5.
17: Sair só o São Paulo, né?
0: Só o São Paulo
14: sai. Mas assim, você já tem os outros colados,
0: dependendo
14: da situação.
0: Claro,
14: e o São Paulo passa você, no caso do Fluminense. Eu falo assim na estabilidade ali.
0: Sim.
14: Então, por tudo isso, eu acho que o Cruzeiro, assim, Tô falando de um time que tá fora desse bolo que a gente tá falando agora do G5, vai, G6, sim, que é o sexto, que é o Bahia. Eu acho que um time que ainda vai brigar por esse G5 é o Cruzeiro.
17: Eu também acho.
14: Pelo elenco, pelo treinador que tem, pelas opções de jogo, pelo crescimento. Então eu acho que o Cruzeiro é um rival que vai brigar para o G5 até o final do campeonato.
17: Pelo começo ruim, não sei se pelo título, mas por esse G5, não, vai como brigar. Ademar falou...
0: Com certeza. Não, o título ficou muito distante, realmente.
17: É porque antes do campeonato era falado, né? Sim, que o Cruzeiro poderia incomodar ali
0: pelo
17: o Palmeiras
0: fim do ano passado, né?
17: Exato, exato.
0: Olha, amanhã você curte aqui na Nova Brasil com a narração de Felipe Camargo, os comentários do Luiz Ademar e as reportagens do Felipe Oliveira, tudo direto da Arena Barueri com o Palmeiras e Cruzeiro. Pouco antes, Fluminense São Paulo com a narração de Hugo Botelho, os comentários da Fran e as reportagens de Lucas Basílio. Rápido break, na volta a gente fala do Santos, do Flamengo e tem o palpitômetro bola de cristal depois do intervalo.

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0: Um pão de alhozinho, com pão de alhozinho da jogo. Vamos direto às informações do peixe com Felipe Camargo.
1: Fala, Weber, tudo bem? Um abraço a você, um abraço ao amigo ligado aqui no Nova Brasil em Campo. Vamos atualizar então as últimas do alvinegro mais famoso do mundo.

0: que já está focado no Campeonato Brasileiro, depois da classificação na Copa do Brasil, vai reencontrar o Curitiba neste domingo às 11 da manhã. É jogo de mando do Santos, mas a partida acontece na Neoquímica Arena. Todos os ingressos já foram vendidos, casa cheia para o jogo que pode ser uma despedida do Neymar. Ainda ninguém sabe ao certo o que será do Neymar no Santos a partir de segunda-feira. Tudo vai depender do que Carlo Ancelotti levar na sua lista final, né? Se o Neymar for convocado, será que o Neymar vai querer ainda jogar mais algumas partidas pelo Santos? O Santos tem jogos decisivos pela Copa Sul-Americana antes da pausa devido à Copa do Mundo. Será que o Neymar, mesmo sendo convocado, vai querer jogar? Será que o Neymar, se não for convocado, vai desanimar? Ele também pode sentar para conversar com a diretoria e pensar em uma saída antes do término do seu contrato, dia 31 de dezembro? São muitas dúvidas, Weber. Então, a princípio, os titulares lá no Couto Pereira trabalharam internamente no CT Rei Pelé, Neymar um deles. Aqueles que não foram titulares ou não foram relacionados trabalharam no gramado do CT Rei Pelé, e o Cuca vai ter o treino desta segunda, desse sábado pela manhã, para poder definir o time. A tendência é a manutenção da mesma equipe que começou diante do Coxa pela Copa do Brasil, com uma mudança no meio campo, já que João Schmidt está machucado. Vamos ouvir o que o Cuca fala sobre a preparação do time, como treinar a equipe com tantos jogos de meio de semana e final de semana. Vamos ouvir o técnico do Santos.
1: Treina mais quem não está jogando, para não destreinar. E esse pessoal, eles acabam pegando o ritmo de jogo no próprio jogo. Então, eles se cuidarem na alimentação, no repouso, eu acho que é o melhor treinamento. Trabalhar pouco para não ter o desgaste e poder domingo estar numa condição boa de fazer outro jogo bom com o Curitiba, né? É outro campeonato, a gente está lá atrás, o Curitiba tem 20 pontos, nós temos 18, tem meia dúzia de time com 18, a zona do rebaixamento abre com 17, então é um jogo de 6 pontos que a gente tem que ter muito respeito ao Curitiba, que é uma grande equipe.
0: Esse o Cuca, né? Nós falamos da ausência do João Schmidt, que tem uma lesão muscular, assim como o Gabriel Menino, que voltou a sentir uma lesão muscular. Tassiano trata uma lesão muscular também, então o departamento médico do Santos começa a ficar um pouco mais robusto, né? E o Santos, que não deve contar com esses atletas até o dia 30 de maio, quando o Peixe faz o seu último jogo antes da parada por causa da Copa do Mundo, né? O Santos pega o Vitória da Bahia em casa no dia 30 de maio. Esses três atletas devem apenas serem utilizados pelo técnico santista depois da pausa no Campeonato Brasileiro. Weber Lima.
2: Tá certo, a gente já fala do Santos, o giro pelo Brasil com a eliminação do Flamengo, Antônio Lima.
3: Fala, Weber Lima, um grande abraço a você, a quem nos acompanha no Nova Brasil em Campo. No Giro pelo Brasil desta sexta-feira, falaremos sobre o Flamengo, que foi eliminado na noite desta quinta-feira para o Vitória. Derrota por 2-0 no Barradão. Tinha a vantagem pela vitória no jogo de ida de um gol de diferença, mas sofreu a virada do clube baiano e foi eliminado precocemente na quinta fase da Copa do Brasil. Após a partida, na saída do gramado, o meia Jorginho deu entrevista e falou sobre virar a página e o impacto que esta eliminação pode fazer no restante da temporada.
4: Eles fizeram os gols e a gente errou quando a gente teve as oportunidades. Acredito que tem que ver agora com calma quantas oportunidades cada um teve. Acredito que a gente acabou tendo algumas chances a mais, mas eles foram mais felizes na finalização. E agora é virar a página rápido. Infelizmente a gente não continua nessa competição, que a gente queria seguir, queria ganhar também, mas infelizmente não deu.
5: Que impacto uma eliminação precoce assim na Copa do Brasil pode ter no restante da temporada, e que lições ficam hoje aqui no Barradão?
4: A gente tem que acreditar no que a gente vem fazendo. A gente está numa crescente muito boa. Infelizmente essa derrota chega no momento delicado, que é uma eliminação, e acaba tendo, obviamente, um impacto nesses primeiros meses. Era o objetivo da gente passar, mas é continuar com o trabalho e voltar a ganhar jogos.
3: O Flamengo não era eliminado antes das oitavas de final desde 2016, há quase 10 anos. teve o seu pior desempenho na última década na Copa do Brasil. E o Vitória avança às oitavas de final depois de 4 anos sem disputar esta próxima fase. Agora o foco do Flamengo volta para a Libertadores e o Campeonato Brasileiro. Neste domingo, às 19h30, enfrenta o Atlético Paranaense na Arena da Baixada pela 16ª rodada do Campeonato Brasileiro. E o Vitória enfrenta o Red Bull Bragantino fora de casa às 18h30, também neste domingo pelo Brasileirão, Weber Lima.
2: Maravilha, Antônio Lima, trazendo as informações aí do Flamengo. Solta a sonora aí do Leonardo Jardim, que tá de brincadeira, hein, Leonardo Jardim? Vamos lá, vamos ouvir.
6: Ah, vexame, não é vexame, mas é com certeza um resultado inesperado, porque o Flamengo, com todos os adversários, é sempre favorito.
2: Não, não é vexame, não. Não é vexame, não, viu, seu Leonardo Jardim? Não é vexame, não, com o time que o Flamengo tem, perder pro Vitória. É vexame ou não é, Ademar?
7: Mas bota vexame nisso. Olha, eu, como São Paulo, estava envergonhado de perder a Juventude, meu time barrigudinho e tal, eu faria 2 do Juventude, eu ganhei uns 4-1 do Juventude. Mas perdeu o Flamengo.
2: Flamengo não dá.
7: Não dá.
2: Não dá. Na quinta outro fase...
7: Respeito, na quinta, o Flamengo não dá.
2: Não dá.
7: Não dá.
2: Vergonhoso.
8: É, não vou nem falar nada, porque tem um ouvinte aí que outro dia ficou bravo, que eu falei que o São Paulo é sempre favorito contra o Vitória, né? Ele ficou bravo. Se eu falar do Vitória hoje, então, meu Deus.
2: E em relação ao Neymar, porque a gente vai pro palpitômetro, você acha que muda alguma coisa o jogo de domingo pro Neymar na convocação, Ademar?
7: Eu acho que o torcedor do Santos se despeça do Neymar. Fala tchau, vou lá. Beijinho.
8: Só depois da Copa.
7: Deus te abençoe e tal. Segunda-feira, o Weber vai estar lá falando: ô, Neymar, acertei!
2: Acertei.
7: Eu também. Você lembra que eu também acertei. Neymar vai estar, então ele vai se despedir depois de segunda-feira, ó.
2: Esquece, eu também
7: esquece,
2: acho.
7: Esquece, irmão. Agora eu vou me preparar pra Copa. É. E também ganha ganhar do Curitiba. E aí Sim. Você dá uma aliviada lá embaixo, vai meio de tabela. Deixa o Neymar farra. Com a família, óbvio. Vai pra farra, vai pra Copa, joga lá, ganha lá o título.
2: E boa.
7: E volta só depois da Copa com o título e tranquilinho.
2: E você, Renan, você acha que muda alguma coisa esse jogo de domingo pra convocação?
8: Não, muda nada. Muda nada. O Ancelotti já tem na cabeça dele se vai levar o Neymar ou não.
2: Boa.
8: Jogo de contra o Curitiba não muda nada.
7: A lista já tá no cofre.
8: Já tá pronta.
2: Já tá pronta.
7: Os caras já prepararam as fotos,
8: já tá pronto.
7: A coisa lá do museu do amanhã.
2: Já tá tudo lá,
7: cara.
8: Já tá pronto.
7: Esse jogo não vai ver.
8: Nada.
7: Não vai fazer nada, não.
2: Nada. Ó, bola de cristal, vamos lá. Pro palpitômetro, Luiz Ademar, Atlético Mineiro e Mirassol.
7: 1-1.
2: 1-1. Você, Renan.
8: 2-1 Mirassol.
2: 2-1 Mirassol. Eu vou de 1-0 Mirassol. O Mirassol vai ganhar lá. Esse time do Atlético é uma baba. Fluminense e São Paulo, Ademar.
7: 0-0.
2: 0-0. Eu vou de 1-0 Fluminense. E você, Renan?
8: 1-1.
2: 1-1. Palmeiras e Cruzeiro, Ademar. Você vai estar lá amanhã.
7: 1-1.
2: 1-1.
8: Mesma coisa.
2: 1-1?
8: 1-1.
2: Eu vou de 1-0 Cruzeiro. Santos e Coxa, Renan.
8: Santos e Coxa, 2-0 Santos.
2: 2-0 Santos. Você, Ademar?
7: 3-1.
2: 3-1 Santos. Eu vou de 1-0 Peixe. Botafogo e Corinthians, Ademar.
7: 2-1 Botafogo.
2: Eu vou de 1-0 Botafogo. E você, Renan?
8: 1-1.
2: 1-1. E pra fechar, Vasco e Bragantino em São Januário.
7: Vasco, 2-0.
2: 2-0. Você, Renan?
8: Vasco sempre toma gol. Vasco 2-1.
2: 2-1. Eu vou de 0-0. Grande final de semana, Renan. Um abraço.
8: Valeu, Weber. Obrigado. Até mais.
2: Ademar, até amanhã. E olha, 7h15. Alô, galera de Araçatuba, no 90,1. Às 7h15 da noite, tem o SBT Esportes no TH+, SBT Interior. Acompanha o nosso programa daqui a pouquinho. A gente falando muito da rodada do final de semana, das polêmicas do jogo do Corinthians. Tudo isso no SBT, no TH+, SBT Interior. Obrigado pela audiência, pelo carinho. Voltamos amanhã, a partir das 18 horas, com rodada dupla no futebol da Nova Brasil, com pão de alhozinho. 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Fiquem com Deus, até amanhã. Tchau.
9: Ô Ancelotti, leva o Neymar, porque senão o Weber Lima vai infartar. 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

0: Essa é a Nova Brasil FM, mais que moderna brasileira, 719, Zé Cabaleiro, Lenha. Legal que você está curtindo aqui a Nova Brasil. Vamos com tudo, né? Porque o fim de semana está chegando, já chegou, sexta-noite. E aí, o que, que você está fazendo? Se programando aí para descansar um pouco, relaxar, ligado aqui na Nova Brasil? Poxa, isso é sempre muito bom. 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
3: Oi, oi, mais uma sexta-feira e eu tô aqui pra sextar junto com você. E claro que a gente vai sextar com música. Olha só, tem artista que canta bem. Tem outros artistas que fazem sucesso. E tem ainda uma categoria de artista que muda o rumo da história. E é sobre esta categoria que hoje eu quero conversar com você. Afinal de contas, ela, a nossa homenageada da semana, pertence a essa última categoria, daqueles que mudam o rumo da história. No último dia 5 de maio, Bete Carvalho, se estivesse viva, completaria 80 anos. E pensar nessa data é pensar também no tamanho do legado que ela deixou para o samba, para a MPB, para a cultura popular brasileira e para a própria ideia de generosidade artística. Porque a Bete, ela não foi apenas uma cantora extraordinária, não. Ela foi ponte, foi encontro, foi trincheira. Foi uma mulher que entendeu o samba como ferramenta de afeto, de resistência e de transformação social.
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3: A madrinha do samba recebeu esse apelido não apenas pelo carinho do público, mas por sua capacidade, uma capacidade rara, de abrir caminhos para outras pessoas. Bete tinha compromisso com a roda, com o morro, com o subúrbio carioca, com os compositores. Foi ela quem ajudou a apresentar ao Brasil nomes fundamentais como Jorge Aragão, Zeca Pagodinho, Almir Neto, Sombrinha, Arlindo Cruz e tantos outros artistas que transformariam o samba nas décadas seguintes. Bete entendeu antes de todo mundo que uma revolução estava acontecendo nas rodas do Cacique de Ramos.
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3: Talvez a maior contribuição de Bete Carvalho para a música brasileira tenha sido ajudar o samba a permanecer vivo, popular e conectado ao povo. A sua relação com a música sempre foi profundamente política, porque ali existia uma defesa permanente da nossa cultura popular. Bete defendia a coletividade, uma defesa da memória negra do país. Bete Carvalho cantava como quem conversava. A sua voz nunca precisou de excessos. Ela interpretava com verdade e, por isso, suas músicas atravessam gerações com tanta força.
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3: Existe uma coisa muito bonita na trajetória de Bete Carvalho. Ela jamais separou sucesso de responsabilidade cultural e social. Quanto mais popular Bete ficava, mais ela estava comprometida em fortalecer a base do samba, sempre fazendo questão de gravar novos compositores, frequentar rodas novas, ouvir sambas inéditos, dividir o palco e ampliar vozes. Também foi uma mulher de coragem num ambiente historicamente masculino como samba, ela ocupou espaços com firmeza, personalidade e autonomia artística. Celebrar os 80 anos de Bete Carvalho é também lembrar que a música brasileira só existe da maneira como conhecemos porque artistas como ela decidiram proteger aquilo que o país tem de mais precioso, a sua cultura popular.
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3: Carvalho cantava para o povo sem simplificar o povo. A sua obra continua viva porque a gente sente que ela continua ali. Ali em cada roda de samba, em cada partido alto improvisado, em cada coro emocionado cantando Vou Festejar. Os artistas realmente importantes não desaparecem quando partem. Eles seguem organizando afetos, inspirando futuros e ensinando caminhos. E ó, Bete Carvalho segue fazendo exatamente isso com maestria. Então vamos aproveitar a sexta-feira para festejar a vida, a obra e o legado de Bete Carvalho. Beijo grande, ótimo final de semana e sexta-feira que vem eu tô de volta. Tchau, tchau.
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9: 7h37 na Nova Brasil FM, beijão Fabi Pereira, semana que vem muito mais, a edição de hoje falando um pouquinho de uma das maiores vozes do samba, querida Bete Carvalho, a madrinha do samba brasileiro. Agora tem mais aqui na Nova Brasil, Legião Urbana há tempos.

0: Nova Brasil FM, mais que moderna brasileira, Legião Urbana há tempos. São 7h40. Bom ter a sua companhia por aqui. 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

0: Nova Brasil FM, mais que moderna brasileira, música linda, né? Adriana Calcanhoto, Gatinha Manhosa, 8:03, boa noite.
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1: Oi, boa noite, tudo bem? Seguimos aqui na Rede Nova Brasil FM nesta noite de sexta-feira, já é dia 15 de maio de 2026. Vamos lá, começando Sob Medida, uma hora sem intervalos. E a sequência de hoje tem Guilherme Arantes, tem a banda Skank, tem a maravilhosa Maria Rita também. Mas começamos com esse feat da Marisa Monte e ainda a Arnaldo Antunes. Amor, I love you. Boa noite para você.

tinha suspirado, tinha beijado o papel devotamente. Era a primeira vez que lhe escreviam aquelas sentimentalidades, e o seu orgulho dilatava-se ao calor amoroso que saía delas, como um corpo ressequido que se estira num banho tépido. Sentia um acréscimo de estima por si mesma e parecia-lhe que entrava, enfim, numa existência superiormente interessante, onde cada hora tinha o seu encanto diferente, cada passo conduzia a um êxtase e a alma se

Nova Brasil FM, mais que moderna, brasileira. Rita Lee, baila comigo, 8h19. 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Nova Brasil, mais que moderna, brasileira. 8h20.

Essa é a Nova Brasil FM, mais que moderna, brasileira. Uma ótima noite para você. Som do Kid Abelha, amanhã é 23. Legal que você está ligado aqui na Nova Brasil, curtindo sempre muita música e, claro, né, ligado com a gente aí, já começando o seu final de semana. Não vai esquecer, você que está curtindo aqui a Nova Brasil, fica atento, porque daqui a pouco, a partir das 11 da noite, tem mais uma edição do Arquivo Nova Brasil. E, como sempre, o programa de hoje está simplesmente sensacional. É uma viagem no tempo com os clássicos da música popular brasileira. Não esquece, começa às 11 da noite. 8h43, tem Netinho, Menina.

0: Nova Brasil FM, mais que moderna, brasileira. Esse é o som do Rapa Feira. 8h55, legal ter a sua companhia por aqui, curtindo sempre muita música e encerrando mais uma edição do Sob Medida, onde você ficou ligado aqui, conferindo uma hora de música direto, sem intervalo, em plena sexta-feira. Aliás, obrigado e continue com a gente, ligado aqui na Nova Brasil, e um ótimo fim de semana para você.
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0: 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As notícias do governo federal que movimentaram o país no dia de hoje.
1: Boa noite.
2: Boa noite para você que nos acompanha em todo o país.
1: Sexta-feira, 15 de maio de 2026.
2: E vamos ao destaque do dia. Atendimento contra o câncer ganha reforço.
1: 2 bilhões e 200 milhões de reais serão investidos para aumentar o acesso a tratamentos de ponta e medicamentos pelo SUS.
2: Serão financiadas também cirurgias robóticas e ampliação de reconstrução mamária.
1: O presidente Lula destaca que o governo tem a função de fazer justiça e garantir igualdade a todas as pessoas.
3: É garantir que todo mundo, sem distinção, tem que ser tratado com dignidade, com respeito em qualquer lugar desse país.
2: E ainda desenrola a Fies.
1: Em um dia, estudantes já renegociaram mais de 1 bilhão e 300 milhões de reais. Graziela Mendonça.
4: Mais de 22 mil beneficiários do Fundo de Financiamento Estudantil já negociaram as dívidas nesta nova etapa do Desenrola Fies.
2: Você vai ouvir também sobre o acolhimento às mães que estudam e não têm com quem deixar os filhos pequenos.
1: Crianças podem ficar nas cuidotecas instaladas em instituições de ensino.
2: O governo do Brasil investe para aumentar o número de espaços em todo o país. Érica Brás.
5: E até 2028, 295 cuidotecas vão ser implementadas em todo o território nacional.
1: Hoje, na apresentação da Voz do Brasil, eu, Mariana Jung, Mainazi Brum.
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